0: da Folha BV que tiver churrasco.
1: Por favor.
0: Por favor. Né? Parabéns aí ao Tenente Ronei, que é a esposa aqui da nossa amiga, colega Selma. Aqui também de trabalho da Selma. É, eleito aí pelo Agir, né? Quem diria? O Agir, né? Fez o deputado estadual.
2: E aí, mas a gente leva de novo aquela consideração. Não tem mais ninguém com menos de 4 mil votos eleito
0: deputado estadual. Não tem. Tá cada vez mais. É difícil, né? Se eleger deputado estadual aqui.
3: 11 mil votos. Mas
0: não é tão fácil assim. Bem, gente.
2: Narnael, antes, se tu me permitir, antes da gente terminar, eu queria mandar aqui uns valores especiais aqui, né? Parabenizar a todos os deputados eleitos, né? Deputados estaduais eleitos e reeleitos no estado, os 24. Queria aqui falar de um amigo pessoal, Vitor Spies, que foi amigo meu na faculdade, jogávamos bola junto. Jean Frank, um parceiro de longas datas. O Genilson Costa, a Tayla Pérez e a Darby, que são as duas são amigas. Mas eu queria aqui parabenizar Renato Silva, deputado estadual. E o Gordinho Alves, né? O Jefferson Alves, o Gordinho, voltou. Parabenizar ele, o Renato aí, por esse trabalho, né, maravilhoso dentro do partido. E deixar aqui só um beijo, um abraço, né, pra minha primeira-dama, que tá em casa, né? Muito bem.
0: Qual o nome da primeira-dama?
2: É a Jussiana, minha Ju.
0: Jussiana
2: Rodrigues, minha Ju.
0: Tá apaixonada.
2: Tem que dar esse alô, esse beijo pra ela, né? Beijo, minha querida. Daqui a pouco chegou aí, tá? Que ela tava perguntando.
0: Tá aqui, calma que ele tá aqui com a gente.
2: Ela tá lá acompanhando a live, né? Lá com a gente.
0: Então fica tranquila, cai no
2: cabelo, não. Que eu tô chegando aí, já chegou aí pra gente.
0: Bem,
2: a gente jantar.
0: Já acabou a apuração? Bem, vamos finalizando por aqui, porque para presidente da República vamos ter segundo turno, já definido o segundo turno. Já temos aqui governador eleito no primeiro turno, Arthur Henrique. Senador, maior votação, Nicolete. Segunda senadora eleita, Tereza Surita. Né? Presidência da República, já falei, vai para segundo turno. Já divulgamos aqui os deputados estaduais eleitos, federais. Os deputados federais também eleitos, né? Então, tudo definido. Então, por hoje, agradecendo a toda a nossa equipe aqui. Primeiramente aqui, a Jaqueline, ao Caio, a Jeane, ao Herreira, aos nossos repórteres aí também espalhados, né? Ao Cir Marques, a Juliana Mourão, a Débora Nascimento, que foi para Rorainópolis. Também, aqui todo mundo, a Adriane Lima.
3: Folha, bv.com.br,
0: Vitor. O Vitor, o Lucas Luquezzi, que também
3: fez aqui várias análises.
0: Sim, né? Participou aqui conosco hoje na nossa transmissão.
3: Seu Getúlio,
0: pela manhã.
3: Paula.
0: Sim, doutor Getúlio, começou de fato aqui pela manhã essa transmissão. Estive aqui com ele pela manhã também aqui, auxiliando, trazendo as informações. A toda a assessoria do Ministério Público Estadual, Ministério Público Federal aqui de Roraima, o Ministério Público Eleitoral, né, aliás.
3: Sim, o
0: TRE. A assessoria aqui nos forneceu informações importantes, nos mandando aqui as sonoras, né, dos promotores de justiça eleitoral, que estava acompanhando nas sessões eleitorais a movimentação pelo interior do estado, principalmente aqui também da primeira zona na capital. Então um abraço aí para todos que contribuíram, que colaboraram com a nossa transmissão, sem dúvida a maior transmissão de cobertura aqui das eleições, viu?
3: Todo mundo ligado aqui na Folha.
0: Batemos mais uma vez, né? Recorde de audiência aqui na nossa transmissão. Eu tô falando só de YouTube, hein? Que eu não tenho dúvidas que no rádio também a gente ficou aí em primeiro lugar nessa transmissão, até porque a Rádio Folha pega praticamente em todo o estado de Roraima, tem a maior potência, então podemos afirmar que também no rádio a gente liderou nessa transmissão durante todo esse tempo. Foram quantas horas de transmissão? Fazer a matemática de 3 horas a 8 horas agora.
3: Perdi as contas.
0: Olha, agora a gente passou.
2: 5 horas.
3: A gente começou 8, 12 horas, não?
0: Não, só aqui dessa live, dessa super live aqui.
3: A segunda, né?
2: Foi 5 horas. Segunda. 5 horas.
0: Foram. Aquelas horas de sempre, né, que a gente bate aqui.
3: Natanael, eu quero agradecer os nossos ouvintes, né, a equipe.
0: E mais uma vez, Jaqueline, não esquece dos patrocinadores, por favor, e os nossos parceiros, né,
3: que acreditam sempre no nosso trabalho. Agradecer você, ouvinte, que sempre está com a gente aqui na Folha FM 100.3, né, a gente está sempre em busca de trazer sempre a melhor informação de tudo que está acontecendo aqui na capital, no estado. A gente tem nossa programação durante a semana, tem um Bom Dia 100.3, tem a Folha, tem o Jornal da Folha 100.3, tem o Resumão da Folha às 18 horas. Então a gente tem uma programação muito vasta, além daqui da transmissão das eleições de 2026. A gente também tem aí a nossa playlist, que é sempre atualizada com os nossos programas. Fique sempre sintonizado com a gente na 100.3. A gente tem uma retransmissora em Bonfim, 94.7. A gente sempre está aqui para trazer informação quentinha em primeira mão para você, ouvinte. Então vai um beijo aí da Jaqueline Amazonas para todos vocês, queridos e amados nossos ouvintes. E ouvintes, e agora eu vou falar sobre os nossos parceiros, né, que acreditam sempre aqui na Folha FM 100.3, a melhor do estado de Roraima.
0: Vamos colocar a vinheta. Vamos
3: coloca lá. A vinheta.
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0: O pessoal que tá acompanhando aqui a live, até para onde esses daí estão sorrindo? Aqui para a Jaane, para bater aquela foto, né? Para a capa da nossa transmissão aqui. Então é isso, gente. Muito obrigado. Tá? Olha, Roraima aqui renovou quase 30%, né, dos deputados estaduais. Já está na folha os eleitos, conforme já divulgamos aqui. E a Câmara Federal renovou 37,5% da bancada. No site também, nossos deputados federais eleitos, tá? Então dê uma acessada aí. E não esqueça, amanhã a gente vai repercutir aqui no Bom Dia essa eleição, né? Os resultados aqui também. E já acertada também aqui a participação do senador eleito, deputado federal Nicolete, senador eleito aqui pelo PL de Roraima, tá? Estaremos aqui recebendo o senador eleito amanhã. Estou aqui a confirmar ainda, mas já antecipadamente já vim entrando em contato com a assessoria. Sei que amanhã, né, os eleitos estarão de ressaca do cansaço, principalmente, né? A gente entende isso, mas é isso.
3: Amanhã é feriado, né?
0: Amanhã também é feriado, aniversário do estado de Roraima. Amanhã também. Mas nós estaremos aqui porque o rádio não
3: para. Sim, não para.
0: Nem um minuto. Né, Jaqueline? Então, amanhã a gente vai repercutir aqui. E eu aguardo a participação de todo mundo que esteve conosco hoje, amanhã, no Bom Dia e nos demais noticiários aqui da Rádio Folha. Sem dúvida, até no resumão ainda terá informações sobre as eleições. Amanhã a gente traz também um panorama das operações da Polícia Federal. Teve prisão em Caracaraí, teve prisão em Rorainópolis, viu? Todas relacionadas aí às eleições, a crimes eleitorais. Então amanhã a gente traz também um balanço disso tudo aqui para os nossos ouvintes. Bem, gente, um abraço para todo mundo. Tchau.
3: Boa noite, obrigado.
2: Boa noite, até a próxima.

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1: 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Zé Vitor e Rael.

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2: Aí, Júnior, o que será que tinha naquele áudio, hein, meu irmão?
3: César, eu também quero saber, velho.

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1: O Mário Fernandes, depois que acaba, é só oi e tchau.
2: Arrocha, Felipe Arrocha. Forró daquele jeito.

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2: 8h59.
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6: Só peço que você não deixe eu pensar muito, porque senão eu vou embora e não volto, hein?
7: Só peço.
8: Você pediu um tempo pra pensar. Só que eu também penso que o tempo vai correr pros dois ao mesmo tempo, tá?

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0: Obrigado, meus irmãos.
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2: Alô, meu São João, estamos chegando em Valarim, viu?

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2: 10h28.
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2: Arrocha!

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1: É. Essa eu sempre tive vontade de cantar junto. É assim, ó.

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2: 11:25.
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1: Nilson Neto e Ana Castela.
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0: Romário!
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2: Oi, Guilherme.

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0: Patrícia Vega, Alexandre e o Guilherme, viu?
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Olá, com licença, posso entrar em sua residência? Muito bom dia a você, que com certeza já estava aguardando a chegada de Jaizinha aqui na 100.3 FM, a Rádio das Pessoas que amam Roraima. Bom dia, amigos e amigas de Alto Alegre, Majari, Bonfim, Caracaraí, Cantá, Caramé, Biracema, Normandia, Mucajaí, São João da Baliza, São Luís, Lonauá, Roraimópolis, Pacaraima, Uiramutã e Capital Boa Vista. Amigos e amigas do estado vizinho no Amazonas, Presidente Figueiredo. Aos amigos dos países vizinhos, República Bolivariana da Venezuela, República Cooperativa da Guiana, você que nos ouve também através dos nossos aplicativos, Rádio Folha BV, Rádios Net, no nosso site radiofolha.fm, Estados Unidos, Japão, Portugal, França, Cuba, Argentina. Bom dia, Brasil! Bom dia, mundo! Você está sintonizado na 100.3, na retransmissão do Manhã Sertaneja, na 94.7 Folha FM em Bonfim. Já estamos conectados em rede. Na direção, produção, locução, operação do Manhã Sertaneja, sua amiga Geisa Matos, muito prazer, a partir de agora vamos juntos, até as 7 horas da matina, com muita música sertaneja raiz no seu rádio, dados históricos da previsão do tempo, a hora do trovador, as manchetes direto do portal folhabv.com.br, dia de hoje na história, momento pronto, falei, claro, a hora do bolo e o momento da seresta, hoje nesta segunda-feira, pra você, meu amigo ouvinte, um beijo no coração. Sejam todos muito bem-vindos aqui no nosso Manhã Sertaneja de hoje. 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

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Já estamos no ar, participe conosco, 5 horas 6 minutos na capital. Temos mensagens aqui, 91-15-21-55. Bom dia, Geizinha. Já estava te esperando. Um abraço para você e toda a sua equipe. Valeu. Geiza, eu passei no Café da Morena. Realmente o café é gostoso. Degustei um X-caboquinho. Qualquer um dia desse, quando você vier aqui em Rorainópolis, vou te levar por lá. Oh, com certeza. Olha que eu vou cobrar, hein? Michele, valeu, Michele. Um beijo para você, tá, querida? Bom dia, Geisa. Toca uma de João Mineiro e Marciano. Só se for agora, hein? Bom dia, Geizinha. Tô na paquera do Manhã Sertaneja. Gostaria de ouvir Banda Feijão com Arroz. Pessoal, já amanhece o dia aí, ó. Pedindo aquele forrozinho gostoso aqui na 100.3. Já já vou trazer pra você a previsão do tempo.

0: 100.3 FM, Rádio das Pessoas, Cama Roraima, 5:13 na capital. Mandar um abraço, nosso amigo Charles, na sintonia. Valeu, Charlinho. Obrigada, viu, pro seu carinho, pro sua audiência. Fica tranquilo. Tocar já já a tua música, tá bom? Último adeus com Trio Parada Dura. Eita, pai. Saber quem está aqui, olha só quem já mandou mensagem pra gente aqui. Nosso amigo Paulo Sérgio. Bom dia, Geisa, já ligadinho, esperando o seu programa Amanhã Sertanejo, se possível, toca pra gente. O Rio do Trabalho. Ofereço para todos que estão ligadinho no programa. Abraço, linda. Abraço, meu querido. Carlos de São Bento, gostaria de ouvir Leandro Leonardo, Nas Mãos Dessa Mulher. Toco já já, Carlinhos. Nosso amigo João Eudes Nogueira, um beijão, João, obrigada por sua audiência conosco, está lá em Fortaleza, no Ceará, sempre, sempre na paquera do nosso programa. Nosso amigo Tunicão no Cantão, um beijo, Tunicão, para você. Meu amigo Viana no Centro, bom dia, Geisa, bom dia, Viana. Dá um abraço também pro Eleius, tá dando bom dia aqui pra gente. E mais aqui, bom dia, Geisa, tô na paquera desse programa maravilhoso, acordar ouvindo você é top. Nosso amigo Dialdi Alves Ferreira, bom dia, Dialdi. Amigo João Cabeça Branca, na paquera do nosso Manhã Sertaneja, beijo grande. Sou Antônio Santos, do 13 de setembro, conosco já já, vou tocar o sucesso que você pediu, tá, querido?
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0: 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Vamos saber como vai estar a nossa capital do extremo norte, Boa Vista. A mínima de 24, a máxima de 30. O vento está a 7 km por hora. A umidade relativa do ar 66/93. O sol brilha às 6:01. Bom dia. Pacaraima, região norte do estado, sol com algumas nuvens e pancada de chuva à tarde. À noite ocorre temporal, a mínima de 20 e a máxima de 27. Hoje vai ser aquela segunda-feira quente aí em Pacaraima, hein? Umidade relativa do ar 77 para 100. O vento está a 6 km por hora, o sol brilha às 6:01. Bom dia. Sul do estado, São João da Baliza, sol com algumas nuvens, não chove, olha gente, não tem chuva, tá chegando o verão aí pra Baliza, né, porque o ano todo é chuva, a mínima de 23, a máxima de 33, e aí você vai conferir também que o vento está calminho, a 3 km por hora, umidade relativa do ar 52/97, o sol brilha às 6:03, bom dia. Alto Alegre, cidade oeste do estado, sol com muitas nuvens, pancada de chuva à tarde e à noite. Opa, dá uma chuvinha boa aí, né, pro pasto ficar verdinho, verdinho. A mínima de 24, a máxima de 31. O vento está a 6 km por hora. Umidade relativa do ar 65/93 e o sol brilha às 6 em ponto. Bom dia, Vânia. Finalizando na cidade de Leste Bonfim, hoje com a mínima de 24, a máxima de 30. O vento está a 17 km por hora. Umidade relativa do ar 69/91. O sol brilha às 5:57. 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Manda um abraço aqui pro nosso amigo Náudio na sintonia. Bom dia também para a Sueli, a esposa dele. 5:16. Bom dia.

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2: 5:31.
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9: Muito bem, estamos de volta aqui na 100.3 FM, a rádio das pessoas que amam Roraima. Opa! 5 horas 38 minutos na capital. Dona Ivone já está acordada participando aqui do nosso Manhã Sertaneja. Bom dia, querida.
10: Isso, bom dia, minha amiga. Minha amiga, eu tô aqui no programa.
9: Uhum.
10: Eu tenho minha música aí, eu falei para vocês aí da rádio, para mim, né, minha amiga. Um abração para vocês, minha amiga.
9: Um abraço, minha linda. Obrigada por sua participação conosco aqui no nosso Manhã Sertaneja. Dá um beijo para a Natécia e Leonel Pereira, que estão na audiência do nosso Manhã Sertanejo. Ontem estava ouvindo o programa Show do Brega, do Primo, hein? É. Super top. Programa do Leonel. E ó, beijo, Leonel. Obrigada pelo seu carinho. Ótima segunda-feira, tá, querido? Raiane, é? Tá conosco? Bom dia, Raiane, querida. Um abraço para você, tá? 5h39 na capital, a hora do trovador.
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9: 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Quem foi que mandou? Nosso amigo Júlio e sua esposa Marinês na sintonia. Diz aí o bairro, tá bom, Júlio?

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0: 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A Hora do Trovador volta amanhã, aqui dentro do nosso programa Amanhã Sertanejo. João Eudes Nogueira aplaudindo aqui. Obrigada, João, querido. Diz que o café da manhã hoje quem vai fazer é o Leonel, é? Tá de boa então, hein? Meu amigo Dialdi, bom dia.
2: Bom dia, Geisa, bom dia, bom dia. Um abraço a todos, um abraço aí ao Totoa. Aqui na segundona, já na luta, sentido pra caralho, mano. Um abração aí pro Totô, que não perde um programa seu aí, seu ouvinte aí. Esse aí é fiel. Um abraço a todos. Manda aí, de longe também se ama.
0: Opa, essa é boa, hein? Quem gosta muito dessa música é minha amiga Maria do Jockey Clube. Cadê a moça do Kibe? Já acordou? Beijão pra ela. Meu amigo Viana no centro, na sintonia. Meu amigo Tunicão, um abraço. Ramos Cardoso já deu o bom dia dele aqui. Feliz segunda-feira. Que a semana chegue com boas notícias, fé, paz e muitas alegrias. Que o seu dia seja abençoado, iluminado por Deus. Bom dia. Feliz semana. Obrigada, querido Ramos Cardoso. Um abraço pra você e pra toda a sua família. Igualmente, tá, querido? Bom dia, Geizinha. Tô na paquera do Manhã Sertaneja. Desde Pacaraima. Seu amigo Wilson. Valeu, querido. Rayane, é? Oiê. Bom dia, querida.
3: Bom dia, minha amiga Geisa Max. Aqui é a Rayane. Estou aqui trabalhando e ouvindo a rádio aqui.
0: Que bom, né?
3: Numa das fazendas do seu Marquinho da Aurora, aqui na Fazenda
0: Opa,
3: Soberana.
0: Opa, manda um abraço pro Marquinho, hein?
3: Do Apiaú.
0: Aham.
3: Toca aí. É como Folha Seca do Amado Batista pra me ouvir.
0: Deixa comigo. Vou
3: feliz para todos meus familiares no Raimundão 2, no Raimundão 1. É meu pai lá na comunidade da Maloca da Barata. É meus parentes aqui da Vila do Apiaú. Uhum. E a todos meus parentes e ouvintes do programa. Bom dia.
0: Bom dia, um abraço. Obrigada por sua companhia, tá bom, Rayane? Beijo no coração, querida. Continue aqui. Dá uma olhadinha aí no teu celular, tá bom? Meu amigo Antônio Santos, um abraço pra você, querido. Cabeça Branca também tá conosco. Um abraço, obrigada pelo carinho. Bom dia, Geisa. Tô na paquera do programa. 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Quer divulgar aqui no programa? 9111-1794 é o telefone do sucesso, onde você vai divulgar aí, com certeza. E brilhar aqui na nossa Rádio Folha. E olha que eu tenho o pé quente, hein? Divulgou aqui, você vende muito aí na sua loja, beleza? 5 horas e 46 minutos na capital. Alô, dona Ivone.

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2: 6 horas.
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4: Muito bem, estamos de volta aqui na 100.3 FM, Rádio das Pessoas que Amam Roraima. 6:06 na capital, manda um abraço pro Tunicão. Já a gente toca cabritinha pra você, tá bom, Tunicão? Quem é que tá conosco aqui? Eleilson, bom dia, Geisa, estou na sintonia. Jussi, bom dia, Geisa, na paquera do programa, toca de Edgado pra gente curtir. Já chegando em Boa Vista, te dando carona. Você tava por onde, hein? Dá um beijo aqui pro tio Jaci, tia Sueli na sintonia, beijo grande. Dona Tônia e seu Tuica em Alto Alegre, um abraço aí pra Dona Neuza e Brasilino, também curtindo a gente. E toda a gauchada, né? Amigo Sivaldo na Vila São Francisco. Bom dia, Geisa, é o Antônio. Ah, da Vicinal São Paulo, Vicinal 12, pessoal aí da Vicinal 12, um abraço, obrigada pelo carinho, por sua audiência aqui conosco. Meu príncipe Sargento Araújo, também na paquera do Manhã Sertaneja, bom dia, príncipe. Meu amigo Risca Faca no Saco Fundo, bom dia, Geisa. Francisco Silvino, em Alto Alegre, um abraço aí para Dona Maria de Jesus e também para Franciele. Bom dia, Geizinha. Tô na paquera do programa. Opa! Tio Didi, tia Emília, Didi Rebouças e Emília Matos, hein, gente? Na sintonia. Dá um beijo pra minha patroa, linda demais, Ana Nazaré Cruz, doutor Getúlio. Obrigada pelo carinho, pela audiência e pela oportunidade que vocês nos dão para apresentar aqui o nosso Manhã Sertaneja. Ô, Geis, a violência contra a mulher tá grande, hein? Com certeza, né? O que fazer, né? Qual é o plano que tem que fazer para atenuar tanta violência contra a mulher, né? E as pessoas falam, tem leis, tem fiscalização, e nós estamos batendo na tecla todos os dias, ainda tem pessoas que ainda diz, se tem para mulher, tem que ter proteção para homem também. Ou, né, a lei, as leis são iguais. Né? Cumprimento de lei é para todo mundo cumprir. A lei é para ser cumprida. Né? Só que tem aí uns indolentes que não estão enxergando a lei. E na hora que a polícia chega, eles ficam mansinho com a beleza, né? Vamos respeitar, gente, sempre. Né? Você pode passar de geração em geração, mas o respeito tem que estar em primeiro lugar. Respeite, nem que seja uma formiga, você tem que respeitar. É complicado a gente bater na tecla todos os dias aqui e abrir o site do portal folhabv.com.br e aí você vai ver lá, né? É marido derrubando a esposa de motocicleta e passando por cima, atropelando a esposa. É violência contra a mulher, o namorado tentando matar, né, a própria namorada, importunação sexual, ameaças em lugares que vão, sejam em praças, em balneários, em qualquer lugar que estejam, sabe? É complicado. Cadê o respeito? Ah, mas tá fazendo escondido. Não tá não, porque Deus tá vendo, viu? Deus tá vendo e você, quando a polícia colocar a mão em você, você vai ver o que é bom pra tosse, tá? Não é xarope não, bebê. Não é xarope não, viu? E aí, ó, lá no presídio, também não é hotel de 5 estrelas não, viu? Não é não, de jeito nenhum, tá? Vai pagar direitinho. 6:10 na capital, essa aqui vai pro nosso amigo Totô na sintonia. Elias Wagner, nunca mais.

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E você que está curtindo aqui o nosso Manhã Sertaneja, esse aqui foi o chinelo da Rosinha, hein? Nosso amigo Antônio Santos, lá do 13 de setembro, um abraço, querido. Hoje eu gostaria de ouvir Rio Negro Solimões, Tô Indo Embora, é mesmo, é? Vá não, bebê, aí é o nome da música, hein? Bom dia, Lourão. Tô na sintonia do Manhã Sertaneja. Me assinou. O nosso amigo Wagner Bacana, Salgados Amiga. Desejo um bom dia pra você. Gostaria de ouvir uma música. Uma Estrela Vai Brilhar. Nosso amigo Bacana, lá de Mucajaí, na sintonia. Ah, deixa eu ver quem mais aqui. Janilson Lima, bom dia. Meu pai Lali e Dona Elisa, manda um abraço, todos os dias estão curtindo o seu programa e na comunidade Itacutu. Dá um beijo, pessoal de Itacutu. Qualquer um dia vai aí, viu? Um dia desses vou chegar por aí na comunidade Itacutu. Tá bom, Janilson? Mas eu aviso você, tá? Porque é pra não pegar a pessoa de surprise, tá? 6:21 na capital, vamos falar sério aqui, olha, gente, é o seguinte. 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Trate aí um profissional, categoria A e E. Dá um beijão pro nosso amigo Manuel do Dorge, no sítio Sol Nascente, em Presidente Figueiredo. Tá curtindo a gente. Beijo grande, meu amigo lindo. Oi, Geizinha. Sou a Francisca Clotilde. Eita, Clô. Apareceu, hein, bebê? É a moça do Kibe, hein? Vamos tomar café com Kibe, bem quentinho. Francisca do Pérola. Só curtindo. Ê, rapaz. Que maravilha, hein? Meu amigo Vitor Alves. Um beijo pra você, meu querido. E pra sua amada. Tá bom? Muito obrigada pelo seu carinho, pela sua audiência aqui conosco no nosso Manhã Sertaneja.

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0: Bem-vindo ao 3 FM, Rádio das Pessoas, que amo Roraima. Olha só quem está conosco aqui na sintonia do nosso Manhã Sertaneja, mandando ver aqui as mensagens. Bom dia, Geisa. Tô ligada aqui no Surumu, Reginaldo Mota e Islane Mota, no sítio Deus Dá Tudo. Beijão, obrigada, viu? O carinho pela audiência. Oi, Geizinha, hoje é meu nível. Passa aqui pra tomar café conosco. Opa! Que maravilha, hein? E mais aqui? Bom dia, Geisa. Te vi ontem. E linda você tá. Ui, bebê. Que essa nova semana que vai se iniciar seja cheia de bênçãos, amor, saúde e gratidão. Marquinhos, valeu. Bom dia, Geizinha. Tô na paquera do Manhã Sertaneja. Maravilha. E ó, deixa eu falar pra você, você que tá aí do outro lado do rádio. 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
4: Muito bem, estamos de volta aqui na 100.3 FM, Rádio das Pessoas que Amo Roraima. Hora certa pra você, olha a hora, olha a aula, criançada, já acabou as férias e você tá aí, ó. Hã? Não existe preguicinha. Já passou a preguicinha, já curtiu as férias e agora, ó, vai estudar, bebê, pra você ser alguém na vida, né? Alguém tem que estudar pra ser doutor, pra ser alguém na vida, né? 6h42 na capital, muita gente bonita participando aqui do nosso Manhã Sertanejo. Hoje, Jesus, eu sou o Lindomar, estou sempre na tua paquera, tá bom? Tá bom, Lindomar, um abraço pra você. Quem mais aqui? Oi, Jezinha, hoje é meu nível. É, venha tomar café conosco aqui na minha casa, tá bom? Tá ótimo, manda o endereço.

Aniversário da minha amiga Vânia Coelho, tô de férias. Geizinha, curtindo o nosso Manhã Sertaneja. Um abraço. Minha cunhada Marlene, também que hoje está de Nívia. Parabéns, Marlene. Felicidades para você, minha querida. Muitos anos de vida, com saúde. Recebo o nosso abraço aqui de toda a equipe do programa Manhã Sertaneja, do seu maninho Edilberto Pereira, tá bom? Nossa amiga Francisca Mota também está conosco. E hoje é aniversário dela, aniversário também de Cíntia Aquino. Gente, muita gente bonita, na sua maioria mulheres aqui no calendário da Manhã Sertaneja hoje. Então aperta o play.

Felicidades mil pra você, Marlene Pereira. Opa, olha só que maravilha. Tem bolinho? Tem bolinho, tem bolão, hein? Parabéns, felicidades a Vânia Coelho, jornalista, gente boa, minha colega. Francisca Mota, parabéns, Francisca. Aldenilza de Souza e Cintia Aquino. Mulherada mandando ver aqui no Manhã Sertaneja, hein? Muito bolo.

0: muitas felicidades, muitos anos de vida pra você, com saúde, né? Porque sem saúde nós não somos ninguém, né? 6 horas e 44 minutos na capital. Hoje, Geisa, bom dia. Estamos ligados, sintonizados, especialmente o seu programa. Locutora mais querida do estado de Roraima, saindo agora para fazer a rota escolar, curtindo o seu programa, direto da comunidade Viseu Normandia, assina Carlin. Valeu, Carlin! Um beijo, tamanho do estado de Roraima, papai do céu. Lhe abençoe no seu trabalho, no seu dia a dia, tá bom, meu querido? E todo mundo aí que vai com você, tá? Toda essa turma aí. Cecílio Antunes também está conosco. Um abraço para você, meu querido. Muito obrigada pelo seu carinho. Meu amigo Raimundo já acordou? Alô, seu Sinésio, bom dia. Bora, Geisa. Bora, Raimundo. Cuida, Raimundo. Tá ficando tarde. Nossa amiga Rocinete mandou áudio pra gente. Bom dia, querida.
1: Bom dia, Geisinha. Que Deus te abençoe muito, muito, muito, muito. Tá
0: Amém.
1: Bom? Que seja só sucesso em sua vida.
0: Amém, pra você
1: Sou
0: também.
1: Sou eu, Rocinete, Francisco Cesária, aqui no sítio Nova Vida, em Mucajaí. Passando só pra desejar um ótimo dia a todos os seus ouvintes do Manhã Sertaneja.
0: Obrigada, amiga. Beijo grande, tá? No seu coração. Amigo Vitor Alves, nos dando carona. Obrigada, Vitor. 6 horas e 46 minutos na capital. Vamos ver aqui quem é que tá conosco também, ó. Minha amiga Doquinha Rodrigues, irmã do nosso amigo Elias Rodrigues, na sintonia. Valeu, Doquinha, um beijo pra ti, tá? Meu cunhado Osta Oliveira, minha mãe, dona Dalila Matos, também conosco. Beijo grande, mãe. Obrigada pelo seu carinho, por sua audiência aqui conosco. Ô, Geisa, estou sempre ligado no Manhã Sertaneja. 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

0: Pessoas, ficamos Roraima, eita nós, hein, hoje o pessoal tá dizendo assim, você arrebentou a boca do balão, arrebentei nada, que momento da seresta, pedido dos nossos amigos ouvintes, a gente tá estendendo mais, né, você viu aí como a gente tá estendendo mais, estendendo aí as músicas, o tempo, o horário, hã? Mandar um beijo aqui, sabe pra quem? A minha amiga Telina Coelho, Deus te conceda uma semana abençoada, viu, Telina? Bom dia pra ti, olha só o pessoal aqui do Grupo Manhã Sertaneja. Ô, Geisa, que bom que você já me adicionou no grupo. Nosso amigo Vilcinho. Valeu, Vilcinho. Olha, o Marcos também tá conosco, o César, a Joyce, deixa eu ver quem mais aqui. Nosso amigo Raimundo, Carlin. Carmen Oliveira, obrigada. Marcos, o Duda. A dona Iná, seu Zé Gaúcho. Opa, que maravilha. A minha amiga Eliane Ochoa e Carlinho Santana. Nosso amigo Carlos e a dona Netinha. Muito obrigada pelo seu carinho, por sua audiência. Minha amiga Sulamires, doutor Roberto Araújo. Um beijo no coração, obrigada pelo carinho, por sua audiência aqui conosco no nosso Manhã Sertanejo. E o Roberinho também, né? Que o Roberinho tá aí tomando café. E curtindo aí o nosso Manhã Sertaneja. Bom dia, minha linda amiga Geisa Matos, de Aldi. Opa! Tá dando carona aí, sentido pra caralho, hein, gente? Bom dia, Geizinha. José Dierso. O Braz Gomes também tá conosco. Cleonice também tá conosco. Bom dia, Dona Ivone. Aí, tá mandando um abraço pro seu Onei. Um beijo no coração. Da amiga Sueli, da Dona Francisca. Lá no sítio Três Irmãos, no Taiano. O pessoal aqui na sintonia. Bom dia, Geisa. Mandar um abraço para todos aí, tá bom? Regina Sandra, de Alto Alegre. Meu amigo Antônio Mourão, município de Alto Alegre também. O pessoal de Alto Alegre em peso aqui, né? Valde Matheus, no Samaúma. Meu amigo Sargento Pena, Sargento Lopes, Doutora Maria do Socorro. Claudecíria, bom dia, Geisa. João Eudes Nogueira. O Amor mandou um beijo pra mim. Leni e Rômulo também estão no grupo. Jessé Taxista. Chiquinho Carioca. Eduardo Cabral e Carmen Oliveira. Gente, muita gente acordada já. Começando essa segunda-feira com pé direito. Já a produção. Ah, acabou o milho, acabou a pipoca. Gente, como acaba rápido. Eduardo Melville. Um beijo pra você, querido. Toda a sua família, beleza? Só gratidão. 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Um beijo no coração. Na sequência você vai ficar com o Jornal Primeira Hora, direto em cadeia com a Rádio Bandeirantes. Um beijo pro Natanael que está nos dando carona nesse horário. Obrigada, Natanael, querido. Sinal verde para Bandeirantes. Até amanhã, se Deus quiser, às 5 horas da matina, eu bato na tua porta aqui na Assembleia.
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2: Hora oficial do Brasil, 7 horas.
3: Segunda-feira, 5 de outubro de 2026.
2: Com menos de 2% de diferença, Flávio Bolsonaro e Lula vão ao segundo turno.
3: Candidato do PL manteve liderança por boa parte da apuração e dominou no Sul, Sudeste e Centro-Oeste.
2: Lula diminuiu a diferença com votos do Nordeste.
3: No Senado, partido de Flávio terá a maior bancada desde 1988.
2: Na Câmara, PL elegeu 121 deputados. Nicolas Ferreira, em Minas Gerais, e Lucas Pavanato, em São Paulo, batem recorde e são os mais votados da história.
3: 20 governadores são eleitos em primeiro turno. Rio Grande do Sul e Minas terão novos nomes. São Paulo reelege Tarcísio de Freitas.
2: Contrariando as pesquisas, disputa no Rio de Janeiro vai ao segundo turno, mas depende de decisão do Tribunal Superior Eleitoral.
1: Tempo.
4: Novas áreas de instabilidade avançam pelo sul do Brasil e aumentam o risco para tempestades no Paraná, em Santa Catarina e no norte do Rio Grande do Sul. Em Porto Alegre, chove entre a tarde e a noite e a temperatura não passa dos 20 graus. No sudeste, o risco de temporais é maior em São Paulo, no sul de Minas e no Rio de Janeiro. Na capital paulista, temperatura na casa de 23 graus e em Belo Horizonte, máxima de 27. Chove também com forte intensidade em Mato Grosso do Sul, Goiás e em Mato Grosso. Algumas instabilidades também devem atingir estados da região norte e no interior do Nordeste.
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3: Bandeirantes 7:02.
1: Bandeirantes nas eleições 2026. Flávio Bolsonaro afirma que o resultado da eleição presidencial no primeiro turno deixa claro que o Brasil quer uma mudança.
3: E decreta, é o fim da era do PT.
2: Com 100% das urnas apuradas, o candidato do PL teve 47,03% dos votos válidos contra 45,16% de Lula.
3: A diferença de 2 pontos percentuais tornou a disputa a mais acirrada desde 1989, quando o país retomou as eleições após a ditadura militar.
2: E consolidou o crescimento do senador nas pesquisas, que apontavam um empate técnico com o petista.
3: Flávio Bolsonaro se disse feliz com o resultado.
5: A era do PT. Está decretado o fim da era do PT, a mudança no nosso país. A era do PT que só está deixando como legado um recorde de mulheres assassinadas, um recorde de brasileiros endividados, o recorde de altos impostos, o recorde de desesperança, recorde de empresas fechadas. E eu estou muito feliz com a possibilidade real de daqui a 3 semanas o Brasil dar uma resposta definitiva de que quer um governo moderno, um governo com menos ministérios, um governo que vai resgatar a democracia, um governo que vai indicar pelo menos 4 ministros para o Supremo Tribunal Federal, que não vão tentar interferir em eleições.
2: Em uma rápida declaração à imprensa em Brasília, Flávio Bolsonaro destacou que Lula já disputou várias eleições e só está preocupado com o poder.
3: O candidato do PL voltou a defender o fim da reeleição e ressaltou que pretende governar por apenas um mandato.
5: Eu sou o único candidato que assumiu o compromisso pelo fim da reeleição, porque eu só preciso de um mandato para colocar o brasileiro e a brasileira no centro do meu governo, para que eu possa atacar e resolver os problemas reais do Brasil. Eu quero a oportunidade de cuidar do Brasil, eu quero a oportunidade de cuidar do povo brasileiro, eu quero a oportunidade de cuidar de você que está me assistindo. E é assim que eu vou fazer, com muita energia, com muita alegria e com muita esperança, porque o Brasil vai vencer! Bora, Brasil!
2: Flávio Bolsonaro acrescentou que pretende manter uma campanha limpa nas 3 semanas até o segundo turno.
3: O senador teve desempenho superior ao do ex-presidente Jair Bolsonaro no primeiro turno das 2 eleições, com mais de 56 milhões de votos.
2: Ao todo, o candidato do PL venceu ontem em 14 estados e no Distrito Federal.
3: Bandeirantes 7:05.
2: Lula afirma que uma nova campanha vai começar hoje, de olho nas urnas, em 25 de outubro. Uma reunião com aliados está prevista para o período da tarde.
3: Atrás, na disputa com Flávio Bolsonaro, com 45,16% dos votos válidos, o petista disse que estava convencido de que venceria a reeleição.

0: vislumbrar um horizonte promissor para a sociedade brasileira. Não há biografia do pai, não há biografia do filho e não sabemos se haverá biografia de outros parentes. É uma biografia tenebrosa, com ligações tenebrosas, com suspeitas gravíssimas, com relação com os milicianos, com relação com o crime organizado, com relação com os assassinatos do Rio de Janeiro. Tudo isso vai ficar claro e também com a participação da criação do Banco Master, que resultou não apenas na maior corrupção desse país, mas também na maior orgia envolvendo políticos e autoridades desse país.
1: O candidato do PT destacou que o segundo turno será a prova dos nove das eleições e uma chance para o eleitor comparar propostas.
2: Um dos focos declarados da campanha até o dia 25 será atrair os eleitores que não votaram.
1: Neste domingo, mais de 33 milhões de brasileiros não foram às urnas no primeiro turno, uma abstenção de 21,07%.
0: Nós vamos fazer um apelo para que as pessoas saibam que nesse momento histórico do Brasil, o voto é necessário para a gente definir o futuro desse país. Por isso, nós temos 20 e poucos dias pela frente. Segunda-feira, você vai ter um dia de folga para conversar com a dona Lu, eu vou ter um dia de folga para conversar com a dona Janja, e na terça-feira, os bolsonaristas se preparem, porque nós vamos derrotá-los.
2: Lula fechou o primeiro turno na disputa para a presidência com resultado inferior ao obtido por ele em 2022, 3 milhões e 400 mil votos a menos.
1: Na fala, ele lamentou a derrota de Fernando Haddad na disputa pelo governo de São Paulo para Tarcísio de Freitas.
2: Assim como o resultado de Simone Tebet do PSB e de Marina Silva da Rede, que não conquistaram uma vaga ao Senado.
1: Bandeirantes 7 e 8.
2: Os candidatos derrotados na disputa pela presidência criticam a polarização entre Flávio Bolsonaro do PL e Lula do PT.
1: E por enquanto não declaram apoio direto a nenhum dos dois no segundo turno.
2: Terceiro colocado neste domingo, Augusto Cury do Avante somou 2,89% dos votos válidos, pouco menos de 3 milhões e meio de eleitores.
1: O escritor afirmou que não vai apoiar ninguém no segundo turno e foi enfático sobre o próprio futuro na política.
3: Hoje eu tenho claro dentro de mim 100% de convicção que eu não vou continuar na política. Hoje dentro de mim. Amanhã ninguém sabe, mas eu costumo não mudar de opinião quando eu tenho uma convicção muito grande.
2: Renan Santos do Missão teve 2,24%. Cerca de 2 milhões e 700 mil votos.
1: Após o resultado das urnas, ele avaliou o cenário como devastador.
2: E lamentou que o Brasil...
4: na frente de dois governadores, tá? Ou seja, quando eu falo que foi devastador, não é que foi devastador especificamente com a gente. Meus amigos, é mais do que a questão da missão, é o fim... Bom, isso aqui precisa... É o fim da ideia do Brasil pluripartidário. O Brasil está virando um republicanos versus democratas, só que com o republicanos bem maior que os democratas. Faça o que vocês quiserem aí, não vou pedir para vocês votarem nem nulo, nem no fulano, nem psicano, simplesmente porque isso não faz diferença.
1: Já Ronaldo Caiado, do PSD, atingiu 2,18%. O ex-governador de Goiás classificou a campanha como atípica.
5: Apresentei um plano de governo reconhecido por todos o mais completo. Na referência na educação, na segurança pública, como também na saúde. Infelizmente, foi uma campanha totalmente atípica, onde não teve debate. Nunca assisti nada igual no cenário nacional. Tantas ingerências indevidas, tantas discussões que não tinham nada a ver com o cenário político nacional.
2: Romeu Zema do Novo fechou o primeiro turno com 0,27%, equivalente a 326 mil votos. O mineiro procurou exaltar o resultado da direita na disputa.
6: Muito satisfeito com os resultados da eleição, deu para perceber claramente um avanço da direita muito maior do que as pesquisas apontavam. E no caso do

0: Partido Novo, está praticamente certo que o partido cumprirá a cláusula de barreira. Está bem acima do exigido. Mas já temos confirmado a eleição de 3 senadores.
1: Votos em branco somaram 1,84% no primeiro turno, outros 2,93% foram computados como nulos.
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1: O cenário apontado no primeiro turno das eleições para a presidência da República é desafiador para Lula.
2: A avaliação é do cientista político e colunista da Bandeirantes, Fernando Schiller, que participou do canal Livre Especial sobre as eleições.
1: Para ele, as condições para o segundo turno são mais favoráveis para Flávio Bolsonaro.
3: Nunca aconteceu na história da Nova República, em 10 eleições, um candidato perdendo o primeiro turno, virar e ganhar no segundo turno. Isso nunca aconteceu. Então Lula tem que fazer um negócio que nunca foi feito, saindo 3, 4, 5 pontos atrás, não é? É complicado. Onde você tem a conversão dos 4 candidatos que estão em terceiro, quarto e quinto lugar, no campo da direita. Então Lula não tem a chance de ter voto, vamos lá, conversão é muito mais para o Flávio do que para o Lula.
2: O diretor-presidente do Instituto Paraná Pesquisas concorda com Fernando Schiller.
1: No canal Livre da Band, Murilo Hidalgo destacou as eleições da direita para o Senado e governos pelo país e afirmou que a campanha de Flávio pode ter um peso maior de apoio.
4: O que vai chamar atenção nesse segundo turno vai ser qual vai ser a posição dos governadores. A direita fez mais senadores. Então eu te diria que nesse momento, na segunda ou na terça, a gente vai ver em Brasília, eles vão juntar os apoiadores. Você vai ver um peso muito maior para a campanha do Flávio na rua no primeiro momento. Exatamente. Do que para a campanha do Lula. Você pega o Sudeste inteiro, hoje está favorável ao Flávio. O Sul inteiro está favorável ao Flávio. O Norte está favorável ao Flávio, só o Nordeste que não. Então eu vejo no momento de arranque de campanha um favoritismo muito grande nesse momento.
5: Agora,
4: ao Flávio Bolsonaro.
5: Depende do...
2: O primeiro debate entre os dois candidatos à presidência da República será aqui no Grupo Bandeirantes.
1: Desde o início do ano, a direção de jornalismo tem se reunido com representantes dos partidos.
2: Nos encontros, ficou acertado que o primeiro debate, em um eventual segundo turno, será no domingo, 11 de outubro, às 8 da noite, com transmissão da Bandeirantes.
1: Para Fernando Mitre, da direção de jornalismo da Band, será mais uma oportunidade para a apresentação de propostas, ao contrário das últimas semanas.
5: Agressividade, na verdade, não falta de nenhum dos dois lados, né? É claro. O Flávio também, vai para cima também. Não tem nenhuma dúvida de que isso pode acontecer nesse segundo turno. Agora, a boa expectativa, eu vou considerar boa, é que os conteúdos entrem na campanha. E acho também, o Lula, aliás, começou a falar qual seria o projeto dele para o Brasil. Depois vamos ver como é que ele encerrou essa parte. É o seguinte, é preciso que os candidatos apresentem seus programas de governo, suas ideias programáticas. E aí nós vamos ter alguns momentos que o nível dessa eleição possa subir. Eu acho que o debate do dia 11 na Band é uma excelente oportunidade.
2: O debate vai ter a transmissão das TVs, rádios e canais digitais do Grupo Bandeirantes.
1: Além de um pool de veículos parceiros, as TVs Gazeta, Cultura, Jovem Pan e o Jornal Estadão.
2: A cobertura também terá análises em tempo real, diretamente da sala digital, em parceria com o Google.
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4: Hora do É da Sua Conta. Renata Flores está aqui com a gente mais uma vez na Bandeirantes. 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
4: Valeu, Renata. 7h21.
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7: Ótimo sábado, ouvinte Bandeirantes. Temos lentidão no Rodoanel, pista externa, entre os quilômetros 7 e 8, antecedendo a rodovia Anhanguera. A pista externa tem velocidade reduzida, mas sem congestionamento, do 8 ao 7. 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
2: As eleições deste domingo trouxeram uma grande renovação no poder legislativo.
1: Vamos a Bandeirantes de Brasília. Vitor Gomes, bom dia.

0: conta com 38,7% de renovação. Dos 513 deputados federais eleitos ontem, 183 vão exercer o mandato na Câmara dos Deputados pela primeira vez. O PL elegeu a maior bancada da Câmara dos Deputados neste domingo e vai ter 121 na próxima legislatura, que começa em 1º de fevereiro. O PL ainda terá a maior bancada em início de legislatura no Senado desde 1988. A bancada do partido deverá ter 28 membros. De nenhum outro partido deve chegar a um terço desse número. O PT, com 9 senadores, e o MDB, com 8, são as bancadas seguintes em número de integrantes. Entre os nomes importantes que não foram eleitos estão Marina Silva, que era candidata ao Senado, e Simone Tebet, também candidata ao Senado por São Paulo. Zé Dirceu, do PT, era candidato à Câmara, não foi eleito, e Aécio Neves, também nome importante de Minas Gerais, que não conseguiu se eleger. Outros nomes para o Senado: Benedita da Silva, do PT do Rio de Janeiro, e Renan Calheiros, do MDB de Alagoas, também não conseguiram garantir a eleição e a vaga ao Senado Federal. Volto com vocês.
1: Obrigada, Vitor, pelas informações. 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
2: Com eleições expressivas para Senado e Câmara dos Deputados, para o PL, o PT terá desafios para o futuro.
1: A avaliação é da cientista política Deise Tchokari, que participou do Canal Livre da Band, especial sobre o primeiro turno das eleições.
2: Segundo ela, o cenário já se arrasta desde 2024.
3: Você tem uma composição de Senado aqui que é bem mais favorável para o PL, né? Nem vou falar aqui de republicanos ou de centro. O PT, na última vez que a gente viu aqui, tinha feito 5 senadores. E aí, se você voltar um pouquinho para trás, o Murilo sempre dá uma olhada para trás, quando você olha a última eleição municipal, o PT fez 248, 250 prefeituras. Então, é um partido que tem que começar a se preocupar.
1: Este ano, 20 governadores foram eleitos no primeiro turno, um recorde desde 1989.
2: O fundador do Instituto Ideia, Maurício Moura, explica os motivos que levaram à marca.
4: Primeiro, a gente teve menos candidaturas, né? Então, vários lugares só tinham 2 candidatos competitivos. O caso de São Paulo, por exemplo, que tinha tido segundo turno em 22, não teve, porque tinham 2 candidatos. O caso de Pernambuco, vários lugares. E o segundo, que a gente estava com um ciclo de governadores bem avaliados, né? E isso aumentou muito as reeleições. Então, a expectativa era, com menos candidaturas e vários governadores bem avaliados, que fosse nessa dimensão mesmo.
1: Entre os estados com definição no primeiro turno estão São Paulo, com Tarcísio de Freitas, Minas Gerais, com Cleitinho, Paraná, com Sérgio Moro, e Rio Grande do Sul, com Luciano Zucco.
2: Além de Raquel Lira, do PSD em Pernambuco, e Jerônimo Rodrigues, do PT na Bahia. No Rio de Janeiro, o cenário ainda pode mudar. Douglas Ruas, do PL, e Eduardo Paes, do PSD, estão no segundo turno, mas Ruas pode ser eleito em primeiro turno a depender da decisão do TSE sobre os votos para Antony Garotinho, do Republicanos.
1: Goiás definiu o governo do estado já no primeiro turno. Daniel Vilela, do MDB, foi reeleito com 59,1% dos votos. Mesma situação em Mato Grosso. Otaviano Piveta, do Republicanos, venceu a disputa neste domingo com 60,7% nas urnas. Já Eduardo Riedel vai comandar o estado de Mato Grosso do Sul por mais 4 anos. O governador foi reeleito pelo Progressistas após receber 67% dos votos válidos. No Distrito Federal, Celina Leão, também do PP, vai fazer o segundo turno com o Leandro Graz, do PT.
2: Ainda nesta edição do Jornal Primeira Hora, todas as informações sobre as eleições aos governos estaduais pelo país.
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2: Hora oficial do Brasil, 7:30.
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0: 7:41. Bom dia. Bom dia, Boa Vista. Bom dia, Roraima. Bom dia, Brasil. Bom dia, mundo.
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0: Olha nós aqui de novo. Bom dia, 100.3 no ar, aqui pela sua Folha FM, em rede com a 94.7 de Bonfim. Será que já chegou a energia em Bonfim, Normandia? Ontem ficou sem energia num período da tarde lá, né? Os ouvintes, durante a nossa cobertura, mandaram mensagem para cá, dizendo sem energia aqui no Bonfim, sem energia em Normandia. E agora já tem energia aí? Um bom dia para todo mundo que já acompanha a nossa programação desde cedo, continua aqui para se informar das notícias verdadeiras, das notícias exclusivas, da repercussão das eleições gerais deste domingo, dia 4 de outubro, em que vários estados definiram seus governadores no primeiro turno, inclusive Roraima, né? A presidente da República vai para segundo turno. Mas vamos às nossas principais manchetes de hoje.
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0: Arthur Henrique vence no primeiro turno, Nicolette e Tereza levam o Senado e Flávio Bolsonaro domina votos aqui no estado. Conheça também os eleitos na Câmara Federal e na Assembleia Legislativa. Metade da bancada federal se renova, a Assembleia tem 5 novos nomes e pesquisas confirmam majoritárias. O PL lidera número de governadores eleitos no primeiro turno. Novo desenho do Senado pode pressionar Supremo Tribunal Federal a partir de 2027. Vamos trazer todas as informações, a repercussão das eleições 2026 aqui no Bom Dia. Vamos trazer o balanço, né, das eleições, o balanço feito pelo Tribunal Regional Eleitoral de Roraima, que destacou a votação tudo dentro da normalidade. Foram mais de 8.600 pessoas trabalhando nas eleições aqui no estado. Muita gente trabalhando. Vamos falar da abstenção também. Chegou a 17,15% aqui a abstenção no nosso estado. Sampaio reconhece vitória de Arthur Henrique e diz que Roraima está acima de qualquer disputa. Claro, mais uma vez a gente não poderia deixar de comentar, né, o acerto, a precisão da pesquisa Inop Folha. Pesquisa Folha BV Inop acerta principais resultados das eleições aqui em Roraima. Pesquisa de intenção de voto, pesquisa boca de urna que foi feita também, que foi divulgada com exclusividade aqui para Senado, para deputado federal, para deputado estadual e para governador, indicando, de fato, a de governo, a vitória de Arthur Henrique no primeiro turno. O Senado, na mesma sequência, Nicolette e Tereza Surita. E, de fato, foi isso que aconteceu. E hoje é feriado, aniversário do estado de Roraima, 38 anos. Aniversário do estado de Roraima, por isso feriado. Da criação do território ao estado que completa 38 anos. Antes de se tornar um dos estados brasileiros, Roraima passou por mudanças administrativas, ciclos econômicos e diferentes processos de ocupação. Roraima é novo ainda. Um menino, 38 anos. E você tá nos ouvindo hoje de onde? Vai curtir esse feriado ouvindo a programação da 100.3 FM, a repercussão do que aconteceu nas eleições, onde, hein, você está na rua, você está trabalhando, o que você está fazendo ou o que você vai fazer nesta segunda-feira, dia 5 de outubro. Conta pra gente. Vamos trazer aqui o balanço, né, também das operações da Polícia Federal. Ainda não consolidado o balanço. A Polícia Federal divulgou ao longo do dia de ontem balanços parciais, porém a gente tem aqui notícias sobre prisões por corrupção eleitoral. Lá no município de Caracaraí, a Polícia Federal prendeu duas pessoas em flagrante por corrupção eleitoral, a apreensão de aproximadamente R$21 mil em espécie. Lá no município de Rorainópolis, três pessoas foram presas também em flagrante pela Polícia Federal e foram apreendidos aproximadamente R$7 mil em espécie. Tudo aqui prisões por corrupção eleitoral, segundo a PF, que prendeu também no município de Mucajaí 3 pessoas em flagrante por compra de votos lá no município de Mucajaí. Então, veja só que a votação aqui em Roraima foi bastante movimentada nessa questão aqui, né? Das operações da Polícia Federal, dos crimes eleitorais, da compra de votos. Tivemos uma operação da Polícia Federal que apreendeu R$15 mil, cumpriu mandados aí, investigação de compra de votos e tudo mais. Foram 3, pelo menos, só ontem, dia 4, a Polícia Federal, ela deflagrou 3 operações. Primeiro foi a Operação Cota Parte. Inclusive, numa dessas operações, a residência do senador Irã recebeu aí a visita da Polícia Federal. Não, nada a ver com o mandato dele, mas a esposa, Gerlane Bacarin, era candidata a deputada federal, que acabou saindo derrotada, né? Quem levou a vaga no PL foi o Daniel Trindade. E também foi alvo da operação, recebeu a visita aí dos policiais federais, a casa, a residência do deputado federal Gabriel Mota, que também não conseguiu, né, se reeleger. O aparelho celular dele foi apreendido pela PF. Então nós tivemos ontem, só ontem, deflagradas operações aí da Polícia Federal, Operação Cota Parte, a Operação Vigília do Sufrágio, a Operação Extractor. Já são 3 operações, foram essas 3 operações, fora as ações, né? Essas prisões aqui realizadas pela Polícia Federal, que a gente vai fazer ainda no decorrer do Bom Dia 100.3, um balanço aqui do que aconteceu na área policial aqui no estado de Roraima durante as eleições. Agora, eu quero falar sobre a disputa aí para presidente da República, né? Vamos ter segundo turno. Flávio Bolsonaro liderou ontem a votação do início ao fim, esteve à frente e, por fim, terminou ali com 47,03%, com 100% das urnas apuradas. Terminou ali com 47,03% contra 45,16% do presidente Lula, que tenta aí a reeleição, né? Que tenta a reeleição. Foram pro Flávio Bolsonaro, para você ter uma ideia, 56.104.000, tá? 56.104.503 votos pro Flávio Bolsonaro. Pro Lula foram 53.879.538 votos. Então, temos uma diferença de 2 milhões e pouco, né, de votos, pouco mais de 2 milhões aí de diferença de votos. Mas o Flávio Bolsonaro sai na frente. Sai na frente nessa disputa aí pro segundo turno. Desde a redemocratização, que nenhum que terminou o primeiro turno em segundo venceu a eleição. Olha o que aconteceu em 2022, por exemplo, com o próprio Lula e o Jair Bolsonaro, que é pai do Flávio aqui. Venceu no primeiro e acabou saindo também vencedor no segundo turno. O Flávio consegue sair na frente, consegue aí essa vantagem para agora, nos próximos 20 dias, conseguir conquistar mais votos, sobretudo onde o Lula teve ali suas vantagens, né? Flávio pode também ali começar novamente a buscar votos no próprio Nordeste, onde o presidente Lula sempre ganha. Mas o Flávio conseguiu ganhar num colégio eleitoral importante, que foi em Minas Gerais, né? Lá ele teve 48,24% em Minas, que é um colégio eleitoral importante, contra 43,33% do Lula, lá em Minas Gerais. Tá? Na eleição passada, o Lula venceu em Minas. Então aqui o Flávio tem que manter essa vantagem em Minas Gerais e tentar conseguir mais votos também. Tentar conseguir mais, né? Porque o Lula vai, com certeza, começar a visitar mais, a falar mais de Minas nessa campanha aqui para segundo turno. Flávio também venceu em São Paulo, colégio eleitoral importante. Lá ele teve 51,93% contra 38,20% do Lula. Tanto que os senadores ou as senadoras do Lula lá em São Paulo foram derrotadas, né? As candidatas a Senado do Lula, a Tebet e a Marina Silva, foram derrotadas. Então o Flávio consegue ganhar nesses principais colégios eleitorais, como São Paulo, Minas Gerais, o próprio Rio de Janeiro também, onde o Flávio conseguiu lá 53,01% lá no Rio, contra 39,41% do presidente Lula lá no Rio. Então, uma vantagem importante aqui para Flávio Bolsonaro, que já conseguiu ter mais votos, inclusive ter mais votos do que o pai. Então, vamos aguardar o que será dessa campanha agora para segundo turno, para a presidência da República. No que os candidatos vão focar. O Lula, eu já tenho certeza que deve focar nos ataques ao Flávio Bolsonaro, como já começou ontem em discurso ali. E surpreso com o resultado do primeiro turno, Lula jurava que poderia ganhar no primeiro turno. O que não aconteceu, né? O que não aconteceu. Flávio liderou do início ao fim aí essa corrida presidencial ontem, essa votação, e terminou esse primeiro turno com vantagem para ir para o segundo turno. Então é o Lula que tem que correr atrás agora do prejuízo que ele teve, né? E o Flávio manter e buscar, evidentemente, mais votos aí a partir de agora. Agora o Lula disse que quando tivesse dois candidatos só, ele ia para debate. Então vamos aguardar o que será dos debates aí da televisão. Provavelmente a Bandeirantes vai fazer debate. Eu não sei se hoje comentaram sobre isso, Herrera, mas provavelmente, né, é sempre a primeira ali a realizar debates presidenciais. A TV Globo também deve realizar mais adiante, lá próximo já do segundo turno, também o seu debate. Lula não foi em nenhum debate presidencial, assim como o Flávio também não foi, né? O Flávio até ia nesse último da TV Globo agora, desse que foi cancelado, mas acabou não indo. Lula descartou, não foi. Mas ali o Flávio já houve a desistência dele, logo em cima da hora, mas ali, quando havia uma instabilidade muito grande com aquelas decisões do TSE, do Supremo Tribunal Federal, que forçaram a TV Globo a cancelar o seu debate presidencial. E vocês viram toda a repercussão disso, não só no Brasil, mas também fora do Brasil houve repercussão, uma repercussão negativa, inclusive, sobre isso. Então, vamos aguardar aí, portanto, essa campanha, né, para segundo turno, para a presidência da República. A direita dominou o Brasil nas urnas, o Lula teve a pior votação desde 1998. Tá? Nacionalmente, aí, o grande derrotado aí foi o Lula. Foi o Lula. A gente vai ainda falar sobre as renovações, o PL que teve ou que terá, né, a maior bancada da Câmara. Porém, ali a federação do PT mantém o segundo lugar também, então pelo menos aqui continua lá na Câmara com esse protagonismo ainda, né? De estar ali com essa segunda colocação na sua bancada. Agora 7 horas e 56 minutos. A gente vai ainda falar sobre cenário nacional, mas a gente vai falar aqui sobre o que aconteceu no nosso estado, o que aconteceu aqui em Roraima. O que aconteceu em Roraima, olha, tivemos aí uma renovação tímida na Assembleia Legislativa. Não se esperava uma renovação tão significativa, né? Foram 7 novos deputados que entraram. Foram 7 novos deputados que entraram aí. Inclusive aqui na folha tem os nomes e o perfil de cada um. Perfil de cada um que conseguiu se eleger. Tá? Então, Roraima elegeu os 24 deputados estaduais que vão representar os mais de 761 mil habitantes aqui do estado. 7 são novos, viu? 7 são novos parlamentares. Isso não representa nem 30% de renovação ali na Assembleia Legislativa, apenas 29,17%. Entre os novos, 2 voltarão aí para o Legislativo. E já foram, né? Já passaram por ali. Lembrando que a cerimônia de posse, né, dos eleitos aí para a Assembleia, para o mandato 2027-2030, está marcada para o dia 5 de janeiro, lá na Assembleia Legislativa, mesma ocasião em que a Casa elegerá a nova mesa diretora para o biênio 2027-2028. Então, vamos aqui pela ordem, né, dos mais votados. Marcínio Belota foi o mais votado. Marcínio Belota, que é do PL, volta, portanto, né, está se reelegeu. 11.441 votos o Marcínio Belota teve, figurando aí na primeira colocação entre os mais votados ali na Assembleia Legislativa. Ele que já foi vendedor, né, em lojas de eletrodomésticos, depois se tornou empresário do ramo executivo, e aí em 2022 ele foi eleito deputado estadual pela primeira vez. Saiu ali candidato e se elegeu. E foi reeleito ontem também, sendo o mais votado. O deputado estadual mais votado aqui do estado. No parlamento, defende a causa animal e articulou a criação também do programa do bem-estar animal. Aí, a Darby Lene, a Darby de Jesus do Republicanos, teve 10.963 votos. Foi eleita aí como a segunda mais votada. Ela que é filha do ex-vereador de Boa Vista, Alfonso Rodrigues do Vale. É casada com o conselheiro do Tribunal de Contas do Estado e ex-senador Messias de Jesus, a Darby, e teve a segunda maior votação ali para a Assembleia Legislativa. Se elegeu deputado estadual pela primeira vez. É secretária das Mulheres Republicanas no Diretório Estadual do Partido. E em terceiro, o Jorge Everton, do União Brasil, se reelege, 10.866 votos. Jorge Everton já está há algum tempo, né, ali na Assembleia Legislativa, é delegado de carreira, todos conhecem, foi diretor-presidente do DETRAN, delegado-geral do Estado. Aí ele começou ali a sua trajetória política em 2014. Quando se elegeu deputado estadual pela primeira vez e se reelegeu 3 vezes. Com essa agora, por exemplo, de 4 de outubro de 2026. É presidente da Assembleia Legislativa desde abril, quando houve ali a saída de Sampaio para assumir o governo interino aqui de Roraima. Neto Loureiro, do PL, se reelegeu, 9.973 votos. Foi eleito pela primeira vez em 2018. Foi eleito deputado lá em 2018, se reelegeu em 2022 e agora também em 2026. O Renato Silva do Podemos também teve uma quantidade significativa de votos, 9.507, e consegue se reeleger também. Ele foi eleito pela primeira vez em 2018 e depois foi reeleito em 2022 e agora em 2026. Aí, dos novos aqui, que entram na Assembleia Legislativa, Victor Spies, do PDT, que conseguiu aí 8.902 votos. Então, foi eleito pela primeira vez deputado estadual aqui por Roraima. Éder Lourinho, do PL, esse teve 8.387 votos, conseguiu se reeleger, foi eleito lá pela primeira vez em 2018, 2022 se reelegeu e agora também, ou seja, se elegeu em 2018, se reelegeu duas vezes consecutivas. Aí a Taila Pérez, do Republicanos, 8.349 votos, consegue se reeleger também. Foi vereadora de Boa Vista 2017-2018, quando saiu aí para disputar uma vaga na Assembleia Legislativa. Foi eleita, foi reeleita duas vezes, contando com 2022 e agora 2026. Catarina Guerra, do União Brasil, 8.316 votos. Também ela começou lá em 2018 a sua trajetória política ali na Assembleia Legislativa. Foi eleita, reeleita duas vezes, 2022 e agora em 2026. Aurelina Medeiros, do União Brasil, 8.272 votos. Aí é patrimônio ali na Assembleia Legislativa. Ela se elegeu pela primeira vez deputada estadual em 1994. Tá? Então já tem aí décadas na Assembleia Legislativa. É a decana ali na Assembleia Legislativa. A Joíma Teodora também se reelege, 8.129 votos, ela que é do União Brasil. Ela foi eleita pela primeira vez em 2022 e reeleita agora em 2026. Marcelo Cabral também consegue a reeleição do União Brasil, 8.056 votos. Foi eleito em 2006, né, deputado estadual pela primeira vez, foi posteriormente reeleito cinco vezes. Aí Harrison Barbosa, do PL, que também se reelege, 7.719 votos. Começou ali, foi pela primeira vez em 2022 a disputar ali e ganhou, e agora foi reeleito ontem. Genilson Costa, do Republicanos. Aí o Genilson é um dos novatos ali na Assembleia Legislativa. Será um dos novatos a partir de janeiro de 2027. Foi eleito com 7.707 votos. Ele que é vereador, presidente da Câmara Municipal de Boa Vista. Começou sua trajetória política lá em 2004, quando foi escolhido vereador lá de Alto Alegre. Cargo a qual foi reeleito aí duas vezes lá. Aí ele decidiu concorrer em 2016 a vereador aqui por Boa Vista. E foi eleito, né? Em 2016 foi reeleito duas vezes. Em 2021 foi eleito presidente da Câmara Municipal. E tá aí, agora se lançou ali para deputado estadual na Assembleia e foi eleito, viu, pelo Republicanos. Tivemos a reeleição também do Idásio da Perfil, do União Brasil, 7.343 votos. Em 2016 ele foi eleito vereador, aí reeleito em 2020. Aí em 2022 ele se elegeu deputado estadual e foi reeleito ontem, dia 4. Ângela Águeda Portela, também do Progressistas, é uma daqui, já está lá na Assembleia e consegue a reeleição, 7.281 votos. Ela está lá desde 2010, né? Desde 2010, Ângela Águeda, quando foi eleita pela primeira vez ali na Assembleia Legislativa, reeleita quatro vezes, tá? Parece que foi ontem, mas não, ela já começou aí em 2010, ali como deputada estadual. Tivemos a reeleição do Lucas Souza, também do União Brasil, 6.937 votos. Foi eleito pela primeira vez em 2022 e reeleito agora em 2026. O Odilon, do União Brasil, 6.759 votos, foi reeleito. Começou em 2014,

motosserra lá na corrente da BR-174? Pois é, Jefferson Alves, 5.857 votos. Ele foi eleito deputado estadual 2018, né? Ficou ali até 2022. E foi agora eleito em 2026. Ficou aí fora esse tempo e conseguiu voltar lá para a Assembleia Legislativa. Dr. Célio Vanderlei, do Podemos, foi eleito, 5.834 votos. Então é um novato que entra aí também na Assembleia Legislativa. É uma das novidades. Ele é filho do conselheiro do Tribunal de Contas, ex-deputado estadual Célio Rodrigues Vanderlei. Então foi eleito, se lançou aí pela primeira vez e foi eleito deputado estadual. Tivemos também o Jean Frank do PDT, 4.595 votos. O Jean Frank, em 2010, ele já foi deputado, viu? Em 2010 ele foi eleito deputado estadual pela primeira vez e agora se elegeu em 2026. Volta a ocupar uma das 24 cadeiras ali na Assembleia Legislativa, viu? Tenente Roney, do Agir, também uma novidade, uma surpresa aí, 4.469 votos. Conseguiu, portanto, Tenente Roney, ele que é formado em segurança pública, tem pós-graduação em inteligência policial, é policial militar concursado desde 2002, foi chefe da DICAP, recapturou muitos bandidos aqui no estado de Roraima, viu? Ele hoje está lotado no BOP da Polícia Militar, foi presidente do Conselho Penitenciário de Roraima, no qual é conselheiro atualmente, e agora foi eleito pela primeira vez deputado estadual, tá? Então, também um dos novatos aí, dos sete, né? Novos parlamentares ali na Assembleia Legislativa, portanto aqui os nomes de todos, dos que voltaram, dos que se reelegeram e dos que foram eleitos pela primeira vez. Agora 8 horas e 8 minutos. Bom dia para você que está nos ouvindo aqui. Eu vou inclusive ler alguns comentários agora aqui, lembrando aos nossos ouvintes, nós estamos ao vivo com imagens no YouTube, então vem para cá com a gente no YouTube, que hoje a repercussão aqui das eleições 2026, do resultado das eleições 2026. Hoje o Bom Dia 100.3 é especial. Ontem nós tivemos a nossa live. Primeiro, agradecer a grande audiência, né? Agradeci ontem aqui, mas não poderia deixar de agradecer hoje novamente. A nossa transmissão de ontem, tá? A nossa transmissão de ontem, começamos aqui 3 horas da tarde, da última hora de votação, da apuração até o final. Não, Herreira, que nós ficamos aqui. Começamos 3 horas da tarde, terminamos aí 8 e pouco da noite, já aqui com as urnas todas apuradas, né? Os resultados consolidados aqui para o nosso estado, para governo, para Senado, para deputados, tanto deputados federais como estaduais também, e a definição do segundo turno para a presidência da República. A nossa live aqui de cobertura, das 3 da tarde às 8 da noite, aqui arredondando, já somam mais de 135 mil visualizações, viu? Uma grande audiência que nós tivemos aqui. Eu estou falando só da transmissão no YouTube, sem contar quem estava nos acompanhando pelo rádio ou no som do carro por aí no rádio convencional na frequência 100.3 ou na 94.7 em Bonfim, Normandia, Letem também. Recebi mensagens ontem aqui, Natanael, saiu hoje aqui na rua, por onde eu andava, eu ouvia a tua voz aí. Estavam acompanhando aqui a cobertura pela Folha FM 100.3. Então, muito obrigado a todos por essa audiência maravilhosa. 135 mil pessoas até aqui, os números consolidados do YouTube da nossa transmissão, tá? Da nossa transmissão ontem à tarde, a partir das 3 horas, quando entramos aqui e ficamos até o final da apuração. Então, vem para cá conosco agora pro YouTube também, acompanhando.

0: ao Bom Dia 100.3. Vamos já falar dos resultados aí para governo, para Senado, né? Repercutir aqui o resultado, todos já sabem. Mas deixa o seu like aí na nossa live, tá? Do Bom Dia 100.3. Compartilha essa live aqui. Manda aí nos grupos de notícias do WhatsApp. Manda nos grupos de notícias aí do seu trabalho, da família. Fica à vontade para participar aqui conosco hoje. Comentando e compartilhando, tá? Comentando e compartilhando. Aí você vai para o nosso chat e comenta. Deixa o seu alô, o seu bom dia, o seu recado. Roseli está por aqui. Bom dia, meu amigo. Tudo bem, Roseli? A Silvana Juno. Tudo bem, Silvana? A Haroldo Barbosa também. Bom dia. Ana Santos. Bom dia. Tudo bem, Ana? Ela diz, bom dia, Natanael. Nosso presidente vai ganhar. 22, ela coloca aqui. A Ana Santos. A Ana Santos é Flávio, né, Ana? Diz, o que não, se Deus quiser, vamos tirar o PT do poder, diz aqui a Ana. Quem mais? André Luiz, bom dia, Natanael. Minha mensagem é direcionada a Tereza Surita. Demos um voto de confiança a ela. O que queremos é senador que tenham valores, não preços. Então esperamos que a senhora não se acovarde. É a mensagem aqui já do ouvinte, né? A mensagem que serve aí para todos os eleitos. Para todos os eleitos aqui do nosso estado. A população sempre espera o melhor, né, dos nossos representantes. Então é torcer para que façam aí bons mandatos. Roseli, quantos votos teve o pastor o quê? Pastor Aelton? Wagner Santos, bom dia a todos. Bom dia, Wagner. Vitor Macedo, bom dia, Natanael. Hoje ninguém vale mais nada. Bora trabalhar. O Romualdo também está por aqui. Bom dia, Natanael, aqui no PA Majari. Abraço a todos. Valeu, Romualdo. Nilda Santos. Oi, Nilda. Bom dia. O pessoal está no chat aqui comentando bastante. Ian Mila. Família Calheiros varrida das eleições. Pois é. Caciques políticos aí, né? Derrotados. Família Calheiros, Renan, o filho que não ganhou. Mas ainda tem mais 4 anos aí de mandato, né? Que o prazo do filho vence só em 2030. Mas o Renan Calheiros, pai, tá fora. Tá fora da política. A partir de 2027, sem mandato. Assim como tantos outros caciques políticos, né? Recado que as urnas deram nesse final de semana agora. Neste dia 4 de outubro. Lá no Amapá, por exemplo, o Randolfo Rodrigues, do PT, líder do governo Lula no Senado, quebrou a cara, não foi reeleito. Não foi reeleito. Foi derrotado lá no estado do Amapá, que se rebelou aí nessa eleição, viu? Viu uma insatisfação muito grande da população amapaense com esse cidadão, com Randolfo Rodrigues. Assim como também está com Davi Alcolumbre, que se Davi Alcolumbre fosse disputar agora, poderia também sair derrotado lá no Amapá. Mas é um recado que a população amapaense deu já, um recado aí que vai servir, sem dúvida alguma, para o Davi Alcolumbre daqui, lá em 2030, tá? Lá em 2030. Olha, está me ligando aqui agora, já estou inclusive ao vivo, viu? Já estamos ao vivo aqui. Eu vou aproveitar aqui para falar e colocar logo ao vivo um dos deputados federais eleitos aqui por Roraima, vereador Ítalo Otávio, deputado federal eleito pelo Republicanos. Deve estar nos ouvindo aqui. Está ligando para cá, eu já coloco logo no ar, viu, o deputado Ítalo. Tudo bem? Bom dia. Agora, deputado federal eleito Ítalo Otávio. Vale aí para a população de Roraima.
1: Bom dia, Natanael. Quem sabe faz ao vivo, né? Que alegria estar falando com você. Mas olha, Natanael, eu só vou falar com você aqui agora se eu não perder a oportunidade de ir pessoalmente. Senão, eu vou desligar, porque eu quero ir aí pessoalmente, viu?
0: Pois venha, vamos combinar sim. Mas aí já passa o recado. Vamos aqui, evidentemente, alinhar. Vou recebê-lo aqui ao vivo, como a gente sempre fez aí ao longo da sua trajetória aí na Câmara Municipal de Boa Vista. Vamos recebê-lo também aqui. É importante para falarmos aí mais, né, com mais detalhes sobre a sua ou as suas bandeiras políticas a partir de 2027, né, deputado Ítalo?
1: Não, ainda vereador por Boa vereador, Vista, vereador licenciado eleito, por Boa Vista, né?
0: Vai voltar deputado agora, vai voltar, eleito, né?
1: Vamos fazer um trabalho ainda, temos que entregar algumas coisas por Boa Vista ainda, temos prestações de contas para poder fazer, com muito zelo, com muita responsabilidade, mas eu quero aproveitar a sua audiência e pela primeira vez publicamente, né, não utilizando as minhas redes sociais, agradecer o povo de Roraima, agradecer os boavistenses, agradecer aos servidores municipais, né, agradecer as categorias, agradecer as pessoas que confiaram na forma como eu fiz política como vereador e que acreditaram que essa forma que eu fiz como vereador seria importante na Câmara Federal. Né? Eu acho que as pessoas me deram esse voto de confiança. Então eu preciso retribuir esse voto de confiança, Natanael, com trabalho, com transparência, com proximidade. Eu preciso retribuir esse voto de confiança com uma coisa que talvez estivesse faltando entre os outros colegas deputados federais. E eu assumo essa responsabilidade com a minha capital, com Boa Vista, assumo essa responsabilidade com os interiores, assumo essa responsabilidade com servidores municipais, servidores estaduais, né? E eu quero já, desde já, também mandar um parabéns ao governador eleito, Arthur Henrique, aos senadores eleitos, Nicolete, a ex-prefeita Tereza Surita, a todos os deputados federais, a todos os deputados estaduais eleitos, né, que a gente possa verdadeiramente cuidar das pessoas, cuidar da saúde, da educação, da geração de emprego, da geração de renda, que a gente possa nos atentar que para a gente poder ver um estado pujante, a gente precisa primeiro pensar em micro responsabilidades. A agricultura familiar tem que funcionar no Caroeb, no Iramutã, no Baliza, em Alto Alegre. Quando ele funciona nesses lugares, ele acaba funcionando para o estado. Depois a gente precisa pensar no autismo, no Caroeb, no Iramutã e Normandia, porque quando funciona nesses lugares, a gente desafoga outros lugares. E começar a pensar no micro e resolver o micro, pequenos problemas, como estão jovens de Mucajaí, como estão jovens de Caracaraí, de Rorainópolis. Quando isso acontece, a gente acaba solucionando pequenas coisas que se tornam partes e fatias de um bolo maior. Então é a gente conseguir pensar, trazer os prefeitos para dentro desse debate, a classe política, e a gente conseguir transformar a vida das pessoas. A política é a ciência que transforma a vida das pessoas. E a gente precisa entender que Deus nos deu uma responsabilidade e que a gente tem que administrar isso pensando em quem paga nossos salários, que não são políticos. Quem paga nossos salários são as pessoas.
0: E eu não tenho dúvidas, viu, o vereador Ítalo, conhecendo aqui o seu trabalho como vereador, por Boa Vista, que o senhor vai honrar esses 20.184 votos que o senhor recebeu. Se tornou aí uma máquina de votos, hein? Aqui no estado de Roraima, o senhor esperava tudo isso de votos?
1: Eu sabia, não esperava, né? Por isso que aumenta ainda mais a minha responsabilidade. Eu sou muito grato a Deus e muito grato às pessoas. Eu sabia que Boa Vista reconheceria os 10 anos, né, de mandato que eu tive, as pessoas reconheceriam isso, né? O interior me deu mais 6 mil votos, então eu não imaginava que isso pudesse acontecer nessa proporção toda, mas eu também sei que muitas pessoas se sacrificaram por mim em Boa Vista, muitas pessoas se sacrificaram por mim no interior, e isso acabou acontecendo, o que faz com que a gente queira trabalhar. Se alguém quiser definir agora qual o sentimento do Ítalo, primeiro de gratidão, né, de muito temor a Deus, mas também de responsabilidade. Eu quero começar a trabalhar amanhã, quero começar a trabalhar hoje, o que está faltando, o que está precisando fazer, porque eu acho que nosso povo está carente de políticas públicas e eu quero estar perto das pessoas nesse momento.
0: Ok, vereador Ítalo Otávio foi deputado federal eleito ontem aqui pelo Republicanos. Então o senhor está convidado a vir amanhã aqui com a gente, pode ser? 8 horas?
1: Eu vou confirmar com você, tá. Natanael, ou com a assessoria.
0: A gente alinha aqui direitinho. Já visando aí o seu mandato a partir de 2027 lá na Câmara Federal, tá bom? Mas a gente vai alinhar direitinho aí para que a gente possa ter essa entrevista.
1: A oportunidade, ontem foi o dia dos agentes comunitários de saúde de combate às endemias, parabenizar essa linda categoria que cuida da atenção básica, da saúde do nosso estado como um todo, mandar um abraço a todos esses profissionais e também agradecer a confiança de Roraima no meu nome. Podem ter certeza que nós iremos fazer um grande trabalho. Preciso enaltecer mais uma vez a todos os deputados federais eleitos, a todos os deputados estaduais eleitos, que nós possamos fazer um trabalho coletivo, visando Roraima, parabenizar os nossos senadores, Nicolete e Tereza Surita, e parabenizar o governador eleito, Arthur Henrique, junto com seu vice-governador, e que a gente possa verdadeiramente fazer um bom trabalho por quem nos colocou no cargo que nós iremos ocupar. Eu estou muito feliz, ainda entendendo tudo o que está acontecendo, mas glória a Deus, agradeço a todos e um bom dia, Natanael. Continue com esse jornalismo imparcial, transparente e forte.
0: Bom dia, vereador Ítalo Otávio, deputado federal eleito pelo Republicanos, 8 horas e 23 minutos. Já vamos receber já aqui após o intervalo o senador eleito Nicolete do PL, o deputado federal ainda, mas a partir de 2027 será senador aqui por Roraima, ele que foi eleito com 138.269 votos, estará aqui conosco daqui a pouco após o intervalo. Não sai daí, não desliga o rádio, não troca de sintonia, que é rapidinho.
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0: Tem 8 horas 30 minutos de volta com o Bom Dia 100.3 aqui pela Folha FM. Hoje repercutindo, né, o resultado das eleições de 2026, os resultados das urnas aqui em Roraima, onde o povo elegeu governador no primeiro turno, elegeu os senadores, né, 2 senadores aqui por Roraima. E um deles já está aqui conosco, que é o deputado federal Nicolete, senador eleito por Roraima pelo PL, com 138.269 votos. Olha, muitos votos aí obteve Nicolete do PL nesta eleição realizada ontem, 22,68%. Deputado federal, senador eleito Nicolete, bom dia, bem-vindo aqui mais uma vez ao Bom Dia 100.3, tudo bem?
1: Tudo certinho, bom dia Natanael, bom dia a todos os ouvintes aí da Rádio Folha FM 100.3.
0: Pois é, deputado, senhor, como que o senhor recebe esse resultado? E qual foi o diferencial? Quero perguntar qual foi o diferencial da sua campanha, essa trajetória desse período de campanha para alcançar essa marca aí, histórica, né, de votação para Senado aqui no nosso estado. Conta para gente.
1: Então, eu acredito, Natanael, que o povo entendeu o recado, né, que a nação precisa. Então, o Brasil precisa virar essa chave. Chega de corrupção lá em Brasília, nesse desgoverno Lula, um governo onde roubou dinheiro dos aposentados, um governo onde hoje não cuida das pessoas, um governo onde só quer arrecadar com impostos e não dá educação, não dá saúde, não dá segurança à população. E as pessoas estão cansadas disso. Então, acredito que Nicolete é a esperança, não só de Roraima, mas do Brasil, não só por conta desse desgoverno Lula, mas também pelos abusos do STF. Sempre me posicionei como deputado federal contra esses abusos, né? Assinei vários pedidos de impeachment de ministros também. Então, acredito que essa força da mudança foi o que fez esse resultado e brilhou essa marca histórica no estado de Roraima pela votação do Senado Federal.
0: Pois é, o seu discurso de vitória, inclusive, ontem, o senhor destacou que foi uma campanha dura. Aliás, o senhor recebeu diversos ataques aí durante essa campanha. E que o povo, de fato, quer a direita e quer a mudança, né, deputado? Como a polarização nacional também e o alinhamento com o seu alinhamento com a pauta conservadora influenciaram também essa expressiva votação que o senhor teve?
1: Então, os ataques vieram, né? Então, começaram a agredir a questão familiar, a questão da honra, né? A gente viu um desespero de quem estava atrás nas pesquisas. Então, a gente viu candidatos e candidatas aí ligados ao Lula, né, que realmente aí estavam desesperados por conta de que o Brasil quer direita, o Brasil quer mudança. E o Nicolete tem esse perfil, né? Eu demonstrei durante quase 8 anos aí nos meus mandatos de deputado federal os princípios e valores que eu sempre defendi, as pautas e bandeiras também. Eu acredito que esse alinhamento junto ao Flávio Bolsonaro, que a gente conseguiu aqui ter uma votação expressiva, né, 71% aí, de modo geral, para o Flávio Bolsonaro. E eu acredito que hoje essa conjuntura da direita, ela é a esperança do povo. O povo acredita que deve haver mudança. A gente viu o resultado do presidente Flávio também. Por pouco a gente não ganha no primeiro turno, né? E eu acredito muito que esse segundo turno a gente vai levar lá em Brasília. Nicolete, junto do Flávio, junto do Arthur Henrique, né, junto do prefeito Zeituno aqui na capital, todos do PL, teremos trabalho, com certeza muito trabalho, muita dedicação, mas teremos um alinhamento político, não só ideológico, mas de resultados, né, que a gente possa realmente fazer, gerar emprego, renda, organizar a saúde desse estado que tanto precisa e a infraestrutura que é essencial também.
0: Pois é, falando em infraestrutura, a gente tem os problemas, né, os gargalos para resolver aqui no nosso estado, né, deputado. E o senhor já conhecia, evidentemente, o interior do estado, por já ser deputado federal, né, participou de outras campanhas, foi eleito, foi reeleito em 2022, e agora nessa batalha que o senhor teve durante essa campanha para se eleger senador da República. Quais, assim, os principais gargalos que o senhor encontrou durante essa caminhada, durante essa campanha para Senado e que o senhor agora, lá no Senado, vai fazer para melhorar, para ajudar aqui, por exemplo, o governo de Arthur Henrique a partir também do ano que vem a resolver os problemas, os gargalos aqui desse estado?
1: Então é importante destacar que o senador não faz nada sozinho, que eu não executo nada. Eu vou atrás de liberação de emendas, recursos para o governador Arthur, mas nós já sentamos. Essa transição será muito importante do governo para a gente entender os gargalos, além do que a gente viu. É claro que a gente precisa entender os números do Estado, que devem estar aí bem abalados. Mas o principal, a gente não tem educação de qualidade no sul do Estado, nas comunidades indígenas. Né? Cheguei em Uramutã visitando com o governador Arthur e estávamos caminhando esse Estado, nós dois juntos. Né? A gente vê que comunidades são abandonadas, a gente não tem escola, se tiver escola, a gente não tem infraestrutura para escola, não tem professor qualificado, faltam profissionais também. A gente tem uma saúde de péssima qualidade, não só na comunidade indígena, mas também no interior do Estado. Vários hospitais regionais abandonados, sem médicos, sem medicamentos, sem os equipamentos necessários. Aí eu vou falar aqui de Mucajaí, nós temos Rorainópolis, que é hoje um centro que deveria ser do sul do Estado de atendimento médico. Precisa melhorar muito aquele hospital. Tem que ter uma ala só de maternidade, tem que ter uma ala só para criança, né? Tem que ter especialidades funcionando em Rorainópolis, porque atende todo o sul do Estado, né? Atende também pessoas do Amazonas que chegam aqui. Nós temos hospitais lá tipo São Luís, do Anauá, então são vários hospitais que estão abandonados. Nós precisamos cuidar da saúde do interior, das comunidades indígenas, mas também não esquecer aqui do nosso HGR. Precisamos zerar essas filas de cirurgia. Isso é o Nicolete trazendo recurso de Brasília e fazendo uma gestão com o Arthur Henrique boa dentro da CESAL. Temos também aqui, para enfrentar a questão do TFD, várias pessoas na fila indo para fora do nosso estado para ser tratadas. Já falei para o Arthur, nós vamos trazer recursos e as pessoas não têm que ir para fora do estado. Nós precisamos atender as pessoas e cuidar das pessoas aqui. Nós somos uma capital, um estado que tem condições de organizar e fazer todo o tratamento aqui dentro do estado. Porque quando a pessoa está doente, é da família que ela precisa. Não tem como mandar as pessoas para São Paulo. E muitas vezes a gente não tem nem dinheiro para mandar. A gente está deixando as pessoas 4, 5, 6 meses numa fila, algumas morrendo, né, para poder levar para fora do estado. Um hospital de câncer, para realmente fazer todo o tratamento aqui, só prevenção, ela ajuda, mas não resolve o nosso problema. Então nós temos uma maternidade só para dar conta de toda a nossa capital e do estado também, um único hospital da criança. Precisamos ver o estado entrar agora nesse conceito de poder ter um hospital para criança, de poder ter uma nova maternidade. Então é importante que eu possa trazer recursos e ajudar o Arthur a conduzir essa reforma dentro da saúde também.
0: Agora, deputado, o PL liderou o número de governadores eleitos, né, no Brasil, eleitos no primeiro turno, inclusive incluindo aqui Roraima. Eu gostaria de um comentário seu sobre isso e também sobre esse novo desenho do Senado, né, que sem dúvidas vai dar uma pressão, vai pressionar o STF, o Supremo Tribunal Federal, a partir de 2027. E, aliás, o Supremo Tribunal Federal, o impeachment de ministros, sobretudo desses que aí estão sujando, né, manchando a imagem da instituição STF. A sua bandeira, sem dúvida, uma de suas bandeiras é essa, né? É pacificar o país, porém essa pacificação começa ali arrumando a casa no Supremo Tribunal Federal, né, que está toda ali desarmada por tudo isso que a gente vem acompanhando aí nos últimos tempos.
1: Então, parabenizar, né, o nosso governador que já estava eleito, só não tinha tomado posse por conta de uma canetada do Flávio Dino, e aí você fala em judiciário, é isso que acontece. Então, Flávio Dino, numa canetada na eleição suplementar, não deixou um governador com mais de 160 mil votos, né, tomar posse. Parabenizar também o Sérgio Moro, foi eleito primeiro turno no Paraná, né, grande amigo que a gente tem lá, era senador e agora governador eleito. Temos o Zucco, que era meu colega deputado federal também no Rio Grande do Sul, eleito primeiro turno. Então, assim, o povo quer mudança, tanto nos estados quanto para senadores, né? Então, senadores, aí a gente vai ter uma bancada junto com os que já estão lá, acredito que é uma bancada de direita com cerca de 42, 43 senadores da República. E o que a gente precisa fazer, primeiro passo, é chegar lá no Senado Federal e escolher bem a presidência do Senado. A gente tem que entender aqui, como a Columbre sempre disse, né? Se eu não quiser aqui, 81, incluindo eu aqui, eu não vou dar prosseguimento dos processos de impeachment que chegam aqui. Então, se a gente não escolher bem o presidente do Senado, de nada vai adiantar a gente ter 40 e poucos senadores de direito. Então, a gente precisa sentar, arrumar a casinha, escolher um representante que tenha pulso firme, que não tenha rabo preso com o judiciário, não para a gente sacanear o ministro da STF. Aqui nunca o Nicolete disse que quer sacanear Alexandre Moraes, Flávio Dino. Não. O que a gente quer fazer é dar andamento dentro dos processos de impeachment, para que a gente possa o quê? Apreciar. A gente tem que saber se estão fazendo alguma coisa de errado ou não. Agora, deixar arquivado o processo, não pautar ele para iniciar esse processo, isso não está correto. Então, elegendo um presidente do Senado que possa dar andamento nisso, aí sim a gente poder botar aí um freio nesses abusos do STF. E outra é a gente poder adiantar algumas PECs que estão paradas sobre mandato para ministro do STF. A gente não pode deixar ministro aí até os 75 anos de idade, não tem condições. A gente precisa, sim, urgentemente, aprovar um mandato aí que seja de 8 anos, igual ao senador, e a gente ter também um senso crítico na hora, né, das indicações do presidente que passar pelo Senado, para a gente poder chancelar uma pessoa que realmente venha, né, dessa seara jurídica para dentro, para ser um ministro, e não indicações de advogado, de ex-presidente, amigo de presidente, não. Tem que botar alguém que realmente tenha conhecimento técnico e jurídico e imparcialidade para poder ser ministro do STF.
0: Pois é, ontem eu assisti ainda à noite uma entrevista do presidente nacional do seu partido, do PL, né, o Valdemar da Costa Neto. Ele disse também que para a escolha ali do presidente do Senado é importante também que, por exemplo, Flávio Bolsonaro seja eleito presidente da República. Até porque o executivo ainda tem muito poder ali sobre o Congresso Nacional, né, no Senado e tudo mais. Então, para consolidar, por exemplo, aí um presidente do Senado, do PL, pode ser Rogério Marinho, por exemplo. É o Rogério Marinho, né, que está ali.
1: É, vai ter vários nomes aí.
0: Tem outros nomes, evidentemente.
1: A gente
0: o Flávio deixa muito ali, deixa em aberto, né? Isso. Sempre essa disputa aí. É, mas aqueles que, de fato, teriam coragem de colocar, de pautar aquilo que o senhor está cobrando aí, que é, no caso, a apreciação dos impeachment de ministros do Supremo Tribunal Federal. Então, a eleição do Congresso também, tanto do Senado como da Câmara, mas vamos aí focar no Senado, que é quem pode discutir essa questão de ministros da Suprema Corte, passa também pela eleição do Flávio Bolsonaro.
1: Né? Com certeza. O Flávio, com certeza, será eleito nosso presidente da República. O povo quer a mudança, o povo acredita no Flávio. Flávio está altamente preparado, capacitado. Né? Quem não conhecia Flávio, conheceu ele agora nesses 45 dias de campanha, as entrevistas, os debates. Então, Flávio está muito bem preparado. É, e eu acredito muito que a gente precisa do presidente. Porque ano que vem, pessoal, se não eleger o Flávio Bolsonaro, se deixar o Lula lá, ele vai indicar ainda 4 ministros para o STF. Nós vamos ter o poder de barrar? Vamos ter, mas vai ficar uma briga muito grande, porque ele está hoje no consórcio. O Lula tem o consórcio dele com alguns ministros do STF. E aí fica essa força do Executivo com o Judiciário contra o Congresso Nacional, hoje fraco, mas amanhã forte, porque nós vamos ter senadores. Então, se a gente tiver o presidente Flávio do lado de um Senado forte, de uma Câmara forte, tem como a gente fazer com que cada poder seja independente e harmônico entre si, que é o que hoje não acontece. É o Judiciário interferindo no Executivo, interferindo ali no Legislativo. Então, eu acredito muito que Flávio é fundamental para que a gente possa ordenar o nosso país. Então, com certeza, aqui continuo pedindo voto no 22, Flávio Bolsonaro. Aqui ele teve 71%. Né? A gente acredita aí que podemos até aumentar, porque o Lula teve 22%. Então, dá para a gente virar isso aí, dá para a gente quase que zerar a votação aí no Lula e a gente poder entregar 90% para o Flávio Bolsonaro no segundo turno.
0: O que o senhor acha que o Flávio deve fazer? Tem 20 dias aí de campanha até o segundo turno, né, deputado? O que o Flávio deve fazer para aumentar essa vantagem aí do Lula ali e se consagrar presidente da República no dia 25 de outubro? Ele tem que buscar ali mais votos também no Nordeste, onde o Lula tem a sua vantagem, né, e ganhou novamente por lá, porque... É, o que eu já comentei aqui hoje, o Flávio, ele ganhou em Minas Gerais, que é um colégio eleitoral importante, né, um dos maiores, ganhou em São Paulo, ganhou no Rio de Janeiro, ou seja, nesses principais aí, ele já saiu na frente do Lula. Tem que manter e buscar mais ainda, né, diminuir, por exemplo, ali aquela porcentagem que o Lula teve nesses colégios eleitorais, e buscar também, né, focar também no Nordeste, por onde ele percorreu também, buscando ali votos. É um desafio, né, para ele.
1: É um desafio.
0: Também.
1: O que a gente tem que colocar em mente aqui são números também, né? Então, nós ganhamos aqui no primeiro turno com cerca de 3 milhões de votos à frente. Se a gente somar os outros candidatos aí, muitos falso-direita que estão ali, centro-direita e tal, que é o Cury, que é o Caiado, que é o Renan Santos e o Zema, a gente tem cerca de 10 milhões de votos. Então, eu acredito que esse, a gente tem que trabalhar esse público. É dizer para quem tem casa, votou no Caiado, você vai querer Lula? Entre Caiado, qual é o perfil do Caiado? É um cara que se diz, eu sou médico, eu sou conservador, eu defendo o agro, né, eu defendo a família. Bom, então se tu votou no Caiado, que defende a família, defende o agro, o desenvolvimento do país, você é direita, pô. Você tem que votar no Flávio.
0: No Lula, né?
1: A lógica é o voto ir pro Flávio. Zema, liberdade econômica, pautas da direita também. Teve só 300 e poucos mil votos, né? Mas venha pra gente também esse voto. Aí tem o Cury também, que se botou muito no centro ali, mas não centro-esquerda, mas um centro razoável ali, que dá para a gente buscar esse voto dele. E o Renan Santos, que atacava o Flávio por alguns fatores, mas o que ele defende são pautas de direita. Então, se você votou no Cury, Renan Santos, Caiado e Zema, venha com o Flávio. Não vá para o desgoverno Lula, onde tem corrupção, onde tem roubo dos aposentados, onde tem muitas vezes chancela ministros que vão estar prejudicando o povo brasileiro. Então, é bem fácil a gente ganhar esse segundo turno. É só chegar e explicar para quem votou nos outros candidatos para nos acompanhar aqui, que a gente vai dar uma taca no Lula agora no segundo turno.
0: Pois é, são 8 horas e 46 minutos agora. Estamos aqui conversando com o deputado federal Nicolete, senador eleito, eleito ontem aqui, senador de Roraima. O senhor agora terá a Tereza Surita, ex-prefeita de Boa Vista, como sua colega a partir de 2027 lá no Senado, né? Foi a eleita também, junto com o senhor, neste domingo. O que o senhor espera aí de trabalhar, né, juntamente ali com ela, que durante a sua campanha defendeu também essas pautas, né, essas pautas também defendidas pela direita, em relação também a essa questão da Suprema Corte, né, do Supremo Tribunal Federal, que ela não está de acordo com o que ela está vendo em relação a o que vem acontecendo, que o Brasil inteiro está vendo. Não só o Brasil, né, deputado? O mundo inteiro está acompanhando isso e com muita preocupação, inclusive. O que o senhor espera aí, pretende também estar junto ali dela, discutindo as pautas de Roraima, discutindo as pautas do Brasil? O que o senhor vê?
1: O que a gente espera é que a candidata Tereza eleita, né, que ela possa realmente contribuir com o estado de Roraima, né? Que ela possa trazer recursos para as áreas que a gente precisar no governo do estado, nas prefeituras do interior. É isso que se espera de um senador. É claro que com pautas ideológicas, cada um tem sua ideologia, mas se ela realmente prometeu que vai votar para abrir processo de impeachment, que vai votar a favor de impeachment de ministro, vai votar a favor de mandato para os ministros, que ela possa cumprir também. Né, porque a gente precisa honrar com todos os compromissos que a gente firma numa campanha. Então é isso que eu espero dela, que realmente ela tenha esse compromisso de ir para Brasília, de realmente lutar lá contra esses abusos do STF, lutar por ter mandato para ministro do STF, lutar pelo povo de Roraima, trazer recurso, né, independente de partido político, que a gente possa, né, todos os senadores, tem o senador Irã também, que traz vários recursos para os municípios. Nós senadores, claro que cada um é independente, a gente não tem um grupo de senadores, mas somos 3 senadores do estado. Nós 3 precisamos pensar no estado de Roraima, nós precisamos defender o nosso estado, né, mostrar o nosso estado para o Brasil, as deficiências que a gente tem aqui, a imigração que está aqui, a questão do garimpo que não evolui aqui, a dificuldade de estradas que a gente tem aqui, a dificuldade do nosso agricultor familiar, e cada um poder trazer os recursos nos locais que realmente necessitam e fiscalizar esses recursos. Então isso que eu espero da Tereza, isso que eu espero do Dr. Irã, que o doutor Ira continue fazendo o trabalho dele e que nas pautas realmente que o Brasil precise, né, avançar contra esses abusos do STF, que todos aqueles que prometeram possam cumprir lá na frente.
0: Que haja uma união, né, da bancada aqui para ajudar o estado de Roraima.
1: Né? Precisamos, e os deputados federais são essenciais também, né? Novos entrando, sim, novos deputados, a gente vai precisar ter uma reunião também com a bancada. Claro que cada um tem seu interesse, compromissos, né, com prefeituras, mas o principal é a gente ter um alinhamento pelo estado, pelo geral, né, para uma saúde melhor, para uma educação, para uma segurança, e que ninguém destoe, né? Ninguém fique pensando em si, ninguém fique pensando em ter contratos com o governo Lula, ninguém fique pensando em beneficiar uma causa pessoal, não. A gente tem que pensar no estado e cuidar das pessoas. Então, Nicolete tem esse compromisso, vou falar com a bancada também, né? Já tenho 2 mandatos como deputado federal, entrando como senador agora, para que a gente possa realmente estar unidos no que for bom para o estado, e cada um vai defender as suas principais pautas e propostas agora nessa campanha.
0: O senhor, como deputado, já conhece bem ali os caminhos em Brasília, né? Então isso já vai ajudar o senhor bastante nessa jornada como senador a partir de 2027. A posse para Senado é só em fevereiro, né?
1: É, dia 1º, 2 de fevereiro, tem que esperar aguardar aí o ato da mesa, né?
0: Até lá, o senhor segue, claro, como deputado federal, que ainda tem deputado Nicolete para fazer como deputado federal até lá, no momento que o senhor assumir o Senado.
1: A gente tem muita coisa boa ainda, né? Temos que continuar lutando lá em Brasília para acabar um pouquinho com esses abusos do STF, no que for possível. É claro que a Câmara é bem restrita com relação a isso. Nós temos pautas importantes também para definir até o final do ano. Tem o orçamento para o ano que vem, que é fundamental. Então tem que aprovar a LOA do ano que vem. Então o Nicolete, diferente de outros candidatos, ele já participa na construção do orçamento a nível nacional, né? O que vai vir para Roraima também. Tem as comissões, onde a gente vai dizer onde é que é colocar recursos na fronteira, mais recursos para a saúde, para a educação aqui dentro do estado, para as estradas e rodovias, que a BR-210 precisa, né? Nós temos a BR-319, que liga lá Porto Velho e Manaus também. Então o Nicolete tem muito a se doar ainda, e os recursos todos para o ano que vem. Então a gente define agora, final de outubro, né, para onde a gente vai mandar o recurso, na saúde, na educação, na segurança. Então, contem com o Nicolete até 1º de fevereiro como deputado federal, e após tomar posse lá como senador da República, que a gente possa aí desempenhar um novo papel no Senado Federal e dar continuidade ao nosso trabalho.
0: Ou seja, ano que vem, a população de Roraima já pode lhe cobrar em relação a recursos, né? Porque você vai participar aí do orçamento.
1: Com certeza. Eu sou diferente dos outros, é da maioria, viu?
0: os outros ainda não vão
1: participar. Temos que entrar na primeira vez, né? Ele não tem recurso para o próximo ano. Então, até para a população entender. Às vezes quer cobrar logo o deputado do primeiro mandato. Né? Mas ele assim, não tem como indicar recurso. Ele pode, na verdade, dizer, ó, governador, vamos fazer indicação legislativa para isso aqui, para colocar recurso para o hospital, mas ele não tem um recurso dele de emenda parlamentar. É que nem no nível federal, ele pode indicar algumas ações, mas ele não vai ter o aporte direto dele para aquele município ou para o estado. E aí, Nicolete já é deputado. Então eu já vou fazer alguns compromissos de poder honrar ano que vem colocar esse recurso lá, só para a população também entender. Né? Claro que tem que cobrar o deputado primeiro mandato para que ele, claro, né, projeto de lei, fiscalização, indique recursos também. Agora, com relação a ele ter emenda parlamentar, é só para 2028.
0: Pronto. As suas prioridades aí, né, para esse orçamento de recursos é...
1: Saúde, a gente precisa urgentemente zerar essa fila de cirurgia. Então é conseguir abrir mais recursos do Ministério da Saúde, né? Vim recursos do governo federal imediatamente, logo ali em janeiro, fevereiro, para a gente poder tentar trabalhar isso. Nós temos também aqui um aporte que a gente possa fazer uma união junto ao Ministério para a gente construir um hospital do câncer aqui nos dois ou três primeiros anos, que a gente possa adquirir esse recurso necessário e que a gente possa olhar as nossas estradas aqui, rodovias federais. Né? Tem as vicinais, que nós precisamos também. O Nicolete sozinho não faz isso, pessoal. Os outros senadores, os outros deputados federais precisam ajudar o governador Arthur Henrique e os prefeitos também. Então é uma união de todos. Mas precisamos atacar várias áreas aqui. Segurança pública na fronteira está muito aberto. A regulamentação do garimpo, a gente precisa avançar com essa pauta também. É uma das pautas que eu vou ficar firme lá no junto ao governo federal, junto ao Congresso. Então é muita coisa para se fazer, mas eu acredito muito que a gente vai ter como fazer esse trabalho e trazer resultado para o estado.
0: Pois é, essa questão do garimpo, né? Muitos contestam aqui, porém, grande parte é favorável que haja uma regulamentação, né?
1: Precisa, deputado. Em área indígena, né? Porque a área branca, que a gente diz áreas normais, acontece, já dá para fazer, né? Só que essa área branca, pessoal, área normal, a gente só tem cerca de 15% de terra produtiva e tal, que de repente possa ter algum minério ou outro. Então hoje 49% são terras indígenas. Então metade das nossas terras poderiam estar sendo o quê? Mineradas. Não só por ouro, diamante, né? Tem nióbio, tem calcário, tem outros minerais também para a gente poder minerar. Né? Recursos hídricos também. E aí o projeto que tem lá, que era do Bolsonaro, eu representei ele na Câmara dos Deputados. É um projeto onde diz que as comunidades indígenas, elas vão dar autorização prévia, vai ter consulta, vai ter conversa, vai ter o conselho gestor para poder verificar como será feita essa mineração, e eles vão ganhar com isso os royalties, né? Ou então eles mesmos vão minerar também em cooperativas. Então não é vir empresas grandes aqui para estar minerando, não. Porque senão o pequeno garimpeiro vai ficar de fora. Você imagina botar uma Vale aqui dentro? Não tem como. Então a gente quer o quê? Cooperativas, cara. É algo meio que artesanal, de uma forma que eles explorem sem degradar o meio ambiente, pessoal. Ninguém está falando em degradar. Nós temos técnicas hoje que não degradam o meio ambiente, não degrada rio, não desmata. Então tem como fazer isso. Agora, tem que enfrentar o tema. tem que colocar para votar. Se não botar para votar, a gente vai ficar sempre nessa celeuma de promessa. E aí você pode contar comigo aqui no Estado, que nós vamos lutar lá no Senado Federal para a regulamentação do garimpo em terra indígena.
0: Deputado, ainda tem lá no Congresso a questão da escala 6x1. E os seus adversários aqui, durante a campanha, usaram muito, né? A questão da escala 6x1, que o senhor é contra o trabalhador, aquela coisa toda. Está no Senado, né? Que o Alcolumbre disse, parece que vai colocar agora.
1: Ia botar no meio da campanha, hoje, aí tirou, né?
0: Aí prometeu para hoje. Hoje não, terça, né? Amanhã, no caso. Hoje não, mas parece que...
1: E amanhã tem sessão.
0: Amanhã, terça. O senhor continua com o mesmo pensamento em relação à escala 6x1. Porém, não é que o senhor seja contra o trabalhador, como o senhor já deixou claro aqui. O senhor tem uma outra alternativa e explica para os ouvintes qual é essa alternativa.
1: O que a gente viu foi uma falácia, né? Sobre essa questão da escala 6x1, pessoal. Quem quer ajudar o trabalhador não quer dizer que ele tenha de folga e sobrecarregar o empregador, que é o dono da empresa. O que a gente tem que entender é que, se a gente der muita folga para o trabalhador, o empresário não consegue sustentar a carga tributária dentro do país hoje. Ele vai ter que o quê? Demitir o funcionário e fechar a empresa. Ou vai ter que o quê? Vai ter que botar mais máquinas para trabalhar, né? Automatizar mais esse trabalho. E a inflação ela vai aumentar. Quem vai pagar essa conta da suposta folga, né, do trabalhador vai ser você, trabalhador, que vai aumentar o preço do feijão, do azeite, do óleo, do arroz, do açúcar. Então lá na ponta você vai pagar. E a gente não vai gerar mais empregos com isso. Então o que a gente tem que fazer é o quê? É poder dar subsídios a algumas empresas, né, desoneração da folha, para que elas possam aumentar o número de pessoas contratadas, aumentar o salário mínimo, dar um plano de saúde, uma assistência melhor para os nossos trabalhadores, dar uma aposentadoria também para eles. Então aí tu começa a falar em ajudar o trabalhador brasileiro. Agora vim com historinha de folga, isso é uma falácia no meio de uma campanha eleitoral, pô, e que não deu certo, porque o povo entendeu, principalmente aqui em Roraima. As pessoas entenderam essa minha justificativa, né? É claro que a gente não quer sobrecarregar o trabalhador, mas a gente tem que ter um bom senso. É que nem o Bolsa Família, eu falo do Bolsa Família, BPC, Minha Casa Minha Vida, que está indo para o imigrante. E o brasileiro muitas vezes está ficando fora. Só que eu prefiro que dê benefício hoje, não para quem não trabalha, que a gente dê um Bolsa Família, Auxílio Gás, para quem está assinando a carteira com salário mínimo, porque será um complemento de renda. É isso que eu vou lutar no Congresso. Porque, vejam bem, quem não trabalha hoje, e aí tem a maioria da massa, são imigrantes venezuelanos, eles estão ganhando esses benefícios e não vão querer trabalhar. Então, se a gente fomentar que as pessoas queiram trabalhar e ainda complementar a renda com o Bolsa Família, com o Auxílio Gás e outros benefícios, tu incrementa e o trabalhador começa a ganhar mais. Então, um salário que seria ali R$ 1.700, R$ 1.800, vai ser um salário que vai ser R$ 3.000, R$ 3.500. E aí tu tá valorizando o trabalhador. Então é nesse ponto que eu quero chegar. Eu não quero que o pessoal aqui seja tratado que nem era tratado pelo Maduro na Venezuela, dando migalha na boca do povo e o povo ali endividado 80% da população. Não, é dar um emprego digno, ganhar um salário e ter um complemento de renda. Então essa é a nossa luta, para gerar riqueza e gerar trabalho aqui dentro do Brasil.
0: Olha, Antônia, bom dia, meu amigo Natanael, que Deus te abençoe. Por favor, diga ao senador Nicolete que eu andei 30 quilômetros para votar nele, que ele não esqueça dos pequenos produtores rurais. Um forte abraço.
1: Que abraço, viu, dona Antônia?
0: A pauta que não
1: realmente
0: pode ser esquecida.
1: Realmente, 30 quilômetros para votar nele. E a gente sabe como estão as estradas vicinais. Nós já temos um projeto de recuperação de estrada vicinal com o governador Arthur Henrique. A gente com certeza vai olhar para o agricultor familiar, que é agricultor que coloca comida na nossa mesa e que hoje sustenta o nosso país.
0: E é importante investir nisso aqui no nosso estado, né? Porque produzindo aqui, a gente não vai precisar estar trazendo e ficando esses produtos chegando aqui mais caros, né, na mesa do
1: governo. E Natanael, outra coisa importante, a seca está vindo, a estiagem está vindo forte. Nós vamos fazer um projeto para poços artesianos também, já para o ano que vem, poder preparar esse agricultor, que hoje o governo não preparou, as prefeituras não prepararam, o agricultor vai sofrer. Então a gente vai fazer um grande projeto para todos os municípios aí, para os agricultores terem aí esses postos artesianos também.
0: Tem uma mensagem aqui, vamos ouvir.
2: Bom dia, meu amigo Natanael.
0: Tudo bem, meu amigo?
2: Só para avisar, né, para o meu senador Nicolete, né, que eu estava apoiando muito, entendeu? Mesmo aqui na minha borracharia. E mais um aí que ganhou, né, Jonas Chaga, né? Jonas Chaga ganhou, graças a Deus, deputado federal, né? E pedir aí para o nosso senador Nicolete, né, conversar com o governador, né, Arthur Henrique, né, para vir buscar as pessoas indecisas, né, pedir voto, apoio, né, para o nosso presidente, entendeu? Ao contrário de um outro ex-governador que estava, né, ao lado do nosso governador Arthur Henrique aí, não fez pelo Bolsonaro, né? Na época, não abriu sequer a boca. Mas a verdade é essa. Eu quero deixar registrado, a partir de hoje, tá? Que o Flávio Bolsonaro vai precisar muito, entendeu? Nicolete, Arthur Henrique e todos aqueles que tiveram o apoio de Flávio Bolsonaro. E eu peço de coração, e muito obrigado, meu amigo Natanael, viu? Feliz segunda-feira para nós todos, Núbio, né? Aniversário de Roraima hoje. Estamos de parabéns. Isso. Muito obrigado, meu amigo.
0: Núbio, que é um ouvinte e fãzaço aqui da Rádio Folha, deputado, que ele tem lá na borracharia dele, inclusive ele pediu lá para fazer a logomarca, né, da rádio, o Bom Dia 100.3, está lá na parede da oficina dele, lá no Senador Campos.
1: Abraço, Núbio. Pode contar comigo, viu? Nós vamos virar os votinhos do Lula aqui. Fica tranquilo que vai tudo pro Flávio Bolsonaro.
0: A pergunta sobre a PEC 47, quem é que é? É uma luta essa PEC 47, é o Ronaldo, deputado.
1: Fala, Ronaldo. PEC 47, como eu falei, nós aprovamos na CCJ, ela ficou quase 2 anos parada na gaveta do Hugo Mota, a gente conseguiu tirar, foram vários requerimentos, uma luta que a gente teve, colocou para votação no CCJ, votei favorável. Agora nós vamos voltar, então, nesse restinho de deputado federal, eu vou continuar lutando para a gente criar a comissão especial para ontem, para que a gente possa votar logo ela e ir para o plenário e poder sacramentar aí essa luta justa de todos vocês que estão na PEC 47.
0: Pois é, que teve uns avançozinhos aí tímidos, mas pelo menos, né, saiu ali da
1: gaveta. Saiu da gaveta do Gumota, né? Então é daí a importância da gente poder, né, ter parlamentares que fiquem cobrando, fiquem insistindo, né? E eu acredito muito que a gente vai ter a vitória da PEC 47, sim.
0: Bom dia, deputado. Agora você se prepara para deixar de ser apenas deputado federal por Roraima e se preparar para ser senador da República. Deus o conduza sempre à direita. Roraima acorda no seu aniversário com grandes nomes eleitos ontem. Agora bora resolver. A Telina Coelho participando aqui com a gente.
1: Isso aí, grande abraço, Telina. Bora resolver e vamos para cima. Pode contar comigo.
0: Ildemar também está por aqui, tudo bem? Ildemar, bom dia, Natanael, bom dia, senador. Vou ficar aguardando um bom desempenho do meu senador para arrumar a casa do STF. O pessoal está colocando fé aí no senhor em relação ao STF. O Ildemar participando aqui.
1: Abraço, Ildemar, conte comigo. Nicolete estará lá juntamente com os outros senadores aí do Brasil eleitos para que a gente possa realmente arrumar a casa, não só do STF, mas todo o judiciário também e do próprio Congresso Nacional.
0: Bem, vamos aqui, o Afonso L. Freitas, deixa eu só colocar um áudio do...
3: Bom dia, meu amigo Natanael, bom dia, ouvintes da 100.3 FM. Meu amigo, aproveitar a oportunidade para parabenizar aí o nosso senador eleito, Nicolete. Nicolete, aí que eu fiz campanha de graça, hein, Nicolete? E aí a minha expectativa era que o Hélio Negão também entrasse, né? Mas a gente sabe que ele tem pouco tempo no estado e a população ainda tem um pouco aí... Não conhece bem o trabalho que ele desempenhou, né, em outros mandatos. Porém, ele atuou em outro estado. E aí, o povo, mas mesmo assim, a população de Roraima deu uma credibilidade aí pela indicação do nosso presidente Bolsonaro. E o Hélio Negão aí tirou aí, se não me falha a memória, acho que quase 12 mil votos. Né? Então, foi bastante votado também. Mas parabenizar aí ao Nicolete, que ele faça aí um bom trabalho frente ao Senado. Né? Que o nosso presidente aí, né, que foi para segundo turno, Flávio Bolsonaro, seja eleito agora no segundo turno. E a limpa já começou, né? Já começamos demitindo aí vários mamadores do dinheiro público, né? Randolfo Rodrigues, Manuela Dávila, Gleice Hoffmann,
0: Renan Calheiros,
3: a Marina Silva. Então já começamos a fazer uma grande limpa no Senado e na nossa política, né? Aí esses aí que estão há muito tempo aí mamando no dinheiro público e nada fazem pela evolução do povo brasileiro. Parabéns, Nicolete, e agora vamos trabalhar firmes para que possamos eleger Flávio Bolsonaro presidente e expurgar o PT da política brasileira, porque eles são um câncer no nosso país, que não deixa as coisas andarem, não deixa o país desenvolver e não deixa o povo, né, desenvolver e crescer financeiramente. Bom dia a todos e vamos para cima, que o segundo turno está bem aí, então vamos trabalhar para eleger Flávio Bolsonaro. Bom dia.
0: Está aí o Hélio Freitas participando aqui com a gente, deputado.
1: Excelente, um abraço para o Hélio Freitas aí, obrigado por essa confiança que você teve em mim aí. E o Brasil precisa disso, de pessoas que realmente acreditem na mudança e que possam chegar lá na urna e votar consciente.
0: Nilda Santos, votei no Nicolete com a esperança de nos ajudar na PEC 47. Fale para ele aí, meu querido Natanael. Tá?
1: Com certeza, a PEC está bombando, viu? A gente vai chegar lá em Brasília novamente agora e chacoalhar para poder dar andamento nela.
0: 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Bom dia, Natanael. Parabéns ao nosso senador. Está lhe parabenizando aqui também. Bem, temos que liberar, né, o deputado federal. Senador eleito Nicolete. Está cansado. Já deu entrevista hoje cedo. Veio para cá também. Mas, enfim, os microfones da Folha FM, deputado Nicolete, estão aí à sua disposição para que o senhor possa fazer aí as suas considerações e seus agradecimentos mais uma vez, até pela expressiva votação que o senhor teve neste domingo, dia 4 de outubro.
1: Eu gostaria de parabenizar o nosso estado de Roraima, em nome do estado, e parabenizar toda a população do estado de Roraima. Né? Eu acredito muito nesse povo, né, que está ao meu lado aqui, o povo que acreditou na nossa campanha, uma campanha difícil. Eu queria aqui agradecer a cada um dos meus colaboradores, todas as pessoas que estiveram comigo, desde o núcleo duro, das pessoas mais afastadas, daqueles voluntários que trabalharam para mim, todo o time aí do Arthur Henrique 22, do prefeito Zeituni também, né? Agradecer ao prefeito Zeituni, ao Velto, que é meu suplente, agradecer também a Michele, que é minha suplente também de Senado, agradecer a todos os deputados federais que me apoiaram, todos os deputados estaduais que me apoiaram, todos os candidatos que me apoiaram, todos que acreditaram no Nicolete. Agradecer a minha família, né? A minha irmã, Andrelise, que veio do Rio Grande do Sul para me ajudar, minha outra irmã Andréia também, agradecer a minha mãe, Dona Lourdes, agradecer a minha esposa Clarissa, agradecer meu filho Nicolas, minha filha Maria Clara também, então toda a minha família que me deu suporte, né, no momento mais difícil, que foram os ataques que fizeram, inverídicos, falsos e criminosos contra mim, mas a gente se manteve firme no propósito de Deus. Agradecer a Deus, é claro, que em primeiro lugar também, e dizer que a gente tem esse compromisso com Roraima, que a gente não vai titubear, que a gente não vai se acovardar, que a gente não vai ficar de joelho para esses desmandos que acontecem lá em

0: Aproveite e mande o um recado pro governador eleito Arthur Henrique. Não esquecer que amanhã ele tem um compromisso aqui no Bom Dia 100.3.
1: Que horas amanhã?
0: 9 horas.
1: 9 horas. E Arthur Henrique, escuta aí, meu governador. Duas vezes eleito, hein? Só não ganhou um hat-trick ainda. Graças a Deus não precisa, né? Hat-trick será a sua reeleição aí. Mas amanhã, ó, Natanael aqui, Folha 100.3, 9 horas em ponto, viu, Arthur? Abraço, fica com Deus.
0: Bem, 9 horas e 7 minutos, obrigado ao deputado federal Nicolete, senador eleito. A gente vai fazer um intervalo aqui, já a gente volta com o último bloco do Bom Dia 100.3, ouvindo e lendo as participações aqui dos nossos ouvintes.
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Bem, 9h13, de volta com o Bom Dia 100.3 aqui pela sua Folha FM. Depois aí da entrevista com o senador eleito mais votado por Roraima, deputado federal Nicolete do PL, a gente volta por aqui com informações nesse último bloco e também as participações dos nossos ouvintes. Já já eu vou para cá trazer informações com o nosso repórter Alcir Marques. Mas olha, vamos falar ainda sobre eleições, né? Tivemos a definição aqui, Roraima definiu seus representantes majoritários no pleito. Ex-prefeito de Boa Vista, Arthur Henrique do PL, foi eleito governador no primeiro turno, chegando aí de forma inédita ao Palácio Senador Hélio Campos. E para as duas vagas no Senado Federal, conforme já noticiamos aqui, o deputado federal Nicolete do PL e a ex-prefeita de Boa Vista, Tereza Sureta, do MDB, saíram vitoriosos das urnas, confirmando a tendência apontada pelas pesquisas de intenção de voto. Na disputa pela presidência da República, Roraima registrou ampla vantagem para Flávio Bolsonaro do PL, que obteve 71,06% dos votos válidos aqui no estado contra só 22,86% de Lula do PT. No cenário nacional, a decisão foi para o segundo turno. Em relação aos bastidores aqui, o prefeito Marcelo Zeituni do PL declarou que planeja reuniões com o Arthur Henrique já nesta semana, né, para alinhar ali as parcerias em saúde, educação e infraestrutura. Então a grande expectativa da população é esse alinhamento, é essa união agora entre Estado e Prefeitura, né, entre governo e Prefeitura de Boa Vista, desde que trabalhem, obviamente, para melhorar, né, a vida da população nessas áreas principais aqui, como saúde, educação e infraestrutura. Toda parceria é importante, toda parceria é bem-vinda. São 9h15, a gente segue por aqui, trazendo mais informações sobre o pleito ainda, né? A repercussão hoje aqui no Bom Dia é do resultado das eleições. A bancada roraimense na Câmara dos Deputados passará por significativa transformação a partir de 2027. Dos ex-parlamentares eleitos, quatro são estreantes lá em Brasília. Ítalo Otávio, do Republicanos, que participou ao vivo aqui conosco por telefone, Rodrigo Mesquita, do Podemos, Daniel Trindade, do PL, e Jonas Chagas, do Republicanos. São os novatos aí a uma das oito cadeiras lá na Câmara Federal em Brasília. Marcos Jorge, do Republicanos, retorna à casa, enquanto Duda Ramos, do Podemos, Zé Haroldo Catedral, do União Brasil, e defensor Estélio Denner, do União Brasil, garantiram aí a reeleição. Não conseguiram renovar os mandatos os deputados Albuquerque, Gabriel Mota e Pastor Diniz. Já na Assembleia Legislativa, a renovação foi de cerca de cinco, né? Foi de cinco das 24 cadeiras ali na Assembleia Legislativa, com as estreias de Darby de Jesus, do Republicanos, Genilson Costa, do Republicanos, Victor Spies, do PDT, Dr. Célio Vanderlei Júnior, do Podemos, e Tenente Ronei, do Agir. São as caras novas ali na Assembleia Legislativa de Roraima, que também já comentamos aqui anteriormente.

0: Agora 9 horas e 17 minutos, 9 e 17. Deixa eu mandar aqui o bom dia pro nosso amigo. Cavalcante, Josué Cavalcante, tá por aqui. Vamos lá.
1: Bom dia, Natanael. Fala, Cavalcante. José Cavalcante. Bom dia, deputado. Parabéns pela vitória. Deputado, há uma pergunta que o pessoal me faz também aqui, com relação a novos assentamentos para pessoas que não têm terra para plantar. Quais são os projetos do senador Nicolete aí para esse tipo de projeto?
0: Era uma pergunta, né? Era uma pergunta aqui do Cavalcante. Mas eu acho que ele veio aqui com...
2: Deputado federal Nicolete.
0: Ele veio aqui, senador. Rapaz. Ele veio aqui, o José Cavalcante. Ele veio aqui no Pátio da Folha, né? E entrevistou aí o senador Nicolete. Tá lá na frente da rádio, Cavalcante. Tudo bem, Cavalcante? Olha aí, rapaz. Conseguiu uma entrevista aí com o deputado federal Nicolete, senador eleito aqui por Roraima. Josué, sempre participando aqui com a gente, mandando conteúdo também para nós aqui. Ele tem o canal dele também, né? E... sem dúvida, nos ajuda aqui também, contribui bastante com o Bom Dia 100.3, viu, o Cavalcante? Obrigado aí pela sua participação. Ele fala da AMBA, acho que é a AMBA Energia, né, Cavalcante? Como ele já deu entrevista aqui há pouco pra gente, vamos lá, mas o Cavalcante fez aí uma entrevista, fez um vídeo com ele, tá aí, mandou aqui pra gente. Manda pra mim, Herreira, esse vídeo do Cavalcante aí. Depois eu vou dar uma assistida aí na entrevista que ele fez com o deputado federal Nicolete.

0: Bem, prezado senador, bom dia. Era uma mensagem aqui para o senador eleito Nicolette, né? Meu nome é Kaique, sou professor estadual e morador de Boa Vista, Roraima. Eu faço este questionamento com base no que determina a Constituição Federal, em seu artigo 205, que estabelece a educação como direito de todos e dever do Estado, e no artigo 208, que garante a oferta de educação básica, obrigatória e gratuita. Ainda artigo 206, quinto, que trata da valorização dos profissionais da educação, artigo 212, que determina que a União aplicará anualmente nunca menos que 18% e os estados e municípios no mínimo 25% da receita de impostos na manutenção e desenvolvimento do ensino, ou seja, recurso constitucional existe e é vinculado. Reforço ainda artigo 4º da LDB, Lei 9.394/96 e as determinações do Plano Nacional da Educação. Vivemos em Roraima uma realidade alarmante. Nosso estado não constrói uma nova escola estadual desde a década de 90. Desde 2016, fomos o estado que mais sofreu proporcionalmente com a imigração venezuelana em massa, que sobrecarregou drasticamente uma rede de ensino já sucateada e superlotada. Aqui em situação fere diretamente as metas, essa situação 1 e 2 e 7 do Plano Nacional de Educação, que tratam da universalização da educação infantil e do ensino fundamental e da melhoria da qualidade. Diante deste cenário, pergunto objetivamente, eram algumas perguntas aqui, né? Manda para mim, Herrera, manda para mim que numa próxima oportunidade, né? A gente faz esses questionamentos aqui ao senador eleito Nicolette. Evidentemente que assim que ele assumir, né, que eles assumirem lá os eleitos, a gente vai entrevistá-los aqui no Bom Dia, né, falando já principalmente das expectativas aí no mandato, né, a partir de que assumir o mandato. Josimar, bom dia, parabéns senador, diz aqui o Josimar participando com a gente, Bartolomeu. Tudo bem, Bartolomeu? Bom dia, Natanael e senador eleito com mérito, mas não esqueça dos militares, diz aqui o Bartolomeu. Senador eleito, deputado federal Nicolette, deve estar ouvindo ainda. Está no carro aí ouvindo a programação. Olha, rapaz, meu amigo Ismael está em Nuremberg. Ele diz, bom dia, Natanael. Grande abraço para todos os ouvintes, principalmente para Mucajaí. Hoje, 23 graus aqui em Nuremberg. Lá na Alemanha ele está. Ele disse, opa, o senador já respondeu as perguntas que eu tinha feito, obrigado. Ah, por isso que ele apagou. Valeu, Ismael. Diz, os maiores colégios eleitorais no exterior. Estados Unidos, Flávio, 45.004. Lula, 23.335. Então, Flávio vence nos Estados Unidos. Em Portugal, Lula venceu, teve 26.401. Flávio, 19.412. No Japão, Flávio venceu, 24.601 contra 5.234 só do Lula. No Canadá, o Lula venceu, 12.508, Flávio teve 7.043. Na Alemanha, o Lula também venceu, 13.525 e Flávio, 3.532. Na Argentina, Lula, 3.747, Flávio, 1.681. Rapaz, até na Argentina o Lula ganhou. Então tá aí, o Ismael nos passou aqui, né? Essa votação no exterior, os maiores colégios eleitorais no exterior. E aqui o voto de cada um dos candidatos à presidência da República. Obrigado, viu, Ismael? Um abraço para você, meu amigo. Bom dia, Natanael. Ney Neves na sintonia aqui no sítio Renovação, próximo a Mucajaí. É só abraçar o Flávio Bolsonaro que ganha a eleição. Diz aqui. Claudenor lá do Buritis, conosco, bom dia Claudenor, um abraço. O Cleison, né? O Cleison, ouvinte aqui, poxa, era pro senador, né? Aqui a...
1: Bom dia, Natanael, bom dia a todos,
0: Deus abençoe a todos. Desculpa aí, não deu.
1: Não é possível, Natanael, no segundo turno, as pessoas que não votaram no Flávio e nem no Lula, que votaram no Caiado, no Zema, no Guri lá, não é possível que essas pessoas vão votar no Lula. Depois do que o Lula fez ontem com a bandeira nacional é uma coisa sagrada. Natanael, sagrada. Você não embrulha e joga no chão. Você dobra ela, bota na palma da sua mão e entrega pro próximo. entendeu? E o que o Lula fez ontem com a bandeira, isso aí é um crime contra a nação, é um tapa na cara do brasileiro que vota nesse ladrão.
0: Olha aí o Cleison, pro senador, parabéns pela vitória, confiamos em você, Deus te abençoe. Cleilson Armeiro. Valeu, Cleison. É o Cleison. Obrigado aqui pela sua participação, meu caro. É, bom dia, manda um alô pro Sandro da Bezerra. Alô, Sandro da Bezerra, bom dia. Bem, vamos aqui trazer os votos, né? Onde cada um venceu. O Arthur Henrique, que saiu vencedor no primeiro turno, ele venceu em 13 municípios, Soldado Sampaio, só em 2, que foi o Iramutã e Normandia. Apenas nesses dois redutos eleitorais, né? Tipicamente ali onde se tem votos mais de esquerda, nesses dois municípios. Então, veja só, vamos aqui aos votos nos municípios, né? O governador eleito Arthur Henrique, do PL, ele liderou a votação em 13 dos 15 municípios aqui do nosso estado, no primeiro turno deste domingo, 4 de outubro. Por sua vez, o governador interino Soldado Sampaio, do Republicanos, ficou na frente em 2 cidades. O ex-prefeito de Boa Vista obteve o maior percentual de votação do pleito na capital, 73,40%, 140.548 votos. Ele também venceu em Alto Alegre, Amajari, Bonfim, Cantá, Caracaraí, Caroebe, Iracema, Mucajaí, Pacaraima, Rorainópolis, São João da Baliza e São Luís do Anauá. Sampaio, por sua vez, obteve o maior percentual em Iramutã, com 58,85%, 4.465 votos, além de ter vencido no município vizinho de Normandia, com 49,38% e por uma diferença de apenas 6 votos aí para Arthur. Então, só nesses dois municípios aqui que o governador interino Soldado Sampaio venceu. Tá? Então, Arthur conseguiu 13 dos 15 municípios, liderar nesses 13 dos 15 municípios aqui do nosso estado, é a informação de agora.

0: Bom dia, doutor Natanael, Jacques Melo por cá.
1: Oi, Jacques,
0: esse cidadão
1: tudo bem?
0: Aí por Vicente Locutor criou um grupo, vários grupos, junto com uma advogada,
1: Vicente,
0: doutora Vera, no intuito de auxiliar e ajudar os ex-servidores com a PEC. Mas, na verdade, ontem, depois do resultado que o Chico Rodrigues, o caba da cueca, o dinheiro da cueca dentro do rabo, não conseguiu se reeleger, simplesmente ele deixou, abandonou o barco, como todo comandante vagabundo. Abandonou, pulou do barco antes do barco afundar e deixou todo mundo a ver navios e iludidos. Queria que você nos ajudasse a divulgar essa mensagem desse pilantra.
1: É, até encaminhou aqui, né? Até encaminhou aqui. É uma mensagem longa, não vai dar pra ler. Mas enfim, foi de um grupo de WhatsApp, mandou até o print aqui, né, do grupo. 3G todos pelo enquadramento PEC 98, PEC 47. Sem dúvida, iludindo, tentando iludir, ludibriar o eleitor, né? Que sonha aí com enquadramento na União. E depois que houve a derrota de candidato na eleição, aí eles acabaram com o grupo e disseram: boa noite, senhoras servidoras e senhores servidores. Tivemos neste domingo a eleição deste ano. Senador, aí cita aqui, Chico Rodrigues foi derrotado no pleito ao Senado Federal. Eu, fulano e doutora Cicrana e doutor outro aqui, criamos esses mais de 30 grupos para acompanhar os assuntos de interesse dos servidores e empregados seletistas. Tivemos também a professora tal na administração dos grupos. Ficamos desde o ano de 2018 nessa batalha voltada para os direitos dos servidores e enquadramento pela Emenda Constitucional 98 e PEC 47. Finalmente, neste domingo, o resultado não foi favorável para os direitos e nem para o enquadramento. Avalia-se que a PEC 47 também ficará perdida no Congresso, porque o líder que a criou, o pai da PEC 47, diz aqui, também não foi reeleito. Que eles citam aqui, no caso, o senador Randolfo Rodrigues, lá do Amapá. Diante do resultado das eleições e do cenário político que virá pela frente, sem as duas peças principais e que eram os pilares políticos desses grupos, resolvemos nos despedir e encerrar os grupos. Olha aí, então o encerramento dos grupos ali que criaram e usaram durante aqui a campanha eleitoral, né, para tentar angariar votos, como não conseguiram aí, acabaram com esses grupos ontem de WhatsApp, deixando, como disse aqui o Jacques, o povo a ver navios, né? Porque muitos acabaram se iludindo aí com essas promessas que provavelmente foram feitas aí dentro desse grupo ao longo de toda a campanha. Bem, tá registrado aqui uma parte. Judite, lá de Alto Alegre, tudo bem, Judite?
2: Bom dia, Natanael.
1: Oi.
2: Tô feliz, tô ouvindo o meu deputado federal, Ítalo Otávio. Sou a Judite, aqui de Alto Alegre.
1: Olha aí, manda para mim, Herreira, que eu vou mandar pro vereador Ítalo Otávio, eleito deputado federal, essa mensagem da Judite. Judite, eu estou colocando agora o seu áudio, mas eu vou mandar, tá? Pro vereador Ítalo Otávio. Maria Laura está por aqui também. Bom dia, só passando para desejar uma feliz segunda-feira e agradecer a todos os moradores de Roraima, que foram fantásticos nessas eleições. Também parabenizar o novo governador Arthur Henrique, para que se lembre e defenda o povo de Roraima, especialmente na área da saúde. Claro que existem muitas outras deficiências, mas a saúde vem em primeiro lugar. E esperando que Deus nos abençoe neste novo dia e aguardando ansiosamente o dia 25 de outubro. É a Maria Laura. E por último, não menos importante, quero parabenizar você, Natanael, e a equipe da Rádio Folha 100.3, pelo excelente trabalho de ontem, que se destacou como sempre. Nota máxima para vocês. Obrigado, viu, Maria Laura? Muito obrigado mesmo, agradeço a grande audiência que a gente teve ontem aqui na nossa cobertura. Mais uma cobertura para conta, né? E que, graças a Deus, eu tenho orgulho, viu, gente? Eu gosto muito de cobertura política. Eu gosto muito desse tema política, de falar sobre no rádio, tá? Fora do rádio eu não sou muito de falar, não gosto muito de falar. Muito menos sobre política, mas aqui no rádio, que é o meu trabalho, eu curto falar sobre política, eu gosto de noticiar sobre política, de analisar, né, a política, cenário, enfim, dentro daquilo que eu entendo, dentro do meu entendimento também como cidadão e como jornalista. E agradecer por mais essa cobertura. A cada eleição, a cada cobertura que a gente faz, a Folha FM aqui se destaca, né? E sempre batendo recordes e mais recordes de audiência. Já havíamos, né, na eleição suplementar, no dia 21 de junho, batido um recorde importante de audiência. Eu estou falando só da nossa transmissão no YouTube, tá? Eu não estou contando nem com rádio, porque provavelmente nós também lideramos aí no rádio, porque a Folha FM alcança praticamente em todo o estado de Roraima. Pessoas em Caracaraí nos ouvindo, em outros municípios aqui na capital, como ontem eu recebi aqui feedback de pessoas que saíram na rua. Natanael, por onde eu ando, pessoal está ouvindo aí na Folha FM, a cobertura de vocês. E eu só agradeço. E sem contar que ontem, na nossa live, mais de 136 mil agora, né? Pessoas passaram na nossa live ontem. Mais de 136 mil visualizações na nossa cobertura de ontem aqui, viu, gente? Então eu sou grato, muito feliz mesmo. E fico cada vez mais empolgado com as nossas coberturas jornalísticas aqui de eleições. Eu estava comentando ontem com os colegas aqui que a cada cobertura que eu faço aqui, eu sinto aquele frio na barriga, sabe? Porque eu quero sempre superar. Eu quero sempre superar. Me superar a mim mesmo, como profissional, e superar aqui o nosso trabalho como conjunto, como coletivo, né? Eu falo aqui da Folha FM, porque eu puxo sardinha aqui para a rádio, mas com a nossa equipe também, Folha BV, toda empenhada em dar o seu melhor ontem, né? Repórteres novos aí, que estão conosco ali na redação também da Folha BV e trabalhando, todos empolgados ali, tentando e dando o seu melhor. E nos ajudaram também bastante aqui na nossa cobertura de ontem. Então, eu fico até emocionado ao falar sobre isso, porque é algo que eu gosto muito de fazer, viu? Essas coberturas políticas, como eu falei há pouco, eu me empolgo mesmo, e porque eu gosto disso, porque eu gosto de fazer. Eu gosto de acompanhar. E como eu disse, é sempre um frio na barriga. Eu não dormi direito de sábado para domingo, para você ter uma ideia. Eu não dormi direito e já tinha que acordar cedo, porque eu queria votar cedo para vir para cá, para acompanhar, tanto que eu fiquei aqui pela manhã auxiliando também o Dr. Getúlio no agenda da semana especial. Depois ainda segurei por mais uma hora, né? Fomos até uma hora da tarde, fizemos um intervalo e voltamos às três com a nossa super live aí até o final, que bateu recorde de audiência. Então eu fico realmente emocionado, viu? Agradecer todo mundo que participou aqui conosco, todos os profissionais aqui também que fizeram parte dessa transmissão. E a você aí do outro lado, que sem dúvida ficou conosco ontem aqui, desde o início até o final. O Alcir, né? Temos aqui o nosso repórter Alcir Marques trazendo informações de qualquer ponto da cidade. Bom dia, Alcir.
3: Bom dia, Natanael Vieira. Bom dia para você no estúdio. Bom dia para você que está em casa acompanhando a nossa programação. Estamos em tempo real, diretamente aqui da Praça do Garimpeiro, onde aconteceu aí a comemoração pós-eleições, né? Pós-eleições, todos os candidatos aí, as pessoas que trabalhavam para os candidatos, que ganharam, os que perderam, todos vieram aqui para a Praça do Centro Cívico, para de alguma forma comemorar e até mesmo se divertir, né? O fato é que como ficou a Praça do Garimpeiro pós-eleições. Essa sujeira grande na Travieira. Olha só o tanto de sujeira. E uma coisa que está me impressionando aqui é a garrafa quebrada, rapaz. Muitas garrafas quebradas.
1: E eu vi mesmo, viu, Alci, pela manhã. Muita garrafa quebrada, é verdade.
3: Se divertir quebrando garrafa, mas é muita garrafa, parece que teve uma briga de garrafa, de garrafada. Parece que ficou um grupo jogando garrafa pra lá, outro grupo jogando garrafa pra cá, porque é muita garrafa quebrada, tá bom? Isso aí que você tá vendo aí é farelo de garrafa, tá bom? Isso que você tá vendo nesse exato momento aí.
1: Mas já a equipe limpando, né?
3: Estão aí
1: de manhã não estava ainda.
3: Juntando no monte aí as garrafas, essa sujeira toda, isso aqui vai demorar semanas aí pra ficar completamente limpo, tá bom? O pessoal da prefeitura já estão aqui limpando, mas pra ficar realmente limpo, vai demorar alguns dias ainda, tá bom? Infelizmente, os nossos... A população, infelizmente, não sabe se divertir, não sabe comemorar, seja lá política, seja lá futebol. O retrato que fica depois é esse cenário que você está vendo nas imagens. Então é isso. Depois das eleições, aqui a Praça do Garimpeiro completamente suja. Infelizmente, muita gente não sabe brincar, não sabe se divertir e
1: exageraram nas comemorações.
3: Pela bebida, o álcool sobe a cabeça e acabam fazendo besteira. Diretamente da Praça do Garimpeiro, eu volto com você no estúdio, Natanael Vieira.
1: Obrigado a você pelas informações de fato, né? Eu passei aí pela manhã aí, e mandei uma mensagem para o Alceu. Se passa aqui no centro, que aqui na Praça, né, do Garimpeiro, ali em frente ao Palácio do Governo, ficou só a sujeira das comemorações de ontem, e muita garrafa mesmo, eu vi muitas garrafas quebradas aí. Agora está lá a equipe, né, da prefeitura fazendo a limpeza aí dessa área, onde teve comemorações ontem por conta do resultado das eleições. São 9 horas e 38 minutos, agora 9h38. Olha só aqui para finalizarmos esta edição, o governador e candidato, né, a Soldado Sampaio dos Republicanos, reconheceu a vitória de Arthur Henrique do PL na disputa pelo governo de Roraima nesse domingo. Em declaração após o resultado, ele cumprimentou o adversário e agradeceu aos eleitores que votaram nele. Sampaio afirmou respeitar a decisão das urnas e também parabenizou os candidatos eleitos para a Câmara Federal e a Assembleia Legislativa de Roraima. Recebo com respeito a decisão soberana da população de Roraima e cumprimento Arthur Henrique pela vitória nas urnas, foi a declaração de Sampaio. Além disso, o governador afirmou que o encerramento da eleição não representa o fim de sua responsabilidade com o Estado. Segundo ele, continuará exercendo a função pública com trabalho e respeito à população. Por fim, Sampaio reforçou que pretende manter a atuação política em defesa do Estado, independentemente do resultado eleitoral, e que Roraima está acima de qualquer disputa, e pelo Estado e pelas pessoas que aqui vivem, ele continuará trabalhando. É isso. Tem ainda o restante do ano, né, como governador interino. Acho que não haverá mudanças em relação à questão do resultado da eleição suplementar. Então, possivelmente, Soldado Sampaio termine esse mandato interino, né, vá aí até o final do ano, início do ano que vem. E tem muita coisa ainda para fazer. Se durante a campanha, né, ele falou que fez muito em pouco mais de 100 dias, então tem mais de 100 dias aí pela frente para fazer muito mais e deixar nesse pouco tempo seu legado como governador interino de Roraima, né? É isso. 9 horas e 40 minutos. Muito obrigado pela audiência, pela companhia, todo mundo. Peraí, deixa eu mandar alô para aqui para a turma da live, Herreira. Nilda Santos, bom dia, Nilda. PS Silva, tudo bem, PS Silva. Marcele Silva também. Irmã Josiane, bom dia. O Gleidon Moura. Tudo bem, Gleudo, Silvana Juno, Sebastiana. Quem mais aqui? Mundo Real. Gerson Maciel, tudo bem, Gerson? Parabenizando aí aos eleitos. E uma pergunta, será que o Hugo Mota se reergue? Ó, não sei não. Hugo Mota aí tem que ficar que nem um alcolumbre. Ah, olha, tinha até uma mensagem aqui, a gente vai... É que o vereador Italo Otávio, ele fez uma oposição ferrênea, né? Veio aí ao longo do seu mandato fazer uma oposição à gestão de Arthur Henrique na Prefeitura de Boa Vista. Então o Jarbas mandou aqui: seu Ítalo, só não pode é perseguir o governo. Desça do palanque para trabalhar para o povo. O recado do Jarbas aqui. Renilson Souza, José Quintans, bom dia. O professor Paulo Roberto Rakoski, um grande abraço, professor Paulo. Salve, bom dia, grande Natanael, que tenhamos uma semana abençoada, generosa, harmoniosa, resolutiva e feliz. Obrigado ao nosso querido professor Paulo Rakoski. Vitor Macedo, já mandei. Notícias. É o nosso amigo Cavalcante, é um grande abraço. Conseguiu até uma entrevista com o deputado e senador eleito Nicolete aqui. Família Calheiros, varrida das eleições, diz aqui Ian. Romualdo, bom dia. Wagner Santos. Todo mundo que nos acompanhou aqui na live. Mais uma audiência também muito boa aqui do Bom Dia 100.3 desta segunda-feira. Tá? Então, obrigado a todos aí pela companhia. É feriado hoje, aniversário do Estado de Roraima. Parabéns, querido Estado de Roraima. Sou muito grato, né, em viver aqui nesse estado. A única coisa aqui de Boa Vista que eu não curto muito é a quentura, mas... Não, Natanael, não era quente lá no Pará. Olha, na minha região, depende, né? Não era desse jeito, né? Não é desse jeito. Se bem que agora esse El Niño aí tá com esses efeitos, né, catastróficos aí no Brasil inteiro, no mundo, aliás, né? Em alguns lugares ele leva o frio, chuva, tempestades, em outros ele leva a quentura, eleva a temperatura, né, como aqui em Boa Vista, por exemplo. Mas parabéns ao querido Estado de Roraima, da criação do território ao Estado, 38 anos hoje, é novo Estado de Roraima. A data marca a transformação do antigo território federal em uma das unidades da federação em 5 de outubro de 1988. Mas a história que levou à formação do Estado começou muito antes. A ocupação colonial da região ganhou força ali no século XVIII, né, quando a coroa portuguesa passou a reforçar a sua presença no Vale do Rio Branco. Toda essa história, viu, gente, do Estado de Roraima, como que foi criado o Estado de Roraima, como eu disse aqui, desde a criação do território até... se formar Estado, até ser transformado em Estado, aconteceu muita coisa. Tem uma história contada numa matéria aqui no nosso site, folhabv.com.br. Então acessa aí o nosso site. E se você não conhece ainda a história de Roraima, fique conhecendo. Tá vindo aí o É Show com Evelyn Campos. Evelyn, desculpa aqui, viu? Passei do seu horário. Tchau, gente. Meio-dia eu volto por aqui amanhã com mais uma edição do Bom Dia e agendada amanhã nossa entrevista aqui com o governador eleito Arthur Henrique do PL.

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tudo bom, meus amores? Sejam bem-vindos ao programa mais pop da cidade, que tá começando nessa segunda-feira, feriado, dia 5 de outubro de 2026. Que maravilha, são 9h51 da manhã e hoje é o Dia Mundial da Habitação. Também é o dia do morador de cortiço, dia do boia fria, dia da micro e pequena empresa e dia mundial do habitat. Fora que também é dia de criação do estado do Amapá e dia do nosso Roraima parente. Estamos comemorando o nosso Roraima Day. Ainda dividimos a data junto com o Amapá. Não sabia, estou sabendo agora. Olha que legal, é feriado no Amapá também, galera. Ai, que massa! Que coisa boa! Então vamos comemorar, né não? Vamos comemorar esse feriadinho. Você já tá com a carne assando aí? Já tá com o arroz cozinhando? O feijão já tá na panela de pressão? Então vamos curtir hoje. Até às 11h30, o nosso show garante a animação na sua casa, no seu carro, aonde você tá levando a gente, bebê. Eu me chamo Evelyn Campos. E tô nessa empolgação, melhorando do meu resfriado. Menino, foi tanto mel com andiroba e própolis. Que o negócio aqui, eu digo, né? Tá melhorando a voz da locutora de vocês. Se você quer mandar aí, ó, um feliz aniversário para Roraima, é só mandar mensagem no 99115-2155. Manda mensagem aí, pede teu som, que música você quer ouvir hoje, que recado você tem aí pra dar. Vamos embora? Vamos mesmo? Vamos animar porque é segunda-feira, mas aqui se você vestir a camisa, todo dia é como se fosse uma sexta-feira. Você tá achando que aqui a gente não brinca em serviço? Por isso, a gente já vai logo de música, né? Vamos de música pra gente curtir! Muita música mesmo, até as 11h30. Vai ter nosso momento pop, nosso momento sofrência, nosso momento zen. Au! Delícia, né não? Só coisa legal pra você. Por isso, fica na 100.3 FM aí, que é o canal pra você se divertir. Ó. Agora, vamos começar? Vamos. Ah, essa música é boa demais. A gente vai começar com uns rock nacionais bem legais. Vamos começar com Detonautas, Los Hermanos, Raimundos. E a gente segue o baile. Quando o sol se for, meu amor.

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2: 9:58.
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9: É show! 10h33 da manhã e eu estou aqui me atualizando, meu amor. Porque se você quer tá atualizadinha e atualizadinho que nem eu, é só ir lá no folhabv.com.br. E tá, menino, aqui só de notícia quente de como é que foi as eleições, né, de ontem. Tem mapa eleitoral, tem, olha, gente, ai, muito legal, olha só. Flávio Bolsonaro vence na maioria dos estados e Lula lidera no Nordeste, pra variar. Né, Flávio Bolsonaro vence em 14 estados e Lula lidera no Nordeste. Ah, e aí, o que, que tu tá achando? Tu gostou desse resultado? Tu tá gostando? Você gostou? Era isso que você queria? Tem também aqui, ó, Arthur Henrique venceu em 13 municípios, Soldado Sampaio em 2. Eleições, né, bebês? Acho que todo mundo meio que já esperava muitas coisas semelhantes, né? Aí o povo já corre, acorda cedo, já vai logo no Folha BV. Ontem, gente, eu estava acompanhando tudo pela cobertura da rádio, que foi um arraso. É, quem acompanhou, acompanhou. E outra, né, bebê? Presta atenção, a gente estava aqui, ó, levando tudo quentinho eu em casa lá quando eu vi a notificação do aplicativo do Folha BV. Você tem o aplicativo? Pois é, baixa aí o Folha BV app na sua loja de aplicativos pra tu ficar informadinho também. Eu, menino, tinha hora que eu tava ali lavando louça quando do nada meu telefone, tum, notificação do Folha BV. E era isso, e era aquilo. Ó, tô te falando. Só fica desinformado, meu amor, se você quiser. Porque aqui no Folha BV você não tem desculpa, não. Acessa aí. E a gente vai de música por aqui, meu amigo Emanuel. Pediu Avicii. Vai ouvir Avicii. Meu amigo Fernando Calixto, amigo, eu estou com tanta saudade de você. Vamos marcar um churrasquinho lá em casa? Tem lá uns tijolinhos, a gente monta, faz uma churrasqueira. Mas que saudade que eu tô de você. As meninas então, hein? Ai, ai, ai. Ney Neves, como é que você tá aí? Sintonia tá boa aí, Mucajaí? Então, né, Ney? Isso aí eu já não posso falar. Mas eu, é isso aí mesmo, Ney. É sobre isso aí, Ney. Aqui a censura não permite. Eu sei que a gente vai com a Avicii. E muita música pra você. Fica aí.

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1: 1 hora, Fernandes, depois que acaba, é só oi e tchau.
2: A rocha, Felipe, a rocha. Forró daquele jeito.

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2: 11 horas.
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11 e 12. O nosso momento Zen tá no ar pra você. E hoje é suave, tranquilo. Sei que vocês estão muito animados, muito, muito.

0: Deixa eu mandar um beijo aqui pro Wesley Araújo, pra Darlene, pra Núbia, que pediu Clean Bandit. Vou já colocar pra você, querida. Um beijo pro Ney, que tá mandando umas fotos bonitas aqui. Pra Adria Mello. Pro Claudenor. E pra Joana Dark, a Joaninha mais linda! Bom dia, dona Joaninha, que Deus te abençoe! Linda, linda, linda, linda! Vamos pro nosso momento zen, beberes! Hoje é um dia de introspecção. Hoje é mais um dia que o universo nos organiza para que a gente fique na nossa, pense, reflita, ajuste alguns pontos. Sabe até mudar a rota. A gente começa a semana com uma energia assim. A lua tá minguante em leão, convidando a rever o orgulho. Nós somos orgulhosos, sim. As expectativas, a necessidade de reconhecimento e tudo aquilo que talvez estejamos sustentando apenas para manter uma imagem de força. Olha, por experiência própria, quanto mais você demonstra que é forte, que dá conta de tudo... Eu sei que no fundo ninguém tá fazendo isso para se provar para ninguém. Mas é aí que as pessoas menos te consideram ainda. Por quê? Vou te explicar. Quando você se bota na postura de eu tenho que ser forte, engole os próprios sentimentos, as dores, as tristezas, você se torna forte para resolver, para, vamos dizer assim, para sustentar aquela situação difícil. Mas em algum momento determinado da sua vida, você vai ficar triste, você vai ficar frágil. Porque ser frágil é normal. O que não é normal é você querer ser essa montanha de força toda hora. E eu digo isso, gente, porque eu tenho esse hábito também de querer bancar que dou conta de tudo. E quando estive grávida, todo mundo achou que eu dava conta de tudo mesmo. E me deixaram um pouco sozinha. Sério, gente, é um pequeno desabafo, mas é suave. Ai, mas a Evelyn dá conta de tudo, ela é forte, ela aguenta, ela dá conta. E eu fiquei muito tempo sozinha com as pessoas achando que eu era forte porque eu estava grávida, que eu ia dar conta. E no fundo eu queria um abraço, no fundo eu queria um acalanto, vamos dizer assim, um conselho bom. Então até hoje, minha família, amigos, todo mundo pensa que minha gravidez foi maravilhosa, foi perfeita. Mas todo mundo se encaixou nessa ideia de a Evelyn é forte. Então se você é esse tipo de pessoa, seja inteligente, mais do que eu. Se permita ser frágil. A fragilidade não te faz uma pessoa fraca. A fragilidade faz você reconhecer sentimentos que a força não permite fortalecer. Então, gente, não é que se fazer de forte tá errado, mas exagerar nisso não faz bem pra ninguém. E é por isso que hoje o dia fala pra gente aproveitar o feriado e resolver algumas coisas dentro da nossa individualidade. Eu, por exemplo, parei de ficar bancando a pessoa forte. Eu, às vezes, me permito chorar. Eu sou chorona. Eu me permito, às vezes, errar, mas assim, às vezes, morrendo de vergonha, mas eu erro. Erro bonito, depois vou lá e acerto. Então, assim, fica uma dica pra você. Não fica se fazendo de forte, não. Reconheça seus limites. Saiba o que você realmente precisa e seja humano, né? Até porque ficar se fazendo de forte toda hora nos torna máquinas. E Deus não criou a gente pra isso, né? Ô, Ney, obrigada! É isso mesmo. Olha, os arianos têm isso mesmo, Calixto. Ai, ai, a mania de querer dar conta de tudo. É porque a gente tem força mesmo pra dar conta de tudo. Mas as pessoas costumam esquecer que nós, arianos, temos sentimentos, né? Então, né... Não é porque a gente aí é o primeiro signo do zodíaco, que tem que carregar tudo nas costas, que a gente também não tem nossos momentos sensíveis, né, de coração aberto. Poucas pessoas sabem, né, o nosso lado, né, Fernando? tem isso, gente, não é só do signo de Áries, não. Mas a ideia é que a gente não se permita forçar emoções que não são nossas. Ainda mais forçar a força, né? O sol tá em Libra, parabéns a todos os librianos e librianas de hoje. Eu sei que não tá fácil pra vocês, mas nada de ficar se sufocando, viu? É um período de equilíbrio e diálogo, até pra quem não é de Libra. Só que é o seguinte, antes da gente equilibrar as coisas, é preciso entender melhor aquilo que está acontecendo dentro de você. A gente tem o hábito de achar que o problema tá fora, mas o problema tá é dentro. Por isso, a numerologia do 7 traz, vamos dizer assim, a força de Deus para hoje. Reforçando o silêncio, a observação e o autoconhecimento. Para de cuidar do jardim do vizinho e cuide mais do seu. É tipo isso. E o conselho do dia também reforça, falando que hoje talvez não seja um dia para sair correndo atrás de respostas. Sabia que pode ser apenas importante observar, refletir, compreender melhor o que realmente faz sentido antes de tomar qualquer decisão. O nome disso é sensatez, meu amor. Não precisa nem falar de zodíaco nessa hora. Isso é bom senso. Por isso, vale refletir. Será que você tem dado espaço suficiente para ouvir a você mesmo? Você tem se dado valor o suficiente? Ou você está buscando respostas fora porque tem medo de olhar para a bagunça que você deixou aí dentro? Como compreender melhor as coisas antes de tomar uma decisão? Vamos começar, né? Tirar essa poeira debaixo do tapete. Vamos fazer uma faxina de verdade, né? Por isso, hoje, vamos fazer uma pausa para melhorar as suas energias e continuar no caminho. Essas pausas podem evitar que você continue andando na direção errada. E olha só, meu amigo falando, Calixto falou um negócio interessante aqui, ó. Às vezes, nós somos fortes e as pessoas se acomodam com isso. É, acomodam mesmo, é involuntário. Então, ó, se você se vê numa situação parecida, não se acomode, não. Saia da zona de conforto. 11h20. Vamos pro batidão? Agora sim, signo por signo. Áries, bom dia. Existe uma situação que ainda pode estar prendendo você emocionalmente. É, Áries, não tá fácil esse ano pra gente, não. Mas ano que vem será top. E mesmo que já exista vontade de seguir em frente, tenha calma, observe ainda o que precisa ser compreendido antes de soltar. Hoje a cor é azul marinho. Touro, nem tudo seguirá exatamente o planejado, viu? Tudo bem, evite lutar contra as mudanças de rota e procure entender o que, que esse momento está tentando te ensinar. A cor para hoje é amarelo. Amarelo claro. Bom dia, Câncer. Opa, não é Gêmeos? Ei, Gêmeos. Coragem, movimento e entusiasmos. Ah, vão estar forte, viu? Só que é o seguinte, essa energia de hoje pode te fazer tropeçar. Por isso, toma cuidado para não transformar impulso em precipitação. Hoje a cor é amarelo escuro. Câncer! Um ciclo pode chegar a um ponto importante de encerramento. Mesmo que exista desconforto, reconhecer o fim abre espaço para reconstruir com mais consciência. Por isso, a cor para hoje é vermelho escuro. Leão! Parcerias, trabalhos em equipe ou projetos podem exigir um pouco mais de organização e alinhamento. Evite assumir tudo sozinho ou insistir em métodos que não funcionam mais. Hoje a cor é verde claro. Virgem! O passado pode reaparecer em pensamentos ou situações. Use essas lembranças como aprendizado. Só que é o seguinte, evite permitir que elas determinem as suas escolhas de agora. Hoje, a cor é lilás. Bom dia, Libra. Escolha suas batalhas com cuidado. Nem toda discussão merece sua energia. Vamos tomar cuidado, né, Libra? Devagar. Especialmente quando o preço é a sua tranquilidade. Não troque sua paz pra ter razão, viu? Hoje a cor é preto. Bom dia, você que é de escorpião. Tudo bom com você? Você pode o seguinte. Hoje, você pode começar a se libertar de padrões, excesso ou vínculos que exerciam uma influência forte sobre suas escolhas. Valorize essa retomada de autonomia. A cor para hoje é azul claro. E aí, Sagitário? Um ciclo importantíssimo pode chegar ao fim. Talvez um fim esperado. Busque reconhecer suas conquistas e se prepare para uma nova fase cheia de confiança. Por isso a cor é verde, para dar sorte. Capricórnio. Amizades, encontros e boas trocas podem trazer leveza para o seu dia. Valorize as pessoas que caminham ao seu lado e celebram suas conquistas. A cor para hoje é azul. Aquário. Cuide para não se doar demais ou esquecer das próprias necessidades. Sua criatividade e sensibilidade precisam de espaço e cuidado para florescer. A cor para hoje é vermelho. E para a gente encerrar com peixes. O dia favorece o planejamento, a visão de futuro. Busque observar assim, as novas possibilidades, pensando com calma nos próximos passos, antes de tomar uma decisão. Hoje a cor é verde-oliva. E a gente percebe, né, que como eu acabo lendo todos os zodíacos, eu meio que traço um padrão, né? Hoje é um dia de prudência, de analisar os fatos, não é um dia de decidir nada. E se você, assim como a Adria, teve hoje momentos em direto e certeiro pra você, significa que o destino te colocou no lugar certo. São 11h25, eu vou para um comercial. Volto já, fica aí!
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1: É, meus amores, 11h33, eu estou indo embora. Vou curtir meu feriadinho que nem vocês. O cheiro cheiroso, tá? Fiquem com agora as principais notícias do esporte. Já tem Jornal das 6. Então a gente se encontra amanhã, 9h40. Vou estar aqui esperando vocês, tá? Fiquem com Deus, tá? Uhum. Tchau, tchau.
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4: O clube, ele não... deixa de investir no futuro da modalidade, mas também no presente, né? A gente sabia que essa construção ela levaria alguns anos, como aconteceu, mas que em algum momento a gente fazendo tudo corretamente, a gente ia conseguir mesclar a base com atletas mais experientes e aí sim trazer o que para a gente é essencial, que são conquistas, que são títulos, né? O clube, além do crescimento da modalidade, de trazer a torcida, como você falou, ele também se fortalece e se retroalimenta com conquistas, né? A gente fica muito feliz de ter proporcionado isso para eles, né? Agradecer eles pela força que eles nos deram. E é só o começo. Acho que esse é o ponto. É só o começo. Daqui para frente a gente precisa e vai fortalecer mais ainda o futebol feminino do São Paulo para viver mais noites como essa.
5: Pode bater, bola foi aberta, lado esquerdo, passa, perde, recebe, Carol Gil, vai para o cruzamento, vem levantamento, meu vizinho, a bola vai entrando! Gol!

0: soberanas! Bia Menezes! Bia Menezes! Num cruzamento que foi um veneno danado! A Nicole, goleira do Corinthians, foi pra adivinhar e na hora do cruzamento teve direção do gol. E a Nicole entrou com mole e tudo. Bia Menezes vai pra rede, vai pra dancinha. Vai pra dancinha, quem sabe do título. Bia Menezes na marca dos 10. Na marca dos 10. Na marca dos 10 minutos jogados no primeiro tempo. Bia Menezes aberto o placar no Morumbi. Na hora do cruzamento.
1: Tá aí, ótima narração aí do nosso João Paulo Capelanes. Para o gol do time do São Paulo, para a partida que terminou empatada, mas como São Paulo havia vencido o jogo de ida disputado lá na Neoquímica Arena, ou seja, na casa do Corinthians, o São Paulo, com esse empate, alavancou um título brasileiro que com certeza vai ficar para a história. É o futebol feminino, quase 50 mil espectadores no Morumbi neste último sábado. É um novo alento a essa modalidade que eu tenho certeza tem muito ainda a evoluir, tem muito ainda que valorizar estas guerreiras que há muito tempo têm emprestado aí os seus talentos para o futebol e, no caso, para o futebol feminino das muitas equipes espalhadas pelo Brasil, mas fundamentalmente com foco voltado para a seleção brasileira. Não se esqueça, uma Copa disputada aqui no Brasil vai ter um tamanho gigante. Futebol feminino, a partir do ano que vem, podem estar certos e certas. Vai mudar de patamar. 12 horas e mais 37 minutos. Que maravilha que você esteja por aqui, né? E já que estamos todos juntos nesta segunda-feira, fresquinha aqui na cidade de São Paulo, 21 graus de temperatura, quero saber por onde você anda, se o sol tem dado ar da graça para você aí no Nordeste brasileiro. Quero saber como é que anda Brasília nesse momento. Alô, RB Brasília, muito obrigado pela audiência. Brasília em ebulição depois das eleições de ontem e agora para a preparação do segundo turno que vai ser realizado daqui a 3 semanas na disputa entre o atual presidente Luiz Inácio Lula da Silva e o Flávio Bolsonaro, que por acaso teve 2 pontos de vantagem em relação ao primeiro turno. Ou seja, ebulição e muita expectativa, e eu imagino que uma expectativa positiva para os melhores caminhos da nação brasileira. Olha, quem está neste melhor caminho no momento é o Santos Futebol Clube. E por que o Santos está no melhor caminho? Porque tem um treinador que demorou um pouquinho, mas entendeu que o Santos tem dono. Neste momento, o dono do Santos não é o Massaf. Neste momento, o dono do Santos não é o Marcelo Teixeira, o presidente. Sim, o torcedor segue sendo referência no Santos, mas os donos do Santos, para esse momento específico, são Neymar pai e Neymar Júnior. Isso significa que, quanto antes o Cuca tenha entendido essa realidade, melhor para ele e para o time. Alô, Cuca, é você.
2: Eu acho assim, modéstia à parte, né? O risco de rebaixamento ele é muito pequeno, né? Nós tivemos reuniões com as torcidas organizadas, cobrança, porque não queriam que o Santos caísse, e hoje nós já estamos nos auto-pressionando por uma vaga na Libertadores, né? Então isso é prenúncio de um bom trabalho que está sendo feito por todos, né? Pela diretoria, pelos jogadores, pela comissão técnica. A gente tem que jogar jogo a jogo. Eu, quando eu reuni com eles antes de jogar com o Botafogo, eu conversei com eles e falei, vamos tentar ser campeão no segundo turno, vamos fazer um campeonato de um turno. E é isso que a gente tem feito, pensado nesse turno, a gente está na co-liderança aí com o Flamengo. E vamos fazer o que tem de melhor dentro da gente, deixar tudo no campo para acabar da melhor forma. A gente não sabe como que vai acabar, né? Mas a gente tem que aproveitar muito esse momento que a gente está vivendo, porque no futebol é raro.
0: lançou, boa bola, Gabigol tá livre, vai virar o jogo, o Santos dominou, tirou, bateu!

0: cheira a gol, ele é o Gabigol, ele cheira a gol, ele é o Gabigol, numa arrancada do time do Peixe, no vira-vira do Santos, no vira-vira do Santos, Felipe Coutinho inteligente demais, ele é fora de série, é muito bom jogador, dominou, girou.
1: É isso, são as emoções do rádio pra você, nas melhores transmissões do Rádio Esportivo do Brasil, aqui pela sua Bandeirantes, que faz uma trajetória esportiva inteligente e capacitada há mais de 80 anos. E por falar também em capacidade, Gabigol tem 8 participações em gol, ou seja, ou ele faz o gol ou ele dá uma assistência nas últimas 5 partidas do Santos Futebol Clube. É impressionante a evolução desse jogador que volta a jogar o melhor futebol. Para lembrar os tempos de Santos, quando ele surgiu como profissional, e também para confirmar os tempos gloriosos do Flamengo, de Jorge Jesus, que tinha sim o Gabriel Barbosa, o Gabigol, no comando do ataque. Olha, a seleção brasileira finaliza a sua participação nesta longa data FIFA de 16 dias. Foram 3 jogos, 2 vitórias e 1 empate. Nada contra, muito pelo contrário. Tudo a favor. Mas é muito triste que a gente tenha desperdiçado 16 dias de possibilidades, 16 dias de probabilidades, 16 dias de melhores testes, 16 dias de mais qualificados e ajustados treinamentos. Por quê? Porque os nossos adversários eram Austrália e Índia. Alô, Carlo Ancelotti, eu quero ouvi-lo.
2: Sí, yo creo que salimos de este periodo con buena sensación porque los jugadores hicieron muy bien, otros pueden hacer mejor, porque, pero cada jugador tiene su carácter. Al final salimos satisfechos y también no importa qué nivel de juego vamos a tener, importa para nós preparar bem o jogo, tentar de fazer o melhor, tendo em conta todas as condições que não sempre são optimais. Conhecemos muito melhor esses jogadores, eu acho que Jair jogou muito bem, bom tempo, o primeiro jogo melhor que o segundo jogo, Breno entrou mostrando suas qualidades, Arthur Dias fez muito bem, os goleiros também. Estamos en este aspecto estamos, yo acho, muy bien. Tenemos que darle oportunidades porque se ve que jugadores que tienen más dificultad, jugadores que no tienen minutos en los clubes, tienen más dificultad para jugar un juego competitivo como puede ser Esteban y como puede ser Hendrick.
3: Abre a bola para a ponta esquerda, fecha aqui Samuel Lino, belo giro, escapou Samuel Lino, tá na área, limpou para fazer, bateu no canto, é gol! Jogo em Calcutá, segundo de Samuel Lino, 4 gols do Brasil, 4 para a seleção brasileira, 0 para a
1: Índia. É isso, é um show de transmissão para você aqui pela nossa Rádio Bandeirantes, aliás, a melhor transmissão esportiva do rádio do Brasil está aqui na Bandeirantes. E é isso que a gente imagina que possa continuar ao longo de muitas e muitas jornadas, até porque a nossa Rádio Bandeirantes é pedra fundamental deste gigantesco grupo de comunicações que se transformou o Grupo Bandeirantes, e construção, quando ela vem com uma boa base, ela tende a ser muito bem erigida, ela tende a ser muito bem erguida. Por quê? É a base, é a sustentação que te dá corpo. Quando você tem uma boa base, quando você tem uma boa plataforma, tudo aquilo que vem depois, ele com certeza virá de uma maneira mais qualificada e, acima de tudo, mais sólida. É por aí que a banda toca, e é exatamente por isso que essa integração toda, Rede Bandeirantes, ela faz com que a gente possa ter muitas virtudes sendo apresentadas, e eu não tenho dúvida, o grande interessado nessa história é você, a grande interessada nessa história é você, agradecendo muito a sua incrível audiência, o seu enorme carinho em relação à nossa área. Eu fico muito feliz por isso, essa nossa audiência que não só se renova, mas acima de tudo, ela nos faz crescer, aumenta as nossas responsabilidades, mas é muito carinhoso esse seu contato direto com todos nós aqui da Rádio Bandeirantes ao longo das nossas muitas jornadas, quer sejam elas do jornalismo, do entretenimento ou aqui do esporte, que também é fundamental para que esta base sólida possa ser cada vez mais bem construída. Ótimo que você esteja por aqui, né? E é por aqui na sua Rede Bandeirantes que a partir de agora vamos girar muito mais para você. E só faltava não girar. Aliás, é aquele giro característico, é aquele giro emblemático que transforma o seu rádio e que engrandece a nossa audiência. É ou não é, Pedro Coy? Seja bem-vindo, boa tarde!
4: Alô, Elia! Boa tarde a você, a todos! Vamos girar!
5: Sim.
4: Ah, ele tá de volta.
6: Boa hora, esse é o momento de mostrar toda a nossa ousadia.
4: O Campeonato Brasileiro voltou e não, eu nem tô falando de rodada atrasada. O Brasileirão voltou e voltou com tudo. Essa semana tem... Tem 4 transmissões da Bandeirantes, mas é claro que a gente vai falar disso mais pra frente. Por enquanto, vamos focar no que vai acontecer nessa segunda. Segunda-feira de Nations League, jogo importante, tem time pesado entrando em campo, hein? Às 13h45 da tarde são 2 partidaças, e eu falo pra você que a Itália, tetracampeã do mundo, enfrenta a seleção da Turquia. E nesse mesmo horário, os franceses, a geração de ouro de Leblé, enfrenta a Bélgica. E isso é só a primeira divisão da Nations League, porque tem a Liga B, tem a Liga C e muito mais coisa pra você que gosta do futebol de seleções. Ah, e eu vou falar baixinho aqui, viu, pra não assustar ninguém, mas amanhã tem a despedida de Lionel Messi com a camiseta da seleção argentina. Não dá pra ficar de fora, né? E você já sabe que pra ficar por dentro de tudo que vai acontecer na Nations League, na despedida do Messi, no Campeonato Brasileiro, você ficou por dentro dos jogos da seleção, é claro que só tem um lugar. Fazia tempo que eu não falava isso, então lá vai com todo o meu coração pra você, que pra ficar por dentro de tudo só tem um lugar. E você já sabe que é aqui com a gente, né?
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5: A seleção brasileira feminina começa a se apresentar em Porto Alegre para realizar os dois compromissos contra a Argentina, válidos pela data FIFA agora do mês de outubro. Arthur Elias desembarcou na capital gaúcha na noite de sábado, logo após acompanhar a final do Brasileirão e o título do São Paulo sobre o Corinthians. Ao longo do dia, as jogadoras que disputaram a final do Brasileirão feminino também se apresentaram, destaque para Carlinha, que inclusive foi um grande destaque na final e é uma das novidades nessa escalação do técnico Arthur Elias.
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13: O Fluminense foi multado pela Conmebol por conta de ocorrências no duelo de ida contra o Platense da Argentina. O tricolor ainda pode recorrer da decisão, mas a punição foi aplicada por conta da realização do tour do estádio no dia da partida. O evento turístico também causou uma advertência para o Flamengo no jogo de oitavas de final contra o Cruzeiro.
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3: É isso, tudo que é bom dura pouco, chegando ao final de mais um Nossa Área pra você. Gostou? Ah, que maravilha! Nós também. Boa tarde, fiquem com Deus e boa sorte.
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17: Meio-dia.
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0: Bem, são 12 horas, 11 minutos, 12 e 12 agora, sem perder muito tempo. O Jornal da 100.3 está no ar, aqui pela sua Folha FM e, claro, em rede com 94.7 e pelas nossas plataformas digitais.
1: E vamos direto aos destaques de hoje.
0: Eleitor que faltou o primeiro turno pode votar no segundo.
1: Sampaio Lula conquista a maioria dos votos em Uiramutã, município mais indígena do país.
0: Homem assassinado com golpes de marreta e faca em Mucajaí. Suspeitos fugiram.
1: E ainda, homem morre após colisão frontal entre caminhonete e carro na BR-432, no Cantar.
0: Estes e outros destaques você confere agora no Jornal da 100.3.
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0: Bem, 12 e 13 agora. Boa tarde, ouvintes. Boa tarde, Jaqueline.
1: Boa tarde, Natanael. Boa tarde, ouvinte.
0: Olha, Roraima registrou 17,14% de abstenção no primeiro turno das eleições gerais. Em todo o país, mais de 33 milhões de eleitores deixaram de votar.
1: A Justiça Eleitoral lembra que quem não votou no primeiro turno pode votar normalmente no segundo turno, no dia 25 de outubro, desde que esteja com título regular.
0: O prazo para justificar a ausência do primeiro turno vai até 3 de dezembro, pelo site do TSE ou no cartório eleitoral. Quem não justificar no prazo, paga a multa e pode ter restrições na emissão de documentos e concursos públicos. Lembrando que o segundo turno também, caso a pessoa falte, tem que justificar. É uma eleição, uma outra eleição, sim, uma nova eleição.

0: eleição, né? Vale como uma nova eleição. E sabe-se, né, Jaqueline, que três faltas ali, três eleições consecutivas, você já pode ter o título cancelado, sim, inclusive. Então, faltou no primeiro, faltou no segundo, sem justificar, né, e de repente numa próxima eleição que tiver, para a eleição municipal que será a próxima, caso não haja até lá nenhuma suplementar novamente aqui no estado de Roraima, aí a pessoa pode perder o título com três eleições seguidas, né? Com três ausências seguidas nas urnas.
1: E a multa fica lá, Natanael. E juros e correções rodando lá no seu nome.
0: Então, quem não votou no primeiro pode votar no segundo tranquilamente e tem até dezembro para justificar essa falta aqui no primeiro turno.
1: Agora são 12 horas e 14 minutos, a gente fala do senador eleito Nicolete do PL, que foi o candidato mais votado em seis municípios do interior no pleito deste domingo, dia 4 de outubro. Por sua vez, a senadora eleita Tereza Surita, do MDB, liderou em duas cidades no norte de Roraima.
0: O deputado federal liderou a votação aqui na capital Boa Vista com 88.061 votos e obteve o maior percentual em Mucajaí, 5.526 votos. Ele também foi o mais votado em Caracaraí, Caroebe, Iracema e Rorainópolis.
1: A maior porcentagem da ex-prefeita de Boa Vista foi em Bonfim, com 4.092 votos. No outro município em que venceu foi o Cantar. Tereza Surita obteve 5.615 votos.
0: Terceira colocada, Helena Dazatur, do PSD, venceu em Alto Alegre, Normandia, Pacaraima e Iramutã, onde ela teve o maior desempenho proporcional entre todos os candidatos, 5.739 votos.
1: Já o senador Chico Rodrigues, do PSB, foi o candidato mais votado em Amajari, São João da Baliza, São Luís da Noá, onde ele obteve o maior percentual com 2.842 votos. Mais informações você tem no site folhabv.com.br.
0: O ranking aí, né, de todos os municípios em que esses candidatos aqui foram votados. Mais votados nesse caso, sim, onde tiveram mais votos, né? E olha o pleito de ontem também consolidou uma expressiva vantagem para o candidato ao Executivo Estadual, Soldado Sampaio dos Republicanos, né, que saiu derrotado nessa eleição aqui para governo de Roraima, e para o candidato à presidência da República, Lula da Silva, do PT, no município de Uiramutã.
1: Reconhecido pelo censo de 2022, IBGE com o município mais indígena do país, né, com mais de 96% da população autodeclarada indígena. A localidade registrou 58,85% dos votos válidos para Sampaio, contra 34,15% destinados a Arthur Henrique, do PL.
0: Na disputa presidencial, Lula alcançou 68,95% dos votos na região, enquanto Flávio obteve 29,85%. O resultado reafirma a tendência do eleitorado local, que já havia sido o único município roraimense a dar vitória ao candidato petista, nesse caso ao Lula, nas eleições de 2022.
1: Dos 9.128 eleitores aptos a votar em Uiramutã, 7.587 compareceram às urnas no domingo. O índice de abstenção registrou 1.202 eleitores. A Justiça Eleitoral contabilizou ainda 9 votos em branco e 330 votos nulos na cidade.
0: Pois aí, para atender a população em um território predominantemente rural e de reserva, a estrutura de votação contou aí com 38 urnas eletrônicas instaladas em 20 locais, né, em 20 localidades, em 20 sessões, sendo 4 delas localizadas em áreas de difícil acesso geográfico. A gente sabe que a logística para o município do Iramutã é muito complicada, é muito difícil, demais, né, Jaqueline?
1: É aéreo. Agora, também 12... pela estrada, né?
0: Sim, 12 horas e 18 minutos. Nosso computador aqui, viu, tá doido, tá digitando sozinho aqui. Está nos atrapalhando bastante, mas vamos lá. Mudando agora de assunto, saindo desse tema eleições 2026, a gente vai falar de uma fiscalização da Agência Nacional do Petróleo, Gás Natural e Biocombustíveis, a ANP, que realizou uma série de operações de fiscalização no mercado de abastecimento em 18 unidades na federação.
1: As ações visam verificar a qualidade dos combustíveis comercializados, o fornecimento do volume correto pelas bombas mediadoras e a adequação dos equipamentos e a regularidade documental dos estabelecimentos.
0: Aqui em Roraima, a fiscalização concentrou-se na capital Boa Vista, onde dois postos de combustíveis foram inspecionados. Segundo o órgão regulador, não foram registradas irregularidades nas unidades vistoriadas por aqui.
1: A agência reforçou que continua monitorando denúncias de preços abusivos e repassando as informações aos órgãos de defesa do consumidor.
0: Olha, 12 horas e 19 minutos, Anvisa lista 7 categorias de cosméticos que podem ser artesanais. Norma entra em vigor em 60 dias e traz regras para rótulos e segurança. Confira na matéria.
2: 7 categorias de produtos de higiene pessoal, cosméticos e perfumes poderão ser produzidos de forma artesanal no Brasil. A lista foi publicada nesta segunda-feira pela Anvisa, Agência Nacional de Vigilância Sanitária. Estão no rol produtos de perfumaria com base alcoólica, como perfumes, colônias e águas perfumadas, odorizantes de ambiente, incluindo velas aromáticas, sachês perfumados, difusores e sprays. A lista da Anvisa também inclui produtos sólidos para banho e imersão, como sais, sabonetes em barra para o corpo, shampoos e condicionadores sólidos, óleos, manteigas corporais e bálsamos, desodorantes para axilas em barra sem sais de alumínio. A norma entra em vigor em 60 dias e busca orientar os produtores sobre o que é permitido. A agência reguladora fez ainda recomendações em relação aos rótulos, publicidade e segurança. Entre as restrições, por exemplo, estão promessa de combate à queda de cabelos, no caso de shampoos e condicionadores, efeitos antiacne ou clareador para os sabonetes, ou ainda a divulgação como antitranspirantes ou hidratantes para perfumes e colônias. Todos os produtos deverão trazer alertas mínimos de segurança, como uso externo, suspensão do uso em caso de irritação e evitar contato com os olhos e mucosas.
1: Agora são 12 horas e 20 minutos. A gente fala da previsão de uma estiagem rigorosa na região norte, que levou a Ambar Energia Roraima a adotar medidas preventivas para garantir o fornecimento de combustível às usinas termoelétricas de áreas isoladas. A preocupação principal reside nas dificuldades de navegação pelos rios da região.
0: Ao todo, 23 unidades dependem de logística complexa, 11 situadas em terras indígenas e 12 na calha do Rio Branco, do Baixo Rio Branco. Para abastecer a região ribeirinha, a distribuidora planeja operar sua balsa-tanque na capacidade máxima de 200 mil litros de combustível, ampliando a autonomia de atendimento local. Puta que pariu.
1: Agora são 12 horas e 21 minutos, a gente vai para um breve intervalo comercial. Não saia daí, já a gente volta com muito mais informações.
0: Sapo!

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5: Bem, de volta, 12 horas e 25 minutos. Um intervalo provocado aí por um problema técnico aqui no nosso computador, mas de volta aqui. Agora trazendo a informação, a matéria sobre a seca severa, né, que ameaça essa logística do combustível aqui no nosso estado. Então a previsão dessa estiagem rigorosa aqui na região norte levou a Âmbar Energia Roraima a adotar medidas preventivas para garantir o fornecimento de combustível às usinas termoelétricas de áreas isoladas. A principal preocupação reside nas dificuldades de navegação pelos rios da região. Então, ao todo, 23 unidades dependem de logística complexa, 11 situadas em terras indígenas e 12 na calha do Rio Branco. Para abastecer a região ribeirinha, a distribuidora planeja operar sua balsa tanque na capacidade máxima de 200 mil litros de combustível, ampliando a autonomia de atendimento local.
6: Apesar de não apresentar um plano formal de manutenção preventiva individualizado, a ANEEL, para o período de outubro de 2026 a fevereiro de 2027, a empresa afirmou que realizará rotinas mensais e inspeção e buscará antecipar reparos para evitar interrupções no serviço, o fornecimento de combustível via fornecedores e a estrutura de suporte em Boa Vista seguem sem restrições.
5: Agora mudando de assunto, com o início da vigência da medida provisória das bets, apostadores online têm até às 11h59 da noite de hoje, viu, Jacqueline, para sacar voluntariamente o saldo disponível na plataforma em apostas online, ou em plataformas, né, de apostas online. A partir de amanhã, dia 6, todos os sites e aplicativos do setor serão tirados do ar. Aí a pessoa tem até hoje para fazer esse resgate do dinheiro, de qualquer saldo que tiver ali na plataforma.
6: O resgate deve ser feito efetuando login na plataforma, acessando a área de saldo e solicitando o saque via Pix ou transferência bancária. Quem não retirar o dinheiro no prazo receberá o valor automaticamente por meio dos bancos vinculados às casas de apostas entre 9 e 14 de outubro.
5: Pois é, as plataformas deverão repassar às instituições financeiras a lista dos saldos vinculados a cada CPF entre os dias 7 e 8. E havendo qualquer impedimento, a Caixa Econômica Federal fará a intermediação do pagamento a partir de 14 de outubro.
6: Publicada em 25 de setembro, a MP proíbe a operação de bets no país. Já está no Congresso Nacional, onde aguarda análise por comissão mista e votação nos plenários da Câmara e do Senado no prazo de até 120 dias.
5: Bem, agora são 12 horas e 28 minutos. A gente vai trazer informações de polícia agora. Olha, um homem foi assassinado a golpes de marreta e faca no município de Mucajaí. Suspeitos fugiram. Quem traz as informações agora aqui pra gente é o repórter Alcir Marques.
7: Um homem de 43 anos foi assassinado na tarde deste domingo, dia 4, na Vila Nova, no município de Mucajaí. Segundo informações da Polícia Militar de Roraima, testemunhas afirmaram que dois suspeitos estariam envolvidos no caso. A equipe afirmou que foi acionada por volta das 14h30 para atender uma ocorrência de homicídio. Segundo testemunhas, três indivíduos o procuravam. Ele tentou sair pela janela da residência, mas foi alcançado. Dois suspeitos o atingiram com golpes na cabeça, utilizando objeto semelhante a uma marreta, e desferiram também golpes de faca. Foram realizadas buscas na região com a finalidade de localizar os suspeitos, porém sem êxito. A Polícia Militar informou ainda que policiais mantiveram a preservação do local e acionaram as equipes da Polícia Civil em Mucajaí, da Perícia Criminal e do IML. O caso segue para investigação na Polícia Civil. Alcir Marques, de volta para o Jornal da 100.3.
6: Agora são 12 horas e 29 minutos, a gente continua falando de polícia, agora de um homem identificado como Bosco Souza, que morreu na manhã de hoje, após uma colisão frontal entre o carro que conduzia, um Voyage Gol, e uma caminhonete Chevrolet S10. O acidente ocorreu na altura do quilômetro 204 da BR-432, na região da comunidade Tabalascada, no município do Cantar.
5: De acordo com a Polícia Rodoviária Federal, o condutor do Gol não resistiu aos ferimentos e faleceu no local do impacto. Quando os agentes da PRF chegaram ao ponto do acidente, nenhum ocupante da caminhonete S10 foi localizado no recinto.
6: Mais cedo, a PRF permanecia no local para atender a ocorrência e apurar as causas da colisão.
5: Para fecharmos esta edição aqui do Bom Dia, aliás, do Jornal da 100.3, um homem foi preso pela Polícia Militar após uma ocorrência de violência doméstica na madrugada de hoje, no município de Caracaraí, região sul do estado. Ele teria agredido a companheira e outras três pessoas, entre elas uma adolescente de 15 anos, durante uma briga. Segundo informações obtidas pela reportagem, a PM foi acionada por volta ali de meia-noite, após a adolescente ligar para o 190 e relatar que o padrasto estaria agredindo a mãe, ela própria e os irmãos menores. Durante o deslocamento da equipe, a jovem voltou a ligar para a polícia e informou que a mãe havia sido atingida com uma faca e estava perdendo sangue. O caso ocorreu em uma residência na rua Odília Lis da Silva, no bairro Santo Antônio. Quando os policiais chegaram ao endereço, encontraram VSC segurando uma faca. JL tentava contê-lo para defender LJ, companheira do suspeito. JL apresentava cortes profundos no braço esquerdo, rosto, braço direito, pernas e pé. A Polícia Militar atribui os ferimentos ao suspeito. Matéria completa no nosso site folhabv.com.br. Agora são 12 horas e 31 minutos. Vamos encerrando por aqui esta edição do Jornal da 100.3, Sonoplastia Rio Ferreira. Nas reportagens tivemos Alcir Marques, toda a equipe de jornalismo Folha BV e agências parceiras.
6: A apresentação foi de Jaqueline Amazonas e Natanael Vieira. Para mais detalhes, acesse nosso site folhabv.com.br e continue ligado em nossa programação. Lembrando que às 18 horas tem resumão da Folha. Tenha uma boa tarde.
5: Uma boa tarde a todos.

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10: 7 categorias de produtos de higiene pessoal, cosméticos e perfumes poderão ser produzidos de forma artesanal no Brasil. A lista foi publicada nesta segunda-feira pela Anvisa, Agência Nacional de Vigilância Sanitária. Estão no rol produtos de perfumaria com base alcoólica, como perfumes, colônias e águas perfumadas, odorizantes de ambiente, incluindo velas aromáticas, sachês perfumados, difusores e sprays. A lista da Anvisa também inclui produtos sólidos para banho e imersão, como sais, sabonetes em barra para o corpo, shampoos e condicionadores sólidos, óleos, manteigas corporais e bálsamos, desodorantes para axilas em barra sem sais de alumínio. A norma entra em vigor em 60 dias e busca orientar os produtores sobre o que é permitido. A agência reguladora fez ainda recomendações em relação aos rótulos, publicidade e segurança. Entre as restrições, por exemplo, estão promessa de combate à queda de cabelos, no caso de shampoos e condicionadores, efeitos antiacne ou clareador para os sabonetes, ou ainda a divulgação como antitranspirantes ou hidratantes para perfumes e colônias. Todos os produtos deverão trazer alertas mínimos de segurança, como uso externo, suspensão do uso em caso de irritação e evitar contato com os olhos e mucosas.
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2: 12:45.
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10: Como faço toda vez que estou aqui, eu visito as pessoas que nós conseguimos transpor para a União. Eu fui na casa do seu Walter, um craque, gente boa. Ele escreveu uma carta muito emocionante para mim. E eu fui lá na casa dele dar um abraço e dizer para ele da felicidade que eu tenho quando as pessoas que, como eu, chegaram aqui há tanto tempo, são transpostas para a União no reconhecimento do trabalho que fizeram para que a gente construísse esse estado tão maravilhoso para a gente viver, que é o estado de Roraima. 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
16: Boa tarde, estamos entrando no ar com o seu Quem é Quem aqui na Folha FM. Essa semana nós teremos convidados mais que especiais. Vamos entrevistar aí muitos dos novos eleitos, nomes já conhecidos na política, como meu querido Marco Jorge, que vai abrir essa série de entrevistas. Outros novatos mesmo, tipo Célio Vanderlei, que vem na sexta-feira, que vai ser seu primeiro mandato. Ele já é conhecido aqui pelo Quem é Quem, já me deu entrevistas como médico. E na sexta ele vem aqui para falar como deputado estadual eleito. Também convidei o Jean Frank, também convidei as mulheres potências, as mais votadas, que se Deus quiser estarão aqui amanhã. Amanhã eu vou receber aqui no estúdio a Darby de Jesus, vou receber a Catarina Guerra e convidei a Tayla. Ela foi a única que ainda não me confirmou, mas vai responder, Jaque Amazonas. E aí, gente, para abrir essa semana com esses maravilhindos, essas potências que vão nos representar aí nos próximos 4 anos, eu recebo o meu amigo querido, por enquanto deputado estadual, mas eleito deputado federal, o mais votado, Marco Jorge. Marcos, confesso que eu estou feliz de ter você aqui hoje como eleito. Bem-vindo ao Quem é Quem.
17: Obrigado, minha amiga. Boa tarde a todos os ouvintes do Quem é Quem, da nossa querida Rádio Folha 100.3. Uma alegria estar aqui ao teu lado, ao lado da Jaque, ao lado de todo o time do Grupo Folha de Comunicação. E quero iniciar a minha participação agradecendo a Deus.
16: Amém.
17: Deus é quem tem guiado os meus passos desde a minha infância, humilde, no interior de Roraima, lá no nosso Caroebe, depois lá em São Luís do Anauá, aos 15 anos, office boy do Fórum de São Luís, da nossa comarca de São Luís do Anauá. E tudo na minha vida sempre foi Deus, guiado por Deus e com a participação dos amigos, dentre os quais você também se inclui, a quem eu agradeço pela amizade, pelo apoio, pela dedicação. Eu, de fato, me sinto realizado. Realizado porque já tive muitas oportunidades na vida, né? Não precisaria Deus me brindar com mais nenhuma oportunidade. Já fui ministro de Estado, já organizei Olimpíadas, já ajudei a recuperar a economia do meu país, ajudei a recuperar a economia do meu Estado, quando o Roraima mais sofreu. Roraima que hoje completa 38 anos de idade, o Estado jovem. Parabenizo todos os roraimenses, roraimados, toda a nossa população do Estado pelo aniversário do nosso querido Roraima. Mas veja que o Roraima foi o único Estado da Federação que quebrou, que sofreu uma intervenção federal plena no Executivo. E Deus me brindou com a oportunidade de ajudar a recuperar a economia do meu estado quando assumi a área econômica de Roraima. Então não precisaria mais nada, estou deputado estadual, tenho uma família linda, minha esposa, a Rafaela, que eu amo, meus filhos, Vinícius, Henrique, Ana, enfim. Mas esta eleição, para mim, foi muito especial, porque há muito tempo, muita gente me pedia para ser candidato a deputado federal, para trabalharmos em Brasília, abrindo as portas que a gente conhece, que sabe onde bater, para fortalecer o nosso estado, sabe, Jack, para fazermos o Sim. trabalho que a gente tem potencial de fazer aqui por Roraima. E me convenceram, colocamos o nome à disposição e trabalhamos para obter a vitória na eleição, não é? Sem nenhum tipo de sentimento de mais votado, de nada disso, não é? Todos os eleitos são tão deputados quanto os demais que se elegeram, não é? O menos votado, o mais votado tem mandato do mesmo jeito. Mas assim, eu ouvi tantas pessoas dizendo, olha, eu vou votar em você, porque eu acredito no seu trabalho, eu confio no seu trabalho, você é ficha limpa, você me representa, você é um cara que conhece Brasília, o teu trabalho como deputado estadual foi um trabalho importante para o estado, na defesa da redução de impostos, no fortalecimento da economia, do microempreendedor, do cidadão, do senhor Antônio, da dona Maria, quem está na ponta, nos bairros, no interior, onde mais precisa. Tanta gente falando isso em manifestações voluntárias.
16: Verdade. Eu acompanhei de perto.
17: E a coisa foi crescendo. No Distrito Industrial, onde nós investimos, que está gerando emprego e renda, que você faz parte dessa história, quantas e quantas pessoas chegaram para nós e disseram, olha, nós vamos te apoiar, a gente vai levar o teu nome, me convidando. Chegou um momento da campanha, assim, na metade da campanha, que eu não precisava ir atrás de ninguém, todo mundo me ligando, já, dizendo, vem cá, vem aqui, eu quero que você venha. Nós vamos te apoiar, você tem que vir falar para a gente. Olha, que campanha abençoada.
16: Agora, a gente conversava antes de entrar no ar, eu vi poucos políticos na minha vida, eu trabalho com assessoria política desde 97, com zero rejeição. Eu não vi absolutamente ninguém falar mal de você em nenhum momento.
17: É bondade das pessoas, né?
18: Reflexo do trabalho também, né?
17: Também, mas assim, o trabalho de um grupo, né? Sim. Ninguém consegue trabalhar nada sozinho. Sou muito grato a todo o nosso grupo, a todo o nosso time, legado também do ex-senador Messias de Jesus, que na história recente do estado foi o maior político, já não está mais em atividade, agora está recolhido lá no Tribunal de Contas, mas que deixou um legado de muito trabalho, de muitas entregas, de defesas importantes do estado de Roraima. Se hoje temos Linhão de Tucuruí, Lei 14.182, as emendas que asseguraram, mesmo com a privatização da Eletrobras, a continuidade da obra, foi Messias, senão sequer iriam retomar essa obra importante para o estado. Transferência das terras, né? Lei 14.004, autonomia do nosso estado. Hoje estamos comemorando o aniversário de Roraima e podemos dizer que as terras são nossas, foram transferidas da União para o estado. Enfim, um legado de muito trabalho desse grupo, do Jonathan. Concorri com o mesmo número dele, que concedeu ao Jonathan 4 mandatos, né, de deputado federal. Também concorri com 10, 11. E assim, poder representar isso tudo, né, esse misto de sentimento dos prefeitos que me apoiaram, prefeito Osmar do Caroebe, vice-prefeito Romilson do Baliza, prefeito Chicão de São Luís do Anauá, prefeito Pinto do Equador de Rorainópolis, prefeita Diane de Caracaraí, prefeita Marlene de Iracema, prefeito Chiquinho de Mucajaí, prefeito Wagner de Alto Alegre, prefeita Núbia do Amajari, vice-prefeito Wagner da Patrol de Pacaraiba, vereadores em todo o estado, amigos de ponta a ponta.
16: Você andou o estado inteiro,
17: Marcos. Inteiro. Eu tive votos da Água Fria no Iramutã, por exemplo, até o Itaquera, lá no Baixo Rio Branco, na divisa com o Amazonas.
16: Eleição polarizada, direita e esquerda, você é de um partido de direita e sim, tem uma sim. postura de direita. Você sim. lembrou aí do senador Messias, que sempre acompanhou as pautas de direita.
17: Sim.
16: Então eu preciso perguntar, acho que não, né? Como é que vai ser a sua postura lá em Brasília em relação a essa polarização?
18: Já dando gancho para o Dacida, a gente viu que as cadeiras, a maioria é da direita agora, né?
17: Sim.
18: 81 cadeiras são da direita, então acho que o trabalho será melhor para vocês que trabalham na direita para poder desenvolver o país, né?
17: Com certeza. O nosso partido, o Republicanos, é um partido de direita que defende a família, que defende os valores que nós defendemos majoritariamente aqui em Roraima. Aliás, nosso presidente Flávio Bolsonaro obteve 71% dos votos aqui em Roraima, vai ganhar eleição. Ao contrário do que as pesquisas apontavam, ele ganhou no primeiro turno e vai ganhar no segundo turno. E, enfim, com todo o nosso time lá em Brasília, com os governadores do Republicanos que foram eleitos em São Paulo, por exemplo, o Tarcísio,
16: nossa,
17: foi eleito no primeiro
16: vitória,
17: turno.
16: Hein?
17: Cleitinho foi eleito no primeiro turno, Piveta lá no Mato Grosso foi eleito no primeiro turno, estamos disputando e na frente o segundo turno, lá no Espírito Santo, com toda essa força que nós temos, né, do presidente Marcos Pereira, nosso presidente nacional, desses grandes quadros, né, além da Damares, do Mourão, enfim, toda essa turma, nós vamos trabalhar ao lado deles e unidos para defendermos o interesse do estado de Roraima, defendermos aquilo que o eleitor roraimense nos mandatou, né, de termos ali, lógico, sempre com equilíbrio, vocês me conhecem, eu sou uma pessoa que tenho minhas convicções, mas eu sempre atuei de forma equilibrada. Eu sempre defendi que a melhor forma de fazermos a defesa de estado é com equilíbrio. Então, todos conhecem o meu posicionamento, mas eu nunca fui da briga, eu sempre fui do entendimento, né? E através do entendimento colher os frutos para o estado, para o nosso país. Foi assim que eu sempre atuei, mas sempre deixando claro a minha posição, né? Sou um deputado de direita, né? Sou de um partido de direita e que tenho pautas voltadas para a defesa da família e do fortalecimento do estado brasileiro, né? O Brasil é forte, é sinal de pessoas, né, com melhores condições, promovendo mais justiça social, e estados fortes, né? Eu sou municipalista e sou defensor também de que cada subunidade da federação, os nossos municípios principalmente, que são os que mais precisam aqui em Roraima, e estado forte é país forte. Então, essa será uma defesa minha permanente.
16: Você é um excelente articulista político. Você sempre jogou esse xadrez da política muito bem. A composição do Republicano sempre demonstra isso. E aí eu queria que você falasse sobre essa vitória também do Republicanos, o número de votos que vocês tiveram aí para federal, para estadual.
17: Reflexo de muito trabalho dos nossos candidatos e das nossas bases. Nós fizemos mais de 90 mil votos para deputado federal. Republicanos fez três cadeiras, né? A vitória, de fato, acachapante. Tivemos o vereador Ítalo Otávio, aqui da capital, dois mandatos muito bem votado aqui em Boa Vista, né? Tendo sido já o vereador mais votado aqui. Não tinha dúvidas de que tinha um potencial gigante para ser eleito, porque também é um cara jovem e que representa o anseio da sociedade de pessoas que façam a defesa de valores, que façam a defesa daquilo que a sociedade está sentindo e que representam parcela da população que esperam isso do político. Então, segundo mais votado do estado, 20 mil votos, uma vitória belíssima do Ítalo. Fiquei muito feliz porque em vários momentos eu tive que ser ali o suporte, que sustentar, né, que está ao lado, está dando força. Ele é um grande amigo que eu tenho. Então, a vitória do Ítalo também é minha vitória. O Jona, que vem dessa defesa dos municípios, ex-prefeito do interior, milita com a Confederação Nacional dos Municípios, onde foi diretor, foi presidente aqui da Associação Local dos Municípios, que traz também essa visão municipalista, né, para dentro do parlamento, que com certeza fará uma excelente defesa. Temos aí surpresas como a Atali.
16: Pois,
17: né?
16: É,
17: a Atali, mais de 11 mil votos, uma jovem que com certeza vai crescer muito. Vai crescer muito. Podem anotar o que eu estou dizendo.
16: Quem é a Atali, Marco Jorge?
17: A Atali é uma jovem de direita, de uma família bem estruturada, né, muito bem casada, evangélica, casada com meu amigo Rafael, que sempre teve essa vontade, né, esse anseio do jovem de fazer a diferença, né, aquela força, aquela garra,
16: eu
17: aquela energia da juventude.
16: As fotos dela nas com o Nicolas.
18: É, na bandeira, daquelas bandeirolas.
16: É, as bandeirolas, ela com o Nicolas.
17: E muita gente não acreditava, e vinham comigo, como é que você lança uma menina dessa? Não vai fazer mil votos. Quem é a Atali? Não sabemos nem falar o nome dela direito. Hoje o Roraima sabe quem é a Atali.
16: Eu vou trazer ela aqui no programa. Ela não foi eleita não, gente, mas ela ficou famosa. Eu quero saber mais da vida dela.
17: Pode anotar. Se Roraima conhecesse a Atali 6 meses antes, a Atali teria sido uma das deputadas mais votadas de Roraima.
16: Aí você falou uma coisa que hoje eu estava refletindo. Inclusive, pessoal, vocês pensam que não? Eu falei outro dia aqui nos Meninos do Zoada que o Hélio Negão era meu amigo. Aí eles ficaram tirando onda com a minha cara. Gente, o Hélio Negão é meu amigo. A gente conversa. E eu falava para ele: Hélio, vem para Roraima. Vem, vamos andar, vamos, se faça ser conhecido. Sem andar, só rezando lá na praça.
18: 79 mil. votos.
19: É sobre isso, gente. É sobre isso. Quando cai na graça do povo, ele não foi eleito, não foi. Mas ele mostrou a força da direita, ele mostrou a força que o Bolsonaro tem em Roraima.
17: E olha que o setor produtivo também, principalmente nossos produtores rurais, lançaram a nossa amiga Regina como candidata ao Senado.
18: Sim,
17: né?
18: Também teve.
17: E dividiu. Se nós somássemos aí... Parcela, não precisaria nem a votação total dela com a do Hélio, seriam dois senadores de direita.
19: Eu diria o seguinte,
17: aqui.
19: Se fosse o Marco Jorge...

0: Estado. Nunca tivemos a ligação política, historicamente, né? Inclusive, né, ela saiu aí de forma...
1: Olha o Ítalo ligando, independente. Acho que eu atendo. Então, olha, estamos ao vivo na Rádio Folha. Ítalo Otávio, boa tarde.
2: Boa tarde, Cida. Estou aqui tietando.
1: Aham!
2: Essa super entrevista.
1: Ei, sua potência, tu vai ser meu entrevistado semana que vem, tá, bonitão?
2: Ah, então não vou roubar o espaço do meu...
0: Não, o espaço é seu,
1: meu cara. Não, mas você pode, aproveite, agradeça seus eleitores, pode agradecer, seu lindo.
2: Nada, na verdade eu quero parabenizar a presidência do partido, aí com autoridade montado aí pelo meu amigo Marco Jorge, super inteligente, super forte. Me sinto muito honrado de fazer parte desse grupo, que busca valores da família, de forma ética. Então, o Marcos, ele tem sido um conselheiro do meu mandato enquanto vereador, e eu já estou avocando os conselhos dele também para esse mandato que nós iremos fazer em Brasília, ombreados, pelo bem de Boa Vista, pelo bem de Roraima. Aprender muita coisa, né, Cida? Eu tenho que aprender muita coisa. Esse homem aí é uma enciclopédia ambulante, é uma pessoa que eu me espelho muito. Se você for falar de cultura, ele entende. Se você for falar de esporte, ele entende. Se você for falar do tucunaré, a melhor maneira de fazer, ele entende. Se você for falar de economia, ele entende. E, rapaz, eu não consigo entender como a cabeça desse homem funciona. Então eu tenho que aprender muito com ele. E eu quero aproveitar para mandar um beijo a você e toda essa linda audiência. Eu vou continuar aqui tietando vocês nessa entrevista.
1: Ei, Ítalo, agora, tu gritou ontem com a tua vitória? Como é que foi tua reação aí, Ítalo?
2: Eu vou ser bem sincero. Eu conversei com o Marco Jorge pela madrugada.
0: Verdade.
2: Né, eu preferi me reservar um pouco, porque eu fiquei muito feliz, né? Eu fui agradecer a Deus.
1: Amém.
2: Mas alguns parceiros, né, incluindo eles, o deputado estadual Chico Mozart, ele não teve êxito nessas eleições.
1: É,
2: então eu não achei de bom tom comemorar alguma coisa, porque algumas pessoas terem perdido,
1: sim,
2: como Chico Mozart, o Cláudio Cirurgião,
1: pois
2: eram pessoas muito ligadas a mim. Então não foi uma vitória completa. Mas eu vou comemorar, né, com todas as pessoas. E o melhor jeito de comemorar é criar uma plataforma de trabalho para honrar aí os mais de 20 mil votos que eu tive.
1: Sabe por que eu te perguntei isso? Porque eu e a Jaque, a gente perguntou do Marco Jorge, eles que chegou com a garganta ruim, foi de tanto gritar, ele, não. Eu também não imaginava, não, o Marco Jorge pulando, gritando, que nem o Tarcísio estava ontem.
0: Não, não gritei, não.
1: Eu não imaginava. Agora, eu vi o Tarcísio ontem pulando de alegria, eu falei... Gente, o Tarcísio é assim, eu nunca imaginei que ele fosse daquele jeito, né?
0: Ele estava vibrando muito, porque além da vitória cachapante em São Paulo, para governo, para Senado, nossos federais, presidente Marcos Pereira, mais votado do nosso partido lá em São Paulo, o Flávio Bolsonaro ganhar no primeiro...
1: Saiu na frente
0: no primeiro turno.
1: Graças a Deus.
0: Né?
1: Oh, meu Deus. Eu nem posso falar essas coisas, né? Mas, gente, não tem jeito, eu falo. Paulinha, não puxa a minha orelha, não, tá?
0: Então, assim, ele de fato estava muito feliz ontem. Hoje já amanheci recebendo ligação, né, deles todos. Né, eu tive uma conversa longa com o presidente Marcos Pereira. Estava aqui, Ítalo, inclusive falando de você, do seu trabalho, do seu potencial, essa campanha bonita que você fez. E o nosso presidente nacional já dizendo que em breve vamos estar lá todos reunidos, já traçando as metas, né, do nosso trabalho em favor do estado de Roraima. Falei do teu potencial, do Jôner, do nosso time, da Atali, que eu estava falando aqui, da gratíssima surpresa dessa jovem que tem um futuro brilhante pela frente, né, que nos representa também. Então, muito feliz com o desempenho do nosso partido. Nosso partido é de fato, né, mais uma vez, aquele que mostra como se trabalha de forma unida para fazermos, de novo, maioria da bancada federal, o que é muito difícil, fazer 3 deputados federais aqui em Roraima, só o Republicanos.
1: Muito bem, Ítalo, já sabe que semana que vem você vem no Quem é Quem, viu? Vamos combinar.
2: Eu já tô aqui contando os dias para poder ir. Até lá minha garganta já vai estar boa. Minha garganta aí foi de tantas reuniões, uma agenda grande. E aproveitar, né, já mandei aqui meu abraço, já falei por telefone pro Marco Jorge, mas eu aproveito

0: mais uma vez aqui agora de público para dizer o tanto que eu admiro esse homem. Obrigado, quero trabalhar amigo. Lado a lado a ele, a liderança dele. Ele sabe que eu tenho as minhas plataformas de trabalho. Ele respeita, sempre respeitou e sempre incentivou. Isso me dá muita força para fazer aquilo que eu acredito ser correto. É um novo momento na minha vida pessoal, na minha carreira política. E a única coisa que eu quero dizer a todos que nos ouvem é que eu vou dedicar a minha vida a fazer um mandato transparente, forte, em defesa do nosso Estado. Tenho muita coisa para aprender, mas eu tenho vontade. Então, podem ter certeza que eu vou honrar cada um desses mais de 20 mil votos que nós tivemos, né? E trazer um pouco mais de alento às famílias aqui roraimenses, tá bom? Um beijo a todos que nos ouvem. Ontem foi o dia do agente comunitário de saúde de combate às endemias. Então quero aproveitar essa linda audiência para mandar um beijo a todos. E hoje é aniversário do nosso estado, muito que bem, todos nós amamos. Um beijo a todos os roraimenses. Eu nasci em Belo Horizonte, mas a minha terra, o meu amor, o meu coração é por Roraima.
1: Ítalo, um beijo para você, muito sucesso, que Deus te abençoe sempre e que você aí consiga fazer um excelente trabalho em Brasília pelo povo de Roraima.
2: Sim. Parabéns, Ítalo.
1: Sucesso, seu lindo, te espero semana que vem. Marco Jorge, ei, vamos fazer uma coisa, vamos faturar, pagar as contas do quem é quem? Rapidinho, Marquinho.
2: Arrocha.
1: Vamos pro intervalo, até porque você é meu anunciante também, vai voltar agora anunciar com a gente, né? Eu vou pro intervalo, já a gente volta.
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1: Estamos de volta com o seu Quem é Quem aqui na Folha FM, aqui no estúdio comigo, deputado federal Marco Jorge, o mais votado, meu povo. É uma potência, meu amigo querido. Perguntei como é que foi a comemoração, padrão Marco Jorge, aquela descrição, aquela elegância, a cara da riqueza, como ele é, né? Marcos, você, então, você é assim sempre, nunca te vi zangado, Marcos.
2: Eu fui criado de forma muito humilde, né? Da mesma forma que eu me mantenho, procuro me manter até hoje, por meus avós, por meus pais, e sempre procurando ter essa tranquilidade, né? Primeiro agradecendo a Deus sempre, pela vida, pelas bênçãos, e com a certeza de que a vitória não é minha, a vitória é de Roraima, é de todos aqueles que acreditaram e que acreditam no nosso trabalho, de cada amigo, de cada apoiador, de cada pessoa de bem do nosso estado, que avaliou o nosso trabalho, e dos nossos membros do partido, né? A gente estava falando com o Ítalo Otávio agora há pouco, que é um sujeito que tem um potencial gigante, não é porque ele é meu amigo, né? Eu gosto muito do Ítalo, mas assim, o Ítalo é sobrinho neto do Otomar, né? Maior liderança de todos os tempos do estado de Roraima.
1: O Ítalo é sobrinho neto do Otomar.
25: Mas ele disse que ele não usa,
2: nunca usou, ninguém sabe disso.
1: É verdade, ele vai pelos méritos dele.
25: Uma vez eu entrevistei ele no Resumão, ele falou, eu não gosto de falar, mas eu sou e tal.
1: Agora, já que você quer fazer pergunta pro Marco Jorge, deixa tu fazer, gata, porque tu tá aqui até agora sem almoçar, né?
25: Assim é que me coloca essas pérolas.
1: Que eu amo.
25: Deputado, eu sei que foram, né, mais de 20 mil votos, muitas pessoas estão esperando, confiaram no seu potencial em Brasília, né? Por apresentar boas propostas, trazer, representar bem o estado de Roraima. Eu quero que você fale para quem está ouvindo a gente, que a gente tem a maior cobertura do estado, que é a Folha FM 100.3. A gente sabe que tem eleitores no município, de todo o estado aqui de Roraima. O que que você vai fazer, assim, de princípio, para melhorar o estado de Roraima? Quais são as suas vertentes para o nosso estado?
2: Olha, obviamente que há uma diferença entre o mandato parlamentar e o executivo, né? Nós sabemos que quem executa direto na ponta é o poder executivo. Mas nós vamos estar colocando nossos recursos de emenda parlamentar naquilo que é prioridade para o nosso estado, tanto na capital, mas principalmente no interior, onde nós temos as maiores demandas e as maiores necessidades. Nós temos programas que nós iniciamos com recursos de emenda parlamentar, como, por exemplo, os caminhões perfuratriz, que vão ser entregues agora, após a eleição, já em Mucajaí e Alto Alegre, já foram adquiridos com emendas nossas, para ajudarmos os nossos produtores rurais, os colonos, agricultores familiares, a terem água no campo, né, para perfurar poço de profundidade. Nós sabemos que, principalmente por conta dos fenômenos ambientais, El Niño, La Niña e tal, cada ano piora a seca, né, o desequilíbrio climático. Nós precisamos dessa assistência para os municípios. Então, eu comecei por 2 municípios com emenda parlamentar de estadual, que é menor, né, o valor, mas vamos ampliar isso para todos os municípios. Aliás, todos os municípios que queiram, né? Porque o Sim. prefeito também precisa aceitar. Nós temos Boa Vista, por exemplo, que eu tentei fazer o programa Duas Merendas na Escola, que já temos em Rorainópolis, que é o segundo maior município, já expandimos para Alto Alegre, para Mucajaí, interior de Mucajaí. Formalizamos isso através do gabinete do vereador Manuel Neves, como indicação aqui em Boa Vista, e a prefeitura não se manifestou para tocarmos aqui, por exemplo. Então depende também do aceite de cada gestor. Mas eu vou estar, né, até documentando, né, cada ação, o que estou fazendo, a gente trata com muita transparência, e aquilo que a gente se oferece para fazer, até para as pessoas terem conhecimento. Em Rorainópolis, por exemplo, acabamos com a evasão escolar. A criança chega de manhã cedo, já recebe ali um iogurte, uma fruta, uma maçã, já calça a barriguinha, vai estudar, na hora do intervalo tem ali uma merenda reforçada, quem vai no horário da tarde já chega almoçando, uma comida, né, reforçada, depois merenda à tarde. E nós sabemos que tem muitas famílias que não têm condição, que as mãezinhas não têm como comprar um iogurte todo dia, de dar uma maçã para as crianças, principalmente no interior, e aqui na capital não é diferente, né? Então tem muita coisa que a gente já vem fazendo que nós queremos fortalecer. O programa Escola Sebrae de Ensino, nós já estamos em 7 escolas da rede estadual pública fazendo ensino médio técnico para os nossos jovens se qualificarem para o mercado de trabalho, para empreenderem, para também aqueles que querem ter acesso ao primeiro emprego já vão, quando se formam ali, para o banco de talentos do Sebrae. Eles têm disciplinas de direito, contabilidade, administração, empreendedorismo, marketing e tal, já ficam ali prontos para o mercado de trabalho, para o primeiro emprego. Apenas 2 em cada 10 jovens do Brasil, entre 18 e 24 anos, estão no mercado de trabalho. Então, geralmente o jovem hoje forma, não tem experiência e aí não consegue emprego depois. Eu ter começado no fórum, no Poder Judiciário, servindo ao juiz, aos 15 anos de idade, me ajudou muito, tanto a escolher o serviço público como missão. Eu me sinto vocacionado, né? Tenho vocação para o serviço público, mas eu tive a oportunidade, quando jovem, de ter acesso ao primeiro emprego. Então a gente precisa olhar para a juventude, para as nossas crianças, né? Desde a primeira infância até o ensino superior. Fortalecemos as parcerias com as universidades públicas, como na própria Universidade Federal. Aproveito para mandar um grande abraço para o reitor Ticianelli. Trabalhamos muito com recursos da Lei de Incentivo para Pesquisa e Desenvolvimento, não é? Nós trabalhamos muito ali o incentivo às empresas que utilizam da Lei de Informática da SUFRAMA para estruturar laboratórios, comprar equipamentos, né, para fortalecermos o ensino superior. A gente vai continuar nessa pegada. Então, nós vamos trabalhar desde a infraestrutura. Deputado Denner,
1: o meu programa parabéns. É igual Coração de Mãe. Estou entrevistando Marco Jorge, Ítalo Otávio ligou e agora chegou o nosso querido Estélio Denner. Bem-vindo, Denner. Boa tarde, já estamos montando aqui o microfone para você.
25: Enquanto o deputado termina aqui.
2: Isso, então, Jaque, nós vamos ampliar aquilo que a gente tem feito, né, atuar, como falei aqui um pouco antes, em conjunto com a bancada para fortalecermos os interesses do Estado. Aqui nós somos apenas 8 deputados federais, enquanto São Paulo apenas tem 70, Rio tem 46, região norte inteira, os 7 estados do norte, 65. Se nós não atuarmos de forma conjunta, estruturada e com conhecimento, a gente já começa perdendo. Então a gente precisa, de fato, fortalecer o trabalho do Estado de Roraima. E dessa maneira, né, no dia a dia, com o que a gente tem também de portas abertas e conhecimento em Brasília, a gente vai continuar fazendo o nosso papel, cumprindo com o nosso papel. Quero aqui já aproveitar que está chegando o deputado Denner, Estélio Denner, eu vou já passar a bola, né, pro deputado, aproveitar para parabenizá-lo, né, pela reeleição, desejar que Deus continue te abençoando, iluminando ricamente a sua vida. Parabéns pela atuação no Estado, pela defesa dos direitos e garantias das pessoas que mais precisam, das comunidades indígenas, né, do interior, daqueles que têm a maior necessidade da mão amiga do Estado. Eu sei o quanto você é dedicado nestas causas, tanto por formação enquanto defensor público do Estado, mas por vocação, né, eu sei que é de você que prata, né, da região norte, das comunidades indígenas do nosso estado, e que tem isso como meta e de forma muito clara na sua atuação. Então, aproveito aqui os microfones para de público parabenizá-lo e desejar muito boa sorte.
1: Bem-vindo, Denner. Boa tarde.
0: Boa tarde, Cida, toda a família dessa nossa querida rádio, né? Rádio Folha.
1: O Denner então... tá com cara de que comemorou muito. Marcos, eu já falando que o Marquinhos
25: gritou muito.
1: Não é daqueles que gritam, tipo Tarcísio. Como é que você
0: mas
1: foi
0: porque
1: aí?
0: Porque eu tinha que comemorar desse jeito.
1: Eu sabia!
0: Porque foi muito acirrada a disputa.
25: A gente tava ali.
0: Eu acho que até você da imprensa.
25: Aham, a gente tava ali, ó. Sobe, desce.
0: Mais de 99%. É. Né, o meu amigo, que é um amigo, o pastor Diniz é um amigo. Um amigo que eu fiz nesses 4 anos. Um homem trabalhador, né? E estava 121 nós na frente, é mais de 99% dos votos. Então eu tinha
1: meu
0: que comemorar
1: mais. A virada foi.
0: Tinha que ser num grito, tinha que ser. Foi linda. Qualquer um dos dois que ganhasse, nosso estado ia ficar bem representado com qualquer um dos dois. Mas Deus abençoou. Abençoou o nosso trabalho.
1: Agora foi acirrada demais essa disputa, hein? Jaque do céu, tu que estava ontem aí dando
25: na
1: a notícia,
25: coração,
1: hein?
25: Foi. A gente ficava, olha, subiu o Diniz, desceu o Estélio, subiu o Estélio de noite, eita. 97%, 98%, foi bem acirrado.
1: É com emoção ou sem emoção?
25: É.
1: Foi com emoção aí, hein?
0: É, tinha alguns comentários, né? Eu não recordo quem estava comentando, mas nem as rádios, mas tinha várias notícias que acreditavam que a gente não conseguia mais, porque faltava menos de...
25: Era.
0: Menos de 0,80%.
25: Acho que estava faltando 6 urnas na hora. Estava faltando 6 urnas
0: e a gente estava atrás.
1: Agora, vamos lá. Deus quis que fosse você, Dene. Aí agora a gente quer saber, nessa sua segunda jornada aí, o que a gente pode esperar de você na Câmara Federal, meu amigo Estélio Dene?
0: Olha, primeiro, agradecer a Deus, né?
1: Amém.
0: Minha primeira experiência de mandato e a reeleição, primeira experiência. Não é fácil.
1: A reeleição, é mais difícil a eleição ou a reeleição?
0: A reeleição.
1: Ai, Marcos. Sempre assim, né?
0: É mais difícil a reeleição. Nós temos que mostrar o que nós fizemos, né? Nós temos que andar de volta onde nós fomos, né? Levar a mensagem do trabalho. E nós temos que conquistar novas pessoas. Então, isso faz com que a gente possa verdadeiramente extrair, né, da nossa população o que mais a gente precisa. E realmente, Roraima precisa de uma pauta em conjunto de todos os deputados federais para a gente chegar no governo que será eleito. Nós precisamos disso. Então, eu vou focar nisso com todos os outros colegas, né, que foram eleitos, porque a gente precisa, por exemplo, conversar com os dois candidatos a presidente da República, que nós queremos a aprovação da PEC 47.
1: Muito bem, ó.
0: Que beneficia milhares e milhares de pessoas em Roraima. O governo federal tem a postura atual de que não quer aprovar essa PEC, mas é necessário nós aprovarmos para Roraima, para Amapá, né, e para Rondônia.
1: Republicanos aprova e apoia essa pauta também, né, Marcos?
2: Sim, sim.
0: Mas nós temos que fazer com que ela seja votada. Né? E provavelmente não vai ser nessa legislatura, vai ser na nossa próxima legislatura. Então nós temos que falar com os dois candidatos a presidente, porque nós precisamos, Roraima precisa, Amapá precisa e Rondônia precisa. Também tem a pauta também do marco temporal em relação às terras indígenas. Se eu tiver a oportunidade de conversar com os dois candidatos a presidente da República, eu vou dizer isso claramente. Eu acho que nós temos que debater isso enquanto bancada, porque Roraima não precisa mais rediscutir tudo que nós passamos em relação às terras indígenas, né? Nós somos contra o marco temporal, nós nos posicionamos dessa forma, então a gente precisa ter essas pautas, né, e outras necessidades.
1: A gente precisa dar segurança jurídica para Roraima, para poder avançar.
0: Isso.
1: Para o agro poder avançar, para os nossos produtores poderem investir. Deixa eu mandar um beijo aqui. Marcos é uma pessoa torturando nós dois, Marquinhos. Olha isso, Marcos Jorge.
2: Olha aí, rapaz.
1: Jame Serrador comendo uma galinha caipira na fazenda e curtindo o programa. Ah, Jame, manda essa galinha aqui pra gente que a gente não almoçou ainda, Jame. Manda aí, seu lindo. Um beijo pra você, meu amigão querido. Tem um monte de mensagem aqui, é, Rasguinha? A Rosineide, queremos a PEC 47, olha aí, se for falar, o pessoal já lembrou e agora tá todo mundo querendo. A Rosanave, é isso, Rasga? Parabéns, deputado federal Marcos Jorge. Ruslane Sokolovics, mandando vários coraçõezinhos aqui pra gente. Nádia Kelly Ambrosio, um abraço pro meu deputado federal Marcos Jorge, que Deus possa conduzir o seu trabalho. Sendo mulher e não tendo tido uma mulher eleita deputada federal, reporto ao senhor todas as nossas expectativas, a missão de nos defender. Aí, Marquinho, Você lembrou bem, nenhuma mulher eleita para federal. Nenhuma mulher, Jaque Amazonas. Só... Mas essa macharada aí, se Deus quiser, vai cuidar bem da gente, né, mulherada? É sobre isso. Porque eu falo muito isso, sabe, Marcos? Não é eleger mulher por ser mulher. Tem que ser mulher competente. Já que a gente não conseguiu eleger nenhuma mulher competente, nós temos vários homens competentes que vão lutar pelas pautas femininas. Porque nós somos femininas e não feministas. A gente quer homens que resolvam, né, meninas? É sobre isso. Muito bem lembrada aí a nossa ouvinte querida, Nádia Kelly. Gabriel, seu lindo, um beijo, Gabriel. Como é, Gabriel? Não entendi, não. Um beijo pra ti. Carlos, o popular, mandou áudio, foi, Rasguinha? Deixa eu ver aqui o que, que o Carlos mandou.
4: Porque, boa tarde, Cida Lacerda. Manda meu abraço pro meu deputado eleito, Ítalo Otávio. Aqui é o Carlos Popular, do Bonfinho, repórter da TV Rabundo.
1: Eita, TV Rabundo. TV Rabundo, é? Tu conhece essa,
2: Maqui? Não, conheço o Carlos.
1: A TV Rabundo, é? Um beijo. Isis Carvalho, estaremos bem representados em Brasília, aí com o Marco Jorge. Beijo pra Adriana. Adriano Souza, Sucatão do Edvilson, tá mandando parabéns aqui, Marquinhos, para você. Adriane Neves também, a Dioneide dando um boa tarde. Gente, um carinho aí para todos vocês que estão na nossa audiência. Hoje, eu tô muito feliz de receber aqui no nosso estúdio o Marco Jorge, deputado federal, o mais votado, gente. E o Dene, que entrou assim no sufoco, hein, Dene? Mas entrou, graças a Deus,
0: uma
1: hein?
0: Uma coisa que interessante que aconteceu nessa eleição para federal foi que os oito mais bem votados são os oito deputados federais, né? Não teve nenhum outro deputado que teve menos voto que nós oito. Que acontece, às vezes, por causa que é uma eleição proporcional. É uma eleição proporcional ainda, né? Federal.
1: Estadual teve isso, teve gente que entrou com menos voto, né? Muito bem lembrado, Denner. Agora, conta pra gente o que a gente pode esperar de você no seu próximo mandato, nesse que vai começar em fevereiro, né?
0: Na verdade, pra mim, começa a partir de hoje.
1: Ah, já tá aí.
0: Hoje, já estou de visitas a várias lideranças aqui na capital. Vou em dois interior agora, vou no Alto Alegre e vou também aqui no Cantar. A gente não pode parar, né? A gente que se coloca à disposição da sociedade para ter essa responsabilidade de representação, a gente não pode parar nunca.
1: Verdade. Né?
0: Nesses 4 anos que passou, meu comportamento foi um comportamento de um servidor público, de um defensor público na política, trabalhando todos os dias, incansavelmente, para a gente melhorar um pouco as nossas vidas, né? Daqui do estado de Roraima e do Brasil. Tem pautas que a gente, necessariamente, nós temos que se envolver, são pautas nacionais, mas é claro, com foco aqui em Roraima para a gente poder colaborar com o crescimento do nosso estado.
1: Agora, para tudo dar certo, é importante ter uma bancada unida, Marco Jorge. É essa busca por união que vai fazer toda a diferença nos resultados para o nosso estado.
2: Com certeza. Acredito que a experiência do Dede, né, já desse mandato, com certeza ele vai conseguir trabalhar, né, nessa união. Como eu falei há pouco, né, nós somos apenas 8 aqui em Roraima. Se não houver esse senso de coletividade, né, se todos, né, eu imagino que todos devam ter esse mesmo pensamento, pelo menos com os que eu já conversei até agora, não descerem do palanque e pensarem no estado acima de tudo, né, porque as funções que nós ocupamos são funções que devem estar voltadas para o interesse coletivo e para o estado. A minha vida inteira eu sempre pensei dessa maneira. Sempre procurei atuar como um pacificador, como um articulador. Talvez por isso a gente tenha essa característica, né, de tentar aglutinar ao máximo. Então, acredito que esse deve ser o pensamento coletivo, né? Do contrário, a gente já começa perdendo em todas as pautas. Inclusive o que o Denner falou agora há pouco, da PEC 47, que não é do interesse dos grandes estados. Nós estamos falando de 3 estados pequenos em relação à população e em relação ao tamanho de bancada do Congresso Nacional. E nós vamos precisar, de fato, né, de união de forças, né, em relação ao próximo presidente eleito, que o meu feeling pessoal é que será o Flávio Bolsonaro. Historicamente, os candidatos que ganham no primeiro turno são aqueles que serão eleitos no segundo turno. Hoje cedo eu já estava em conversa com a nacional do nosso partido, já né, conversando com Marcos Pereira, já com Tarcísio, com todo mundo, nós vamos atuar de forma forte, né, para nós construirmos um bom posicionamento em relação a partido, e com o trabalho, né, que a gente tem ao longo de anos lá, tentar, da mesma maneira, né, ajudar compondo a nossa bancada de deputados aqui do estado de Roraima, construir essas posições que são importantes para a nossa sociedade. Então, a minha disposição total é essa em relação à PEC 47, conheço de perto. Estava falando agora há pouco, eu comecei aos 15 anos de idade no Poder Judiciário, lá no Fórum, né? E eu comecei em 94, virada de 94 para 95. Conheço muitas pessoas que trabalhamos juntos à época que ficaram de fora, né? Que serão contemplados pela PEC 47, que entram em contato comigo praticamente todos os dias. Então, essa será uma defesa comum, que é do interesse de todos, do Dene, que ouve isso direto, que está ali como defensor, né, de carreira, tudo, de todos nós que ouvimos esse anseio, né, de milhares de pessoas que têm esse direito, né, que são cobertos constitucionalmente por esse período de transição do território estado e que ficaram de fora das primeiras PECs que foram votadas.
1: Vai ser uma luta sua também, Marcos.
2: Com certeza, de
1: e
2: todos nós.
1: E o republicano está muito forte, hein? Foram quantos eleitos no Brasil todo?
2: 41.
1: 41 eleitos. 41. Já é uma potência aí também para ajudar aí na aprovação da PEC.
2: Vamos somar com os partidos que estão lá em Brasília também, irmanados, né? Câmara, Cida, são 513 deputados federais. São os 8 aqui usando de toda a sua amizade, do seu trânsito, para construir aquilo que é interessante, importante para o estado de Roraima.
1: Gente, eu estou falando muito potência. Vou mandar um beijo para o Zé Luiz. Sabe que isso é a minha convivência com meu filho, José Luiz. Ele, tudo para ele é uma potência. Eu aprendi, Marcos Jorge, querido. Marquinhos, eu te segurei até agora. Falei que ia te liberar mais cedo, porque você também está ruim da garganta. Mas eu estou muito feliz de te receber. Te desejo tudo de melhor, que você consiga concretizar todos os seus projetos, que eu sei que tudo que você pretende fazer vai ser bom para o nosso estado.
2: Obrigado, muito obrigado, Cida. Obrigado a todos os ouvintes, a todos aqueles que acreditam e confiam no nosso trabalho. O desafio de ir para uma eleição, estando em mandato, como foi falado agora há pouco aqui pelo Estélio, não é fácil. Você tem que prestar contas do que fez, mostrar por que é importante você ir para um próximo mandato. E assim, eleição proporcional, né? Nós vimos aí muitas variáveis, né, ao longo da eleição, fenômenos, né, que eu reforço o trabalho importantíssimo dos nossos candidatos. Mandar um grande abraço para a Atali, pode anotar, reforço aqui, vocês vão ouvir falar ainda muito da Atali, mais de 11 mil votos, uma menina que há dois meses atrás ninguém sequer conhecia, uma gigante. Vamos trabalhar muito juntos. Ítalo, que surpreendeu fortemente, né, todo mundo. Um grande abraço para o meu amigo Albuquerque. Albuquerque é um irmão que eu tenho. Infelizmente não deu certo para ele. Está
1: também
2: eleito.
1: Teve uma votação expressiva, né?
2: Votação, passou dos 13 mil votos. Mas que com certeza faz parte do nosso time. Nós vamos estar juntos. Joner, que foi eleito. Enfim, todo o Republicanos, todos os candidatos. J.R. Lessa, né, a nossa querida senadora Roberta, né, Ione, enfim, todos, né, fomos extremamente atacados no período pré-eleitoral, mas voltamos com força e mostramos que nós iríamos fazer as três cadeiras que nós prometemos no começo. Deus nos abençoou e agora, como eu disse, é descer do palanque e todo mundo trabalhar juntos, a bancada, como deve ser.
1: Muito bem. Jaque, você vai agora embora também?
5: Não,
1: vai ficar aí, né, Jaqueta? Marco Jorge, pode almoçar, meu amigo querido, te segurei até agora. Vou para o intervalo comercial e a gente volta aqui para bater papo com o nosso querido Stélio Denner. A gente volta já.
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1: Estamos de volta com o seu Quem é Quem aqui na Folha FM. Gente, aqui no estúdio comigo, Stélio Denner, que foi reeleito. Foi assim, com emoção, a eleição do Denner. A gente estava falando agora, meu Deus do céu. Denner, Deus tem um propósito para você, querido. Você sabe disso, né?
0: Sei. Eu sei, meu coração sabe. E a gente vai fazer de tudo, né, para honrar...
25: Essa missão, né?
0: Essa missão que é muito importante. Se desse um mandato de deputado federal, ele te dá a possibilidade de a gente estar efetivamente em todos os municípios, né, em todas as vicinais, em todas as vilas, nas comunidades indígenas, aqui em Boa Vista. Aqui em Boa Vista, para ter uma ideia, amiga, eu visitei mais de 1.200 casas em 3 anos e 8 meses. Visitei.
1: Esteve presente.
0: É, porque eu não atendo no escritório, eu prefiro ir na casa das pessoas. Então a gente tem essa missão em virtude de, principalmente por ser servidor público. Ser defensor público me deu a condição de atender as pessoas e entender o que elas querem. Né, uma amiga nossa do Rio de Janeiro, que é defensora pública, ela tem essa frase: atende quem entende. Então, as pessoas que se colocam à disposição para serem políticos, elas têm que ouvir a população. Elas têm que estar perto das pessoas para saber das suas necessidades e a gente tentar ajudar. Não adianta a gente ter um político de gabinete. O político tem que andar muito.
1: Problemas só se resolvem quando a gente sabe quais são eles. E aí você busca solução. Então esse é o papel do político, é estar perto, atento aos problemas, buscando soluções.
0: Isso. Alguns ensinamentos, né, que a gente pode passar também para os colegas que estão chegando. Porque apenas eu, Zé e Duda se reelegemos. E a gente tem 5 novos deputados federais.
1: Eu vou mandar um beijo para esses dois lindos que eu gosto muito. O Zé Haroldo, seu lindo, potência. Também o Duda. Eu tô falando muita potência. É o Zé Luiz, gente, me influenciando. Meu Deus do céu, Duda, querido, um beijo para você. Nossa, a gente tem hoje bons representantes. Eu vejo uma renovação, mas uma renovação também, graças a Deus, positiva. É, gente que, se Deus quiser, vai fazer a diferença ainda, né?
0: Então, essa união da bancada que o Marcos estava falando há pouco tempo, ela é importante para a concretização de muitas pautas que convergem para Roraima e para o nosso povo. É claro que cada um tem seu interesse em relação aos municípios onde nós temos compromissos, né? a pautas que nós temos com nossos líderes municipais, né? Então, mas mesmo assim, a gente tendo alguns interesses individuais para levarmos a política pública, e nós também temos a necessidade de união. E eu senti nesse mandato que a gente não era coeso. A nossa bancada não era coesa no sentido das pautas que convergem.
1: Era muito individualista.
0: Muito individualista. Isso não pode acontecer. Claro que tem que existir o individual. Nós temos que investir individual. Né? Eu vou continuar muito forte com o trabalho, claro, em Pacará, Manoel Montanha, Normandia, no Bonfim, né? Para as comunidades indígenas.
1: Mas Roraima está acima de
0: Mas
1: tudo.
0: Mas só que a Roraima está acima.
1: Gente, eu ia pedir, esqueci. Eu ia... Um beijo. Marco Jorge, tu tá me ouvindo, seu lindo, meu deputado querido, que eu amo muito. Vou juntar tu e o Dene, porque o Dene é raiz, é de Roraima. Vocês vão fazer a tão sonhada Feira do Produtor. Vocês vão botar... A gente tem um teatro daquele tamanho maravilhoso, que foi emenda na época da senadora Ângela e da deputada Maria Helena. Agora eu vou pedir para o Dene e para o Marco Jorge para eles se unirem e chamarem a bancada toda para colocarem recursos, para a gente ter uma mega feira do produtor. Gente, Roraima merece. Tudo aqui na nossa terra é o de melhor do mundo. É a melhor melancia do mundo, é o melhor abacaxi do mundo, é a melhor laranja do mundo, é a manga, é tudo. A gente precisa ter uma feira do produtor, Dene. Eu sou pidona oficial, viu? Pedi ao vivo aqui. Agora tu cuida. É uma das tuas missões, viu, Dene?
0: A união da bancada, ela converge para esses tipos de pedidos, né, da nossa população e da necessidade que nós temos. Então a bancada tem que decidir. Os recursos existem e nós temos que decidir.
1: Priorizar.
0: Nós temos que decidir.
1: Né? Porque às vezes a gente vê uma pulverização de recursos e a gente não vê nada de grandioso e concreto que vai verdadeiramente beneficiar a população. E aí a gente... Né? Precisa ter essa feira, tá? Vou ficar te pentelhando, ficar enchendo o saco do Dene.
0: Compromisso meu com você. E olha que.
1: Você e meu amigo Marco Jorge vão encabeçar isso
0: e
1: aí.
0: E olha que,
1: se Deus quiser.
0: Em virtude da decisão do ministro Flávio Dino, houve um prejuízo para que a gente possa repartir esses recursos de emenda de bancada. Porque hoje só são apenas 8 indicações. São apenas 8 indicações. E quando vem um recurso para o Estado. De emenda de bancada, ela só pode ser um objeto. Não pode ter 2 objetos. A bancada não pode colocar, por exemplo, 150 milhões para o Estado e decidir que 100 milhões vai fazer de asfalto e 50 milhões vai fazer a feira. Não pode. Então
1: para um objeto só?
0: Só sobe para um objeto.
1: Por que ele cesseou isso?
0: Só são 8 objetos. 8 indicações de bancada e 3 de continuidade de emendas dos anos anteriores. Então, e nós somos 11. Então, como é que eu vou escolher, por exemplo, a feira, se nós somos 11 e só temos 8 indicações?
1: Então, peraí que eu vou trabalhar. Nicolete, seu lindo, um beijo pra ti. Nicolete vai ser o padrinho da feira também. Eu já tô articulando 3. Aqui. Já tem 3. Já tem tu, Nicolete e Marco Jorge. 3. Vamos lá. Quem mais pra eu pedir? Eu vou pedir. Então, ele já pensou já que eu vou encher o saco.
0: Então, se um indica, por exemplo, se eu pego assim... 5 milhões da minha emenda de bancada coloco para feira, é uma indicação. Uhum. Já tem só 7. Os outros 10 parlamentares, que são os outros 7 deputados federais, e os 3 senadores, podem colocar em cima dos 5 também. Pode botar 3, 4, 10, 15, 20, aí vai somando o valor para aquela indicação que é a feira.
1: Ah, eu vou mandar um beijo para a senadora eleita Tereza também. Tereza, você vai abraçar, você é mulher, você é uma potência, Tereza, você também vai abraçar isso aí. Eu vou bater nas portas. Sabe por quê? É isso que eu falei, a gente tem hoje um teatro belíssimo. A gente merece ter também um mercado, feira, né? Uma feira do produtor grande, né? Algo marcante, que seja a altura dos nossos produtores, Dani. Agora, vamos lá, já que disse que tem um projeto seu que ela queria comentar.
25: É, você falou, teve um projeto das praças para fazer ensaio das quadrilhas. Como é que está a situação desse projeto?
0: É, são as quadras.
1: As quadras.
0: Isso. Bom...
1: Inclusive, nessa minha feira do produtor tão sonhada, pode ter um espaço lá para apresentações culturais, viu, Dene?
0: Como a nossa eleição do Estado encerrou, mas nós temos ainda a eleição presidencial, eu não vou saber responder agora, mas vou até verificar isso lá no governo federal. O prefeito Marcelo Zeitoni, ele ficou impedido de dar ordem de serviço para início da construção das 10 primeiras quadras das quadrilhas juninas. Fora essas 10, nós colocamos mais recursos para mais 5, que já está no processo de elaboração desses projetos.
25: Então são várias praças na capital.
0: É, né? Não vai ser praças, vai ser as quadras que vão ser feitas
25: dentro de
0: terrenos que foram doados pelo
25: município. Não vai ser nas praças, então, né?
0: Não vai ser nas praças. Tá. Então são terrenos doados às quadrilhas juninas, para que as quadras fossem construídas nesses terrenos.
25: Porque muitos elas treinam em escolas estaduais, né?
0: Isso, escolas estaduais e municipal. Só que aqui, no caso de Boa Vista, há mais de 8 anos que o município não permite que as quadrilhas juninas ensaiem nas suas escolas municipais.
1: Ah, é?
0: E nós temos muita dificuldade também nas escolas estaduais. Então, por isso, da necessidade, é um sonho das quadrilhas juninas ter essas quadras. E nós estamos dando exemplo para o Brasil.
1: Eu tomara que você consiga, viu, Dene?
0: Já vai ser construída as 10.
1: Aí, deixa eu mandar beijo aqui pro meu povo lindo.
0: E eu?
1: Jaziel Araújo, olá, estamos sintonizados na Folha FM aqui no bairro Calungá. Parabéns aí ao deputado Dener pela vitória nas urnas. Deus o abençoe. Vamos que vamos. É o Chaisi Howling, é isso, é? Maria Lenice, parabéns aí pela vitória merecida. Souza Raquel, melhor deputado. Ruslane Sokolovski. Gente, é só nome difícil, seus lindos. Ela diz: olha, Cida, mais que merecida essa reeleição. Sabemos o quanto o deputado Stélio Dene fez e vai continuar fazendo por Roraima. Muito orgulho. E foi com emoção, né, gata? Beijo aqui pro Wagner Santos. É isso aí, meu querido deputado. Aí ele tá falando do Marco Jorge, né? Temos que tirar o Lula do poder. O Marco Jorge falou que o Flávio saiu na frente, né? E
25: foi.
1: A tendência é que se consolide aí a vitória do Flávio. Aí o Wagner está dizendo, é isso aí, temos que tirar o Lula do poder. Tânia quer mandar um abraço aqui para o deputado Stélio Dene. Estamos aqui comemorando a vitória dele no Monte Moriá 1, no município do Iramutã. Olha aí onde é que a gente chega. Essa Rádio Folha, agora eu posso falar de novo a palavra potência, né? Essa Rádio Folha é uma potência.
0: Monte Moriá 1, Cida, uma comunidade indígena, onde nós construímos a primeira biblioteca indígena do estado de Roraima.
1: Olha que um legal.
0: Nosso.
1: A Rosineide já disse, queremos a PEC 47. Olha, e agora virou mantra, viu? Presta atenção, viu, Dene? A gente estava brincando há pouco, no intervalo. Gente, o Dene ganhou por quantos votos, Dene?
0: 270 e poucos votos.
1: Foi apertada a vitória. Então, nossa conclusão: Deus tem um propósito para você. Porque foi difícil. Você estava me contando o quão difícil foi a sua luta. E aí as coisas estão aparecendo, né? Os propósitos. Porque é através das nossas palavras que chegam as missões. Então, abrace, porque você vai ter grandes missões para realizar, meu amigo querido.
0: Mais quatro anos de muito ouvir, né, servir as pessoas, para que a gente possa executar todas essas
25: demandas,
0: agendas,
25: né?
0: E demandas da nossa população. Né? A população pode esperar de mim mais trabalho do que foi no primeiro mandato. Eu, verdadeiramente, eu não parei de trabalhar os 4 anos. Não estou falando isso porque a gente conseguiu a reeleição, não, mas eu realmente não parei de trabalhar. A gente trabalha de domingo a domingo, né? Todos, eu não fico em Brasília, a minha família está aqui em Roraima,
25: Você vai então, lá só para as sessões.
0: Eu vou para trabalhar lá por nosso estado, volto para cá para a gente ir nas bases e com os nossos líderes e ouvir, né, todos os prefeitos, todos os vereadores que fazem parte também do nosso mandato. É, agradecer a todos vocês que nos ajudaram a construir. A vitória não é de uma pessoa só. A vitória são de centenas e centenas e centenas, sim, de pessoas que querem que a vitória aconteça para que a gente possa continuar fazendo essa boa política no estado de Roraima.
25: Olha, a Ana Luísa está dizendo, esse deputado merecia mesmo essa reeleição, sem dúvidas, mais que merecido. Meu deputado potência, viu? Agora todo mundo falando potência, eu inventei de falar agora. Um beijo para a Ana Luísa, sua linda. Cida pergunta para ele sobre a PEC 47, é o Francisco lá do Silvio Botelho. Ele já falou um pouquinho sobre a PEC, mas reitera. Dene, como é que está isso? Qual é a expectativa?
0: Já foi aprovada na Comissão de Constituição e Justiça, da qual eu sou membro titular, o único deputado federal de Roraima que é membro titular da comissão, da CCJ, com retorno agora.

0: que é contra a PEC 47.
1: Pois é. Nós vamos ter que convencer... vendo, meu povo? Eita.
0: Nós vamos ter que convencer o governo federal, por isso da importância da eleição presidencial. A gente tem que defender o nome do presidente que vai assinar embaixo a proposta para que a PEC 47 saia do papel e seja aprovada pelo plenário. Se for na próxima legislatura, nós temos que exigir isso do presidente.
1: É isso. Deixa eu mandar mais beijo aqui. Estrogenilda, sua linda, que saudade de tu. Ela tá dizendo que ama esse deputado bem, né? Estrogenilda, bicha, tu é barulhenta, né? Tô com saudade de ti, Estrogenilda. Souza Raquel tá dando os parabéns aqui pro deputado. Dene, eu já comi 11 minutos do programa do Júnior Costa, mas eu falei que era por uma boa causa, né? Que você ia chegar aqui com a gente. E eu queria te agradecer por ter vindo. Sei que você já tá indo pra Brasília, né? Já tá com a agenda.
0: Hoje à noite.
1: E aí a Carol me ligou assim, Dinha, o Dene vai no teu programa, eu venha, deixa ele vir, porque eu gosto dele e meu programa é igual coração de mãe. Quando se trata de gente boa, então, cada hora que cabe mais gente boa, Dene. Então, assim, tô feliz pela sua vitória, te desejo tudo de melhor e trabalhe muito pelo nosso estado. É só isso que eu lhe peço.
0: Obrigado a você, a todos da Rádio Folha, né, dessa família incrível que o Getúlio, com maestria, né, conseguiu chegar em todos os lares, né, de Roraima, né, com a Rádio Folha. Então, um agradecimento a todos vocês, né? Getúlio, por ser primo meu, né, me abraçou também nessa campanha. Então, quero te agradecer, meu primo, você que deve estar ouvindo aí no sítio. E agradecer a todas as pessoas que acreditaram nesse novo mandato. Vai ser um novo mandato com muito mais força de trabalho, com mais dedicação da minha parte. Nós... felizmente ganhamos experiência desse primeiro mandato e a gente vai para o segundo mandato com mais firmeza nas posições que nós temos que tomar em relação às pautas que são de interesse do nosso estado, da população, e também das pautas que são de interesse das nossas bancadas, das nossas lideranças que nós temos em todo o município.
1: Sucesso para você. Jaqueta, quer fazer alguma pergunta ainda, Jaque?
2: Não, eu quero só convidar todo mundo às 18 horas no Resumão da Folha. A gente vai receber aí o professor cientista político, né, Paulo Rakowski, que vai fazer aquele análise, né, da política e também do segundo turno para a presidência. Às 18 horas.
1: Sucesso, gatona. Eu chamo a Jaque de Jaqueta, Jaqueline Amazonas, o nome dela, mas para mim é Jaqueta. Como o Natanael, voz de ouro da Rádio Folha, para mim é Natico. E é tipo isso, né? Esse é o meu jeito, hein, Jaque? Obrigada por participar hoje do nosso programa. Dener, parabéns e muito sucesso.
0: Obrigado. Quero mandar um beijo para meus pais, que eu fui lá hoje de manhã com eles, para minhas filhas, Valentina, Giovana, Lisa, Vitória, a Ana, são muitas filhas.
1: Benza Deus!
0: A Ana, Estefano,
1: Vitinho. Um reprodutor.
0: Sandro, meu irmão, que foi um guerreiro. Ao meu outro irmão, Oleno, que foi um guerreiro também. Obrigado, mano.
1: Querido.
0: Eu fiquei triste
1: que o Oleno não entrou. O Oleno é meu amigo querido, gosto dele.
0: Vou ver ele ainda hoje. A gente já se viu durante o dia, depois do resultado, mas ainda vou na casa dele hoje. E a todos, né? A todos os vereadores dos municípios que nos ajudaram, a todas as lideranças e a todas as pessoas e famílias que nos ajudaram. O nosso mandato foi construído dessa forma. As pessoas me ajudando a chegar a esses quase 15 mil votos.
1: Deus te abençoe nessa luta aí, defendendo Roraima. Eu quero mandar um beijo para vocês, meus ouvintes queridos, em cada cantinho do nosso estado. Amanhã eu vou ter aqui no estúdio as meninas super poderosas. A Darby, a nossa querida Catarina e a Tayla Pérez. Três meninas incríveis, viu? Três gatinhas. Ah, que eu amo muito as três. Amanhã elas estarão aqui. Foram as mulheres mais votadas para a Assembleia Legislativa. Então, um beijo no coração e, se Deus quiser, até amanhã.
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2: 2:16.
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12: Beleza, beleza, gente, é isso aí, 12:20, começando o programa da hora aqui na Folha FM 100.3, a rádio das pessoas que amam Roraima. É o programa Quem é Quem, acabou agorinha, a Cida entrevistando aí o Stélio Denner, deputado federal que se reelegeu, entrevistou o Marco Jorge também lá no comecinho. E hoje, cara, hoje aqui no Grupo Folha é isso aí. O pessoal ainda respirando o resultado da eleição de ontem, notícia no site que o tempo todo a gente vai deixar você ligadinho e informado tudo que tá rolando. Tá bom, querido? É isso aí, é feriadão, segunda-feira, estamos aqui juntinhos aí, você e eu. Pode mandar o seu WhatsApp pra gente, 991-15-2155, tá bom? Esse é o programa da hora que começa neste exato momento.

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0: Folha FM 100.3, a rádio das pessoas que amam. Roraima, Lucas, Vinícius com João Bosco e Gabriel. Ela é boa. Meu querido, é isso aí. Quanta coisa aconteceu nesse final de semana, né? E o site folhabv.com.br é o site que você pode confiar. Todos os dias tá cheinho de notícia. Tem balanço aqui político, tem, cara, perfil aqui de quem se elegeu, né? É muito legal. Viu? Tá bem bacana o site nessa segunda-feira, feriado, né? Bem recheado de notícia pra você. Nossa equipe trabalhou bastante, tá bom, queridinho? Tudo pra você. Tá tudo aqui no site disponível pra que tu possa ler, compartilhar, mandar nos teus grupos de notícia aí, o grupo da família e ver o tiroteio. Que grupo de família que pegou fogo, cara, aí esse final de semana, viu? É uma coisa de doido, viu, querido? Muito bem, 12h45, você pode entrar na Play Store e baixar o nosso aplicativo, né? 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Tá bom, meu querido? É isso aí, muito bem. Manda um WhatsApp pra gente, 991-15-2155. Participe aí, você joga.
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2: 2h58.
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4: As campanhas de Flávio Bolsonaro e Luiz Inácio Lula da Silva retomam nesta segunda-feira a disputa pelo segundo turno da eleição presidencial. Os dois candidatos devem reorganizar as agendas a partir do desempenho obtido no primeiro turno e concentrar esforços em regiões consideradas estratégicas para ampliar a votação. Flávio Bolsonaro deverá intensificar as viagens pelo Nordeste, onde Lula conseguiu vantagem na primeira etapa da eleição. Ceará, Bahia e Paraíba estão entre os estados que devem receber atenção da campanha do candidato do PL na tentativa de reduzir a diferença registrada na região. Lula, por sua vez, deverá priorizar o Sudeste, principalmente Minas Gerais, São Paulo e Rio de Janeiro, três dos maiores colégios eleitorais do país. Flávio Bolsonaro ficou à frente do petista nesses estados do primeiro turno e a campanha de Lula avalia o desempenho na região. Foi importante para o resultado da primeira etapa. A matéria completa pode ser lida no site folhabv.com.br.
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2: Oh, Rio Preto! Já diga Arnaldo, Zé Neto e Cristiano junto e misturado, hein?
3: Essa é complicada, hein?
2: Nunca aconteceu comigo.

0: Beleza, gente, é isso aí, bom demais o som do Diego e Arnaldo com o Zé Neto e Cristiano Vai Cair Água, Maria Tavares sem explicação, causador de choro, o som do Diego e do Vitor Hugo, querido, você viu que a Luísa Erundina, né, se elegeu deputada estadual em São Paulo aos 91 anos de idade e desbancou Eduardo Suplicy, gente. Pois é, a deputada eleita mais velha da Assembleia com 169.567 votos nas eleições aí deste ano, cara. Ela retorna aí à Lespe depois de 40 anos. Muito bem, Luísa Erundina, gente. Olha aí, ó, que doideira. Muito bem. Olha, algumas pessoas se elegeram aí nessas eleições de ontem, né, gente? Muitas personalidades, né? Por exemplo, a Tami Miranda, né? O Tami Miranda, filho da Gretchen, não é? Também foi eleito deputado estadual, né? Com 85 mil votos. Ele ficou na 61ª, né, posição, né? Entre os 94 eleitos lá para a Alesp, né? Assembleia Legislativa do Estado de São Paulo, né? Deputado pelo Estado de São Paulo. Muito bem. Também o Felipe Sertanejo, né? Ex-lutador de MMA, Felipe Sertanejo, né? Do PL, também foi eleito deputado estadual com 138.227 votos também por São Paulo, querido. É, exatamente. Lutador de MMA também participou, né? Da Fazenda, né? Enfim, Mário Frias, né? O polêmico Mário Frias, ele que é ator e é deputado federal pelo PL de São Paulo. Ele foi reeleito, né, para a Câmara com 91.403 votos, né, ficou na 60ª posição entre os 70 que são eleitos pelo estado de São Paulo. Muito bem, quem mais, né? Também apresentador de televisão e radialista Léo Oliveira também foi reeleito deputado estadual, né? Ele também vai voltar para a Lespe, né? Ficou em 64º, né, dos 94. Também, né, a apresentadora e jornalista Solange Freitas, né, do União Brasil, ela foi reeleita deputada estadual, né, e também vai voltar para a Lespe de São Paulo, querido. E olha só, temos realeza. É isso aí, né, disputa aí para deputado federal. Luiz Felipe de Orleans e Bragança, do PL, ele foi reeleito, né, com 187.743 votos também, né, vai voltar para a Câmara dos Deputados, gente. Ele que é cientista político, deixa eu colocar aqui mais uma trilha que não vai dar para ler tudo. Cientista político, administrador, escritor e empresário descendente da família imperial do Brasil, gente. Que coisa! Ele é descendente do imperador Dom Pedro II, né, se tornou o primeiro membro da família imperial brasileira a ocupar um cargo político, né, de relevância no país após a proclamação da República. O Celso Russomanno, se lembra do Celso Russomanno? Pois é, foi reeleito, né, deputado federal com 138 mil votos, ficou na 30ª posição entre os 70 para a Câmara dos Deputados, querido. Celso Russomanno, você lembra dele, né, lá dos anos 90, né? Pois é, está no 7º mandato dele como deputado federal por São Paulo, querido. É isso aí, quanta coisa acontece na política, né, meu querido? Muita coisa rola, é isso aí. Gente, feriadão, dia 5 de outubro, que maravilha, aniversário de Roraima. Bom demais ter você com a gente nesse feriadão bonito e gostoso. Muito bem, essa é a rádio que todo mundo ouve, todo mundo liga.
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1: MC Pião.

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1: Bora, Rio de Janeiro!

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3: 3:58.
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14: Um homem de 66 anos morreu após uma colisão frontal entre duas motocicletas na manhã desta segunda-feira, no quilômetro 482 da BR-104 em Rorianópolis, no sul de Roraima. O acidente ocorreu por volta das 7 horas da manhã e deixou outras 3 pessoas feridas. Segundo a Polícia Militar de Roraima, uma testemunha relatou que uma das motocicletas seguia no sentido Boa Vista quando o condutor de 29 anos teria iniciado uma ultrapassagem de uma carreta. Durante a manobra, ele teria ocupado a faixa contrária e colidido de frente com outra motocicleta que seguia no sentido Rorianópolis. Na segunda moto estava um condutor de 66 anos, uma mulher de 55 anos e uma criança de 4 anos. Com a colisão, o motociclista de 29 anos foi arremessado para uma vala às margens da rodovia e encontrado desacordado. O condutor de 66 anos também ficou inconsciente. A mulher estava na pista, lúcida e consciente, mas apresentava ferimentos aparentes na cabeça e na perna. A criança reclamava de dores abdominais e tinha uma pequena escoriação no joelho esquerdo. A equipe do Corpo de Bombeiros Militar de Roraima e do Serviço de Atendimento Móvel de Urgência, o SAMU, realizaram os primeiros atendimentos e encaminharam as vítimas ao Hospital Regional Sul Otomar de Souza Pinto. O homem de 66 anos não resistiu aos ferimentos e morreu na unidade hospitalar. A perícia foi acionada e realizou os levantamentos no local. O caso foi comunicado às autoridades competentes, que devem apurar as circunstâncias da colisão. A matéria está no site folhabv.com.br.
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9: Beleza, gente, é isso aí pra você, uma excelente tarde, querido. É isso aí, olha, já tem balanço aqui no nosso site sobre o que aconteceu no final de semana, né? Inclusive o balanço da Polícia Federal. Olha, Roraima somou 17 casos eleitorais registrados pela Polícia Federal entre 1º e 5 de outubro. No mesmo período, 63 pessoas foram conduzidas segundo o painel de acompanhamento de casos eleitorais da PF. Né? Os dados do painel foram atualizados nessa segunda-feira, mais conhecida como hoje, às 1h16, gente, da tarde, né? E mostram Roraima entre os estados com o maior número de casos iniciados nos primeiros dias de outubro. Minas Gerais aparece com 23 registros e o Rio de Janeiro com 18. Já as operações realizadas no estado entre os dias 1º e 4 resultaram na apreensão de R$ 576.927 em dinheiro e outros valores. A quantia foi levantada pela Folha BV a partir das ocorrências divulgadas durante o período eleitoral entre as ações integradas da Polícia Federal e da Polícia Militar de Roraima. Somente na madrugada de domingo, dia da votação, foram apreendidos R$ 60.100. Além do dinheiro, as equipes recolheram materiais de campanha e listas contendo nomes e endereços de eleitores. Para ter acesso à matéria completa,
10: tá bom, desse caso, incluindo corrupção eleitoral, balanço nacional, acesse o site folhabv.com.br. 4h34 para você, uma excelente tarde de segunda-feira, feriadão.

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Bele, bele, gente, Matheus e Cauã, péssimas escolhas, não vou mais chorar, você não cuidou, Fred e Fabrício, vamos embora, volta amanhã, se Deus permitir pra você, ó, bom finzinho de feriado, bom comecinho de semana, boa segunda-feira pra você, volta amanhã, se Deus permitir, já tem Folha Esportes, tchau, tchau.

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2: 5 horas.
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Olá, meus amigos do esporte, muito boa tarde, 5:02, chega na Folha 100.3 para mais um Folha Esportes, no oferecimento Ayrton Veículo Multimarcas, Rei do Açaí, Cabana Nobre e também você que gosta de luta, vem aí, você vai sentir muita emoção, vai ser o, vem aí, o SCF 6 no Espaço Mosaico, vai ser logo logo, tá bom? Vai ser agora no mês de outubro. 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E o nosso time em campo, bate bola por aqui, meu amigo Gilan, camisa hoje diferenciada. Um abraço, meu amigo Gilan. O nosso time em campo é hoje, excepcionalmente, meu amigo Raniú não pode estar presente devido ao trabalho duro nas eleições aí. Pegou a folguinha agora à tarde. É você que tá com a gente, um abraço desse feriado. Feriado estadual hoje, Boa Vista, o estado de Roraima, perdão, completa 38 anos. Muito novo ainda, né? Estado 38 anos, ainda tem muita coisa para se fazer nesse estado. Então, parabéns ao estado de Roraima por esses 38 anos. Bem jovem ainda, que dá para fazer muita coisa nesse estado. Parabéns, feliz aniversário, estado de Roraima. Feriado estadual, mas no rádio não tem feriado. Nós estamos no YouTube, também Facebook, Instagram, só no YouTube. YouTube, você pode ir no chat aí, pode mandar, escrever, falar pra gente sobre a rodada. Foi uma paradinha aí da data FIFA, mas os jogos já voltam da Série A do Campeonato Brasileiro já agora nesta semana. A Série B não parou do Campeonato Brasileiro. E aí nós temos time... valendo aí, por enquanto, o torcedor do Vila já conta a história que o Vila pode ser já ter acesso, mas aí tem muita bola para rolar ainda, rodou aí a 31ª rodada do Campeonato Brasileiro Série B, tá bom? Valendo para você, o Vila Nova está se encaixando muito bem, que pode subir o acesso esse ano. Vamos aguardar que tem muita bola para rolar ainda. Futebol tem dessas coisas, até na reta final é que pega. Mas o Vila está muito bem, bem encaixado, o equipe do Vila Nova. 5:04. Vamos falar aqui dessa Série B do Campeonato Brasileiro, da data FIFA, já encerrando por aí. Já tem times rodando. Nós tivemos hoje a Itália goleando a Bélgica, né? Aí a Itália goleando a Bélgica hoje. E parabéns à Itália voltando. Esperamos que a Itália venha se mostrar totalmente diferenciado aí para se preparar para a Copa do Mundo futura aí. Tá bom, a Itália, que ficou fora aí de algumas Copas do Mundo. Cruzeiro contrata Paulinho para a diretoria de futebol. Vamos aguardar também, vamos falar sobre esse assunto. Vamos falar também aqui outros assuntos aqui no nosso futebol. Cedel diz que o Vasco sondou a Arena do Amazônia para jogos contra Boca Juniors e Flamengo. Tá bom? Aí, meu amigo, mas não deu certo. Aí me parece que se traz esse jogo aí para a Arena da Amazônia, o negócio é pegar fogo, né? Beleza, né? Vamos lá, 5:05, vamos falar aqui de Série B do Campeonato Brasileiro. Série B do Campeonato Brasileiro, que jogos que aconteceram e já estão marcados. Aí a 32ª já está marcada, mas a 31ª rodada do Campeonato Brasileiro, que começou dia 1º. Com o Atlético perdendo para o Sport 2-1, o Novo Horizontino venceu de 3-0 o Goiás na quinta-feira, dia 1º. No dia 2, na sexta-feira, o São Bernardo venceu o CRB por 3-1. O Londrina, na sexta-feira, dia 2, perdeu por 2-0 para o Criciúma em casa, com jogador a menos. Juventude em casa na sexta-feira venceu o Operário do Paraná por 3-0. E na sexta-feira, dia 2, o Fortaleza deixou de dar uma caminhada mais longa. O Fortaleza não vem muito bem dentro de casa. Me parece que o Fortaleza ganha mais fora do que em casa. Fortaleza empatou de 1-1 com o Náutico na sexta-feira. E o torcedor do Leão do Piscina não está muito satisfeito com esse empate. O Avaí recebeu em casa o Vozão. O Vozão ganhou 1-0 o time do Leão. O Avaí de 1-0. O Atlético Goianiense recebeu em casa o América Mineiro. E o time do Dragão, o Rubro Negro, venceu de 2-0 o time do América Mineiro. O Cuiabá recebeu a Ponte Preta e venceu de 2-0 no sábado, dia 3. Botafogo jogou em casa, jogão duro. O Vila ganhou de 1-0 no lance aí espetacular. O Vila ganhou de 1-0 no sábado, dia 3.
Tá bom? Fechando aí essa rodada. Agora já amanhã já começa a 32ª rodada do Campeonato Brasileiro Série B. Sport Recife recebe amanhã às 18h30 o São Bernardo. O Goiás, o Esmeraldino recebe o Atlético em casa amanhã às 19h30. A Ponte Preta amanhã recebe ao Juventude, às 20h35. O Operário do Paraná recebe na quarta-feira, dia 7, às 18h30. O Operário recebe o Botafogo de São Paulo. O Avaí na quarta-feira, dia 7, às 18h30. Avaí recebe Londrina. CRB na quarta-feira, dia 7, também recebe, às 19h30. O Dragão, lá do Goiás. O time do Atlético Goianiense rubro-negro. O CRB recebe também na quarta-feira, dia 7 às 19h30, o América Mineiro recebe o Fortaleza. Alô, torcedor do Leão do Pici. É o América Mineiro, oportunidade, o time do Leão pode virar esse jogo. O Vila Nova recebe em casa o Cuiabá. Pode levar a vantagem maior, time do Vila. Tem levado um número grande de torcedores. E os seus torcedores têm sido gritado, cantado cada momento na expectativa do Vila. É subir de acesso esse ano para a Série A. Tem brigado todos os anos anteriores, mas esse ano está bem próximo aí com a fase que o Vila está. O Náutico Pernambucano recebe na quinta-feira o Novo Horizontino às 18h30. E o Ceará, Vozão, recebe em casa o Criciúma no dia 8 às 18h30. Vamos à classificação do Campeonato Brasileiro Série B. Vamos agora à Vila Nova. Deu um passo à frente do Juventude com todo mundo com 31ª rodada. O Vila Nova tem 57 pontos, segundo colocado Juventude. Juventude que estava no Campeonato Brasileiro, deu uma descida, mas está brigando de acesso aqui. E distanciou o Fortaleza. Fortaleza estava aí o quarto colocado. Cada jogo aqui é uma decisão. E o Novo Horizontino é o terceiro colocado com 54 pontos. O quarto colocado é o Criciúma com 53. O quinto colocado, o Fortaleza, com 53. O sexto colocado é o Atlético Goianiense. O Atlético tá dando uma caminhada por aí para ver se briga, vai dar uma subidinha. O Atlético, se ganhar esse jogo, dá uma brigada para 56 pontos. Tá bom? Torcendo aí que os outros que estão na frente possa perder. Tem jogo ainda, né? Aí nós, o CRB é o sétimo colocado com 48 pontos. O oitavo colocado é o Operário do Paraná, com 48 pontos. O nono colocado é o Sport Recife com 47 pontos. O décimo colocado, Cuiabá, com 46 pontos. O décimo primeiro, São Bernardo, com 45 pontos. O décimo segundo, Esmeraldinos, que esse ano ainda vai continuar 2027 com esse futebol que está apresentando aí. O Goiás, com 42 pontos. O Náutico Pernambucano é o 13º com 42 pontos. E o Atlético é o 14º com 42 pontos. O 15º, Ceará, o Vozão, com 39 pontos. O 16º, Botafogo de São Paulo, com 35 pontos. E o 17º, que está na zona de rebaixamento, o Avaí, com 30 pontos. O 18º, Londrina, com 28 pontos. O 19º, América Mineiro, com 17 pontos. E na lanterna, Ponte Preta. Eu, matematicamente, já digo que a Ponte já está na Série C do campeonato para 2027, tá bom? Eu vejo nas minhas contas aqui, não vejo a Ponte Preta saindo mais dessa posição por aqui. 991-1521-55, conversa com a gente nesse feriado, vamos falar com a gente aí, meu abraço, muito obrigado a você que me dá carona agora, a você que está no interior do estado, está retornando, a você que está nos acompanhando na região de Mocajaí, tá bom? Abraço a você também, a Majari, Três Corações, um abraço, muito obrigado a você que também está me

dia 10, sábado, o Santa Cruz que já teve acesso com um gol aí do Pedro Favela, nosso jogador aqui de Boa Vista, aqui de Roraima, que marcou um golaço, um toque de bola na área, ele cabeceia lá no fundo do gol, e o jogo, o time do Santa Cruz, tem aí um empate com o Maringá, o jogo em casa, o jogo truncado, o Maringá ganha de 1-0, o torcedor botando o Santa Cruz pra cima, e aí, com o lance aí do lado esquerdo do campo, o Pedro Favela mete a cabeça e bota no fundo do gol, e faz aí a alegria do torcedor do Santa Cruz, que leva o time da Santa Cruz já a direito ao acesso da Série B do Campeonato Brasileiro para 2027, ou seja, o Santa Cruz vem numa crescente a cada momento dentro dessa competição. O ano passado ele subiu da D para C, esse ano brigou dentro da C e realmente conquistou aí já o acesso para B. Vamos esperar como é que está esse time para conquistar também um acesso para 2028. Parabéns ao Santa Cruz, torcedor do Santa Cruz, que aqui mora em Boa Vista, no estado de Roraima. Meu abraço, muito obrigado aí pelo carinho, obrigado pela audiência. Nós tivemos aí, no sábado, Santa Cruz 1, Maringá também 1. Maringá ganha de 1-0, Santa Cruz empate com Pedro Favela, fazendo um gol de cabeça. É o jogador aqui, filho de Roraima. Floresta 1, Botafogo da Paraíba também 1. E o Papão da Curuzu ganhou a Ferroviária de 1-0 no sábado. E o Inter de Limeira empatou com o Brusque de 2-2. Agora já vem aí o fechamento de todos. Maringá joga com Floresta no sábado. O Brusque joga com o Paysandu, jogo é fora de casa para o Papão da Curuzu. Sábado, 16 horas, o Botafogo da Paraíba recebe o Santa Cruz no sábado, às 16 horas. E o Ferroviária, o Botafogo da Paraíba recebe o Santa Cruz. Jogão, é clássico aqui, é nordestino. Ferroviária recebe o Inter de Limeira. Vamos ver como é que está a classificação aqui? Agora, a classificação está o seguinte, ó. No grupo A, Santa Cruz tem 11 pontos, tá bom? Santa Cruz tem 11 pontos, e aí falta um jogo, tá bom? E o Maringá, o que ele pode chegar aqui é um empate com Santa Cruz, né? O que ele pode também chegar aqui também ser classificado. A Ferroviária, agora o grupo B, tá bem bolado por aqui, a decisão deve ser aí nessa final. Ferroviária tem 8 pontos, Inter de Limeira 7 pontos, Brusque 6 pontos, e o Papão da Curuzu tem joga com o Brusque fora, mas tem chance aí de chegar a seus 7 pontos. Tá bom? Se ainda aí é meio valente esse grupo aqui. Tá bem complicadíssimo esse grupo aqui que tá o Papão da Curuzu, que tava brigando também para chegar aí o acesso na série série B, tá na série C. O Papão já teve na série B juntamente aí com o time do Amazonas, tá bom? Mas tiveram aí diferenciado. Tá bom? Um abraço, muito obrigado a você pelo carinho, obrigado a você pela audiência. 5:15. Você com a gente, um abraço, muito obrigado. Campeonato Brasileiro, meu amigo, vai voltar agora, já com a Série A do Campeonato Brasileiro, porque breve aí tem Libertadores América. Tem jogo aí, nós tivemos jogos atrasados, da 21ª rodada, na sexta-feira tivemos Santos 2, São Paulo 1. Um abraço aos São Paulinos. O Santos está com um bom time, Coutinho estreou na equipe, fez um bom futebol, o Gabigol marcou 2 gols, e aí o time ganhando, perdendo, aí virou o jogo, 2-1. Então, parabéns aí o Santos, que está bom, bem, é o adversário do Flamengo agora, esse meio de semana, um jogo muito duro para o Flamengo, que está sem Arrascaeta, e também sem Ayrton Lucas, estão aí com o Spalco, Arrascaeta que teve uma fratura no punho, no jogo da seleção do Uruguai, e aí tá fora aí aproximadamente de 6 a 8 semanas, tá bom? Então aí Santos 2 na sexta-feira. E no sábado, o Atlético Mineiro recebeu o Bragantino também, um jogo atrasado da 21ª rodada, 1-0 para o Galo Mineiro. Amanhã, na quarta-feira, perdão, já temos o início da 29ª rodada. Remo recebe o Grêmio, volta depois da data FIFA. Remo recebe o Grêmio na quarta-feira, 18h30. O Bragantino na quarta-feira, 18h30, recebe o Mirassol. E o Internacional recebe o Corinthians na quarta-feira, 18h30. O Vitória recebe também na quarta-feira o Chapecoense. O Botafogo, o Fogão, Estrela Solitária, recebe o Vascão da Gama, jogo no Rio de Janeiro. Vascão da Gama e Botafogo, um abraço aos torcedores do Vasco. Um abraço aos torcedores do Fogão, Estrela Solitária. Quarta-feira, 19h30, Botafogo e Vasco. E na quarta-feira, Cruzeiro.

Mineiro e São Paulo. Jogo do Mineirão. É jogo do Mineirão, time do São Paulo precisa de uma vitória por aqui, um empate, né? Santos recebe da quinta-feira, 18h30, clássico. Santos e Flamengo, uma vez que o técnico Cuca diz que provavelmente o menino Ney vai voltar a nesse jogo, viu, Gilan? Diz que o menino Ney vai jogar, quer botar o menino Ney, aí tem quase um time do Flamengo. Tem Rodinei, aí tem Arão, tem quem mais? Gabigol, tem mais alguém aí? Chegou por aí também o Coutinho, tá bom, que tá muito bem. Tem a Cebolinha, também tá por lá o Cebolinha, que era do Flamengo, tá bom? Um time aí, base do Flamengo, um time bom, que tem se organizou muito bem aí o time do Santos, nessa reta final, nessa janela de transferência, aproveitou e trouxe o Coutinho aí, que estreou muito bem contra o time do São Paulo. O Atlético Paranaense na quinta-feira recebe o Atlético Mineiro. O Fluminense recebe o Curitiba no Rio de Janeiro às 20h30. E o Palmeiras recebe o Bahia. Eu vejo aqui que o time do Palmeiras recebe em casa o Bahia. Pode ser que o Bahia seja um time bem cascudo, mas com o Palmeiras em casa, não vejo essa dificuldade. Talvez o Palmeiras, que vem com essa sede de diferenciar essa quantidade de pontos do Flamengo, do Campeonato Brasileiro, o que a gente fica a ver é que é o Flamengo. O Flamengo joga aí jogo duro, para mim é um jogo muito forte. Talvez seja uma oportunidade do Palmeiras diminuir essa quantidade de pontos aí do Flamengo em cima do Bahia, tá bom? Em cima do Bahia, que o Flamengo, se vacilar, pode se trazer um empate ou uma vitória, mas o Santos jogando em casa com esse elenco que tá aí do Santos é um time muito bom. Provavelmente o Neymar volte nesse jogo, tá bom? Contra o Flamengo na Vila ali do Santos, tá bom? Jogão. Então aí o Palmeiras tem uma oportunidade. Claro que cada jogo é totalmente diferente, não sabemos como o Bahia vai se comportar, mas o Palmeiras em casa é mais time, o Palmeiras em casa tem um elenco melhor, tá bom? Você que tá com a gente me dando audiência sabe muito bem o que eu tô falando nesse momento. Então aí é o Campeonato Brasileiro. Vamos, como é que tá aí a Sul-Americana? Sul-Americana, para você que me acompanha agora nessa tarde, um abraço, muito obrigado pelo carinho, obrigado pela audiência. Sul-Americana, Sul-Americana 2026, nós já temos a terça-feira, dia 13, tá bom? Olha, na próxima semana, tá? Na terça-feira, dia 13, nós temos Boca Juniors e Vasco da Gama. Boca Juniors e Vasco da Gama, tá bom? Aí no esse jogo, meu amigo, está marcado esse jogo, tá bom? Esse jogo aí, jogão de bola. Vai ser na Bomboneira, o primeiro jogo, a Bomboneira, Buenos Aires, tá bom? Vai ser esse jogão de bola. Então, Boca Juniors e Vasco, dia 13, às 20h30, Sul-Americano. E o Galo recebe em casa o Torque, tá bom? Torque recebe em casa o Galo, ou seja, o Vasco tem a oportunidade de decidir o jogo em casa, mas esperando que possa fazer uma vantagem fora de casa, uma vitória e um empate pro Vasco é muito bom. E o Galo Mineiro querendo fazer sua vantagem em casa, porque de volta na semana que vai vir. Então, o Galo joga no dia 14, na quarta-feira, enquanto o Vasco joga no dia 13, na terça-feira. Aí é a Sul-Americana, a semifinal da Sul-Americana. Vamos agora, Libertadores da América. Libertadores da América. A bola é o primeiro jogo no dia 14. Também o Fluminense recebe o Palmeiras. Esse jogo deve ser no Maracanã. Eu acredito que já foi resolvida a situação do Palmeiras aqui com o Vasco, no jogo de volta para lá. Quem decide em casa é o Palmeiras, tá bom? Fluminense e Palmeiras, quarta-feira, dia 14, às 20h30. E aí, o que dá aqui? Fluminense tá com um time bom, bem montado, tá bom? Palmeiras também é um time que briga dentro de Copa, os times são totalmente diferenciados dentro quando se trata de Copa. E na quinta-feira, às 20h30, nós estamos Estudiantes e Flamengo lá na Argentina, tá bom? Esse jogo é também na Argentina, tá bom? Na La Plata, tá bom? Jorge Luiz, tá bom? Na La Plata, esse jogo, de acordo com o horário da Amazônia aqui, local que estamos falando. Então aí, essa aí é a Libertadores América, valendo para você, tá bom? Você que tá com a gente aí, meu abraço, muito obrigado. Ou seja, nós temos aí numa semifinal, né? Damos em semifinal aí, vai ser primeiro jogo, tá bom? Nós temos na semifinal aí de Flamengo e Flamengo Estudiantes, primeiro jogo lá, segundo jogo aqui no Maracanã. É um time cascudo também, esse Estudiantes. Não é fácil,
Flamengo já andou vacilando com ele em alguns jogos, tá bom? E tem que ter muito cuidado. Palmeiras e Vasco e Fluminense. Já sabe que é dois clássicos brasileiros, não é mais, tem mais facilidade aqui. Mas é o futebol, tá bom? Tudo que acontecer aqui é o futebol brasileiro, aí sempre mostrando a força do futebol sul-americano, uma vez que nós temos três times brasileiros na semifinal. Nós sabemos que vai ficar dois brasileiros aqui, ou um brasileiro, tá bom? Um brasileiro, uma decisão vai ficar com um brasileiro aqui, porque se sai o Palmeiras, fica o Fluminense. E o Fluminense, se o Flamengo sai, tá bom? Aí pode, cara, o Estudiantes, ambas as partes. Pode ser Palmeiras e Estudiantes, Palmeiras e Flamengo, Fluminense e Flamengo, e assim, ambas as partes, porque aqui cada um é jogo diferenciado, totalmente diferente. Um abraço, muito obrigado a você pelo carinho, obrigado a você pela audiência. 17 horas e 23 minutos, você está me acompanhando agora? Meu abraço, muito obrigado aí pela sintonia, tá bom? E a audiência do programa Folha Esportes, tá bom? 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Um abraço ao pessoal do Ayrton, me dando audiência nesta tarde. 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
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Esperamos você por lá, meu garoto! 17 horas e 27 minutos. A você não dando audiência aqui na Folha. Um abraço, muito obrigado pelo carinho, obrigado pela audiência. O programa Folha Esportes. Nós tivemos aí também o Campeonato Roraima Sub-15. São Raimundo foi campeão, tá bom? São Raimundo foi campeão. Um abraço, muito obrigado aí, parabéns a todos os torcedores da equipe do São Raimundo, tá bom? Um abraço, muito obrigado. Aquele abração, muito obrigado a você que gosta realmente do futebol, teve presente por lá, tá bom? Muito obrigado por participar e diretamente contribuir, que é importante, é muito importante isso. Você está lá no futebol, participando de grande evento. Então, São Raimundo foi campeão em cima do Monte Roraima, tá bom? Foi campeão em cima do Monte Roraima. Um jogão de bola, tá bom? Um jogão de bola que aconteceu. Então, o torcedor é que ganhou, que foi o estado. Se prepara por aí, nós já temos aí o Campeonato Roraimense profissional se organizando para 2027, já estamos na reta final, né? Depois aí das eleições, agora começa a se organizar tudo por aí pelo campeonato, saiu esse foco de eleição, tem só segundo tempo segundo turno para presidente, mas Roraima mesmo, nada disso aconteceu, a eleição já foi tudo direto, então agora vamos aguardar aí a expectativa, a federação já começa a se organizar para 2027, no Campeonato Roraimense 2027, com os times profissionais, vamos aguardar quais são os times que vão participar, tá bom? Isso é bom, tá bom? Quantos vão? Tá sendo que todos participem, porque é importante demais a participação de todos os clubes nesse momento, tá? Todos os clubes, nós temos aí 10 clubes, tá bom? Que todos participem do Campeonato Roraimense Profissional 2027. O sonho aí desses clubes todos participarem, o progresso vai vir, com certeza. Vamos ver como é que fica a situação do Atlético Roraima, que ainda não foi decidida alguma coisa por aí sobre a decisão, tá bom? Da segunda divisão. 5 horas e 29 minutos, daqui a pouco a Jaqueline Amazonas chega com muitas novidades aí do resumão da Folha, tá se preparando, tá bom? Ela tá alegre, né? Tá alegre, tá bom? Me abraço, minha amiga Jaqueline, ela tá por aqui nos bastidores. E aí nós temos notícias por aqui da seleção brasileira e a gente, Flamengo recebeu uma sondagem de times do exterior pelo atacante Samuel Lino. Samuel Lino entrou no jogo da seleção brasileira contra a equipe do Egito aqui na semana que passou, agora foi sábado. Foi 4-0. E aí, 4-0, o jogo foi 1-0, Estevão marcou, houve as substituições ali, o Samuel Lino entrou no lugar do Vini Júnior, fez uma grande partida, marcou 2 gols, mas o que me chamou muita atenção naquele jogo é que o jogador marcava o gol e não comemorava. Será por quê, Jaqueline? É complicado, né? Ninguém comemorava, só marcava o gol, todo mundo ficava assim olhando pro outro, abraçava o jogador, não comemorava. Então aí o Brasil, mas o Flamengo teve... Acabou as bets. Por enquanto foram suspensas, mas ainda estão brigando por aí, né? Estão brigando aí pelas bets aí. Acabou, cortaram o presidente, acabou com todas as bets. Hoje é o último dia de quem tinha dinheiro na conta puxar, né? Beleza, tá legal. Será que tinha gente que tinha dinheiro na conta, será? Tem, né? Então o Samuel Lino tem sido um dos destaques do Flamengo nessa temporada. E em meio às boas atuações, o atacante começou a receber...

0: teve que ter uma folguinha, tá bom? O companheiro trabalhou muito agora a fim de semana, muito aí cobertura das eleições. Um abraço, meu amigo Renio, descansa aí, tranquilo. Mas a semana agora a gente já pega mais seguro por aqui. Agora esses dias não vou estar mais faltando, né? Porque eu tive agora uns trabalhos meio em cima da hora, você sabe como é que é, né, meu? É pega no laço, é chamado pega no laço. E aí a gente sai imediatamente, não sabe.
1: É verdade.
0: Ah, é verdade. Então, 5h33, a gente vai para um intervalo. No segundo tempo, a gente não está mais aqui porque a gente precisa sair para o trabalho. Mas eu agradeço a você pelo carinho, pela audiência. Amanhã conta a partir das 5 da tarde com mais um Folha Esportes. Boa tarde.
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2: 5:58.
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13: Boa noite, agora são 18 horas em ponto aqui na capital Boa Vista, começando mais um resumão da Folha, aqui pela melhor do estado de Roraima, Folha FM 100.3. Desde já quero agradecer a sua audiência, você que está em qualquer ponto do estado de Roraima, você que está sintonizado na 100.3, você que está aí curtindo, né? E também aproveita, se inscreva na nossa live do YouTube, aí tem o Instagram também que você pode estar aí acessando para saber das nossas informações. Quer dar sugestão de pauta? Dê no número 95 99 15 21 55. Vou repetir: 95 99 15 21 55. Desde já quero agradecer a sua audiência, você que está aí na estrada sintonizado com a gente, você que está curtindo esse feriadão, né, do dia 5 de outubro. Muito obrigada pela sua audiência, você que está nas nossas lives, através da nossa sintonia, em qualquer ponto do estado de Roraima, nos municípios, nas comunidades, em outro estado, em outro país. Nós estamos aqui, é claro, até às 18h30, trazendo muita informação para você, ouvinte. E você vai acompanhar hoje no Resumão da Folha. Campanha do segundo turno começa às 5 horas desta segunda-feira. Motociclista fica desacordado após colidir com um porco na RR-342. Roraima soma 17 casos eleitorais e 576 mil apreendidos na reta final das eleições. Os destaques e assuntos mais comentados do dia, agora no Resumão da Folha, que já está no ar.
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14: Que dia que é hoje, Brasil?
13: Hoje é dia 5 de outubro, dia do aniversário do estado de Roraima, 38 anos de existência. Parabéns, né? A gente espera muita evolução, progresso para o nosso estado, que possamos evoluir cada vez mais e possamos, né, ter aí muitas histórias para contar do nosso estado, que ainda é novinho, né? 38 anos.
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13: Agora são 18 horas e 2 minutos, muito boa noite, eu sou Jaqueline Amazonas, muito prazer, é a operação do programa Girlan Oliveira, e é claro que você pode participar com a gente no telefone 95 99 15 2155.
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13: E participe da nossa programação. E agradecer sempre vocês, né, que estavam com a gente na live. Muitas mensagens a gente recebeu ontem na live da apuração das eleições de 2026. Hoje a gente tem o prazer de receber o cientista político Paulo Rakowski, que vai fazer uma avaliação das eleições de 2026 aqui no estado de Roraima, falar ali daquele cenário, né, da Assembleia Legislativa de Roraima, da Câmara Federal, do Senado, do governo e presidente da República, né, que estamos aí no segundo turno, Flávio Bolsonaro e Lula. E a gente vai falar sobre essa situação hoje aqui no Resumão da Folha. Agora são 18 horas e 3 minutos.
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13: E agora a gente vai para uma matéria direto para Brasília, falando que o segundo turno já recomeçou. Vamos acompanhar a matéria.
2: A campanha eleitoral de 2026 entra em uma nova fase a partir desta segunda-feira para candidatos à presidência da República e ao governo do Distrito Federal e de mais 6 estados, onde haverá segundo turno para governador. De acordo com o calendário do Tribunal Superior Eleitoral, depois de 24 horas do fim da votação do primeiro turno, candidatos, partidos e federações que disputam o segundo turno já podem retomar as atividades de campanha. A partir das 5 da tarde desta segunda-feira, estão autorizadas atividades como comícios, distribuição de material gráfico, caminhadas, carreatas e o uso de alto-falantes e carros de som, sempre dentro das regras eleitorais. Os comícios e a sonorização fixa podem ser realizados até 22 de outubro. Já no sábado, 24, véspera da eleição, ainda serão permitidas atividades de rua, como distribuição de material gráfico, caminhadas, carreatas e passeatas, com ou sem carros de som, até às 10 horas da noite. A propaganda eleitoral gratuita no rádio e na televisão volta nesta sexta-feira, dia 9, e segue até o dia 23, 2 dias antes da votação. O segundo turno será no domingo, dia 25, nos mesmos locais de votação e horários do primeiro, das 8 da manhã às 5 da tarde, pelo horário de Brasília.
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13: Agora são 18 horas e 5 minutos. Muito obrigada pela sua audiência. Vai mandando sua mensagem 95 99 15 2155 e participe da nossa programação. Agora a gente vai falar de polícia, né? Um homem de 66 anos morreu após uma colisão frontal entre duas motocicletas na manhã desta segunda-feira, dia 5 de outubro, no quilômetro 482 na BR-174 em Rorainópolis, sul de Roraima. O acidente ocorreu por volta das 7 horas da manhã e deixou outras 3 pessoas feridas. Segundo a Polícia Militar de Roraima, uma testemunha relatou que uma das motocicletas seguia no sentido Boa Vista quando o condutor de 29 anos teria iniciado uma ultrapassagem de uma carreta. Durante a manobra, ele teria ocupado a faixa contrária, colidindo de frente com outra motocicleta que seguia no sentido Rorainópolis. Na segunda moto estavam o condutor de 66 anos e uma mulher de 55 anos e uma criança de 4 anos. Com a colisão, o motociclista de 29 anos foi arremessado para a vala às margens da rodovia e encontrado desacordado. O condutor de 66 anos também ficou inconsciente. A mulher estava na pista lúcida e consciente, mas apresentava ferimentos aparentemente na cabeça e na perna. A criança reclamava de dores abdominais e tinha uma pequena escoriação no joelho esquerdo. Equipes do Corpo de Bombeiros Militar de Roraima e do Serviço de Atendimento Móvel de Urgência, o SAMU, realizaram os primeiros atendimentos e encaminharam as vítimas ao Hospital Regional Sul Otomar de Souza Pinto. E esse foi um acidente, né, registrado na manhã desta segunda-feira.
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13: Agora são 18 horas e 7 minutos. Roraima soma 17 casos eleitorais, né, de R$576 mil apreendidos na reta final das eleições. No mesmo período, 63 pessoas foram conduzidas, segundo o painel de acompanhamento de casos eleitorais da Polícia Federal. Os dados do painel foram atualizados nesta segunda-feira, dia 5 de outubro, às 1h16 da tarde, e mostram Roraima entre os estados com maior número de casos iniciados nos primeiros dias de outubro. Minas Gerais aparece com 23 registros e Rio de Janeiro com 18. Já as operações realizadas no estado entre o dia 1 e 4 resultaram aí na apreensão de mais de R$500 mil em dinheiro e outros valores. A quantia foi levantada pela Folha BV a partir das ocorrências divulgadas durante o período eleitoral entre as ações integradas da Polícia Federal e Polícia Militar de Roraima. Mais detalhes sobre este assunto é só acessar o nosso site folhabv.com.br.
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13: O motociclista FCC de 41 anos ficou desacordado após colidir contra um porco na RR-342 na Vila do Taiano, no município de Alto Alegre, na noite desse domingo, dia 4 de outubro. A passageira da moto GMF de 47 anos também ficou ferida. Quando a guarnição da Polícia Militar chegou ao local, o homem estava caído no chão e desacordado. A mulher já estava sendo atendida pelo Serviço de Atendimento Móvel de Urgência, o SAMU. A passageira relatou que o casal trafegava em uma motocicleta Honda Bis 125 quando, ao passar em frente de uma fazenda, um porco saiu da propriedade e cruzou a pista na frente do veículo. Com o impacto, as vítimas caíram na via. O proprietário da fazenda informou aos militares que os animais são criados soltos e que é comum eles atravessarem a estrada ao longo do dia e da noite. O casal foi socorrido e encaminhado ao Hospital Geral de Roraima para atendimento médico. O proprietário da fazenda informou aos militares, né, que os animais têm esse costume. O caso foi socorrido e encaminhado ao Hospital Geral de Roraima para atendimento médico.
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13: Agora são 18 horas e 10 minutos, a gente vai para um breve intervalo comercial. Na volta, eu venho com o cientista político Paulo Racoz, que a gente vai fazer um panorama aqui das eleições de 2026, das eleições aqui do estado de Roraima e também as eleições, né, da presidência da República. Então não saia daí, daqui a pouquinho a gente volta com muito mais informações. 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

0: Voltamos com o resumão da Folha. A gente tem aqui o prazer de receber o cientista político Paulo Rakowski, né, que trouxe também, se a gente for falar já de economia, tem o Rodrigo aí.
1: Rodrigo Rodrigues aí, que tá professor aí da Federal, precisar de pensar na economia.
0: E a gente já bate um papo com o Rodrigo para falar. Boa noite, professor. Eu falo professor porque ele foi meu professor, então eu sempre professor, né, professor Paulo. Vamos fazer então essa avaliação, né, aqui do estado de Roraima. A gente vai começar ali com o governo, com Arthur Henrique e Soldado Sampaio. A diferença é bem grande, né?
1: Sim, a gente tem essa diferença que envolve vários segmentos de perspectiva do ponto de vista da ciência política, né? Que é, por exemplo, o caráter da comoção, né, da parte jurídico-política, que foi o mandato tampão do qual o Arthur Henrique não pôde assumir, né?
0: Uhum.
1: Devido, em tese, ao Supremo Tribunal que decidiu que ele não entraria, né? Nos bastidores, que eu não tive acesso aos documentos, falam que os documentos estavam imprecisos devido à incompatibilidade. Inclusive, sim, porque o próprio PT também trocou a nomenclatura para o mandato tampão, né? E no caso do Arthur Henrique, ele mesmo sabendo, ele pagou para ver aquilo que a gente chama fato político, né? Tu cria um fato político que gera uma comoção, ou gera um ódio, ou gera um amor, né? E aí é o que se destaca.
0: E o que ele veio mais votado do que a suplementar.
1: Isso. Que a suplementar gerou aquela ideia da... ele foi injustiçado, então a gente vai votar nele e vai dar de lapada no, né, no Sampaio e tal. Que é, taca, né? Vai bater a taca no Sampaio, que ele é nosso governador, né? Até o janeiro aí. E claro que, eu sempre falo, o Sampaio, ele pegou um carro que tinha que trocar um pneu furado, né, com o carro andando, né? Então é muito difícil, né? Literalmente impossível. Uma vez que tu para esse carro para trocar o pneu, você tem uma série de problemas que se apresenta na estrutura mecânica desse automóvel.
0: Aí então, pensando bem, professor, o Arthur veio com denário, né? Porque o estado não conhecia o Arthur Henrique. Quem levou Arthur para o interior foi o denário.
1: Ah, sim, não, claro. A história do Arthur é capital Boa Vista, né?
0: Sim.
1: Ele saiu para estudar, voltou. Inclusive, ele é fruto lá do Instituto Federal, que hoje é Instituto Federal, na época era a Escola Técnica Federal, né? A gente faz um bate-papo lá da história de vida dele. A biografia dele é bem levantada lá, né? Pelos lados positivos. Assim, como a história de vida da pessoa está na escola que ele estudou, né?
0: Uhum.
1: No seu ensino fundamental, no seu ensino médio, na sua faculdade. No que você se formou, se é que você se formou, no que você pretende, o que você quer fazer pelo estado de Roraima. O Sampaio foi aluno ali no SECAG, né? O Rodrigo trabalha na economia, o professor Getúlio trabalha na economia, o nosso amigo Rumens Savares Leal é professor contador no setor da economia e da contabilidade. Então, o Sampaio tem uma história na Universidade Federal de Roraima. Então, essas biografias que vai tentando tanger e mapear que tipo de perspectiva histórica da pessoa frente à administração pública, erário público e o bem público, né? Que o bem público é um bem de todos, nunca é individualizado e nunca deva ser devidamente, por exemplo, fragmentado, com interesses escusos e tal.
0: Professor,
1: então, essas biografias que nos mostram, uhum, né, Jaqueline, como é que é a dinâmica dos candidatos. Uma vez que o Arthur foi eleito, né, ele tem toda a responsabilidade social, política e econômica para

0: trazer aquilo que o Roraima precisa, que é o desenvolvimento social e econômico, e colocar o estado de Roraima alavancado entre os 10 estados doentes da Federação Brasileira, por conta da condição social, política, econômica e material. Do contrário, a gente vai ficar decepcionado, né? Porque nós temos aí dois segmentos. Eu, antes de tu me perguntar, eu vou te dizer: petróleo e gás, que vai abrir agora para outubro, e terras raras e minerais estratégicos, né, que a gente tem debatido no Instituto Federal, na Universidade Federal e outros colegas da educação superior e da educação tecnológica do estado de Roraima, que vai trazer uma significação de ruptura de desenvolvimento econômico e social. Não fazer do ciclo que teve prejuízo com pouco retorno. Foi o ciclo do diamante, o ciclo da madeira, o ciclo do ouro, o mesmo ciclo do gado, agora o ciclo da agricultura, que não traz a beneficência para todo mundo. Então, agora nós temos que exigir dos deputados estaduais, dos deputados federais, dos senadores e do governador, né, que foi eleito, que ele traga uma perspectiva de desenvolvimento social, político, econômico e cultural, porque a gente não vive só de trabalho, a gente precisa de cultura, a gente precisa de lazer, a gente precisa educar e qualificar nossas famílias, nossos filhos, nossas filhas, dar condição adequada na educação, no campo e na cidade, principalmente no interior. Então, essa é a grande cobrança que eu faço já de pronto como pesquisador há 30 anos, há 20 anos no estado de Roraima, há 22 anos na Amazônia, e já faço que esses eleitos, né, que eles se coloquem de prontidão a defender o estado de Roraima e façam efetivamente vontade de poder, vontade econômica, vontade social para mudar a nossa realidade. Porque nós somos o último estado do ente federado, 27º na posição em todas as coisas negativas, inclusive na questão econômica.
1: Professor, o senhor acredita então que a sigla deu uma força para o Arthur, número 22 também, e o Denário também ajudou nessa...
0: Sim,
1: caminhada.
0: Sim, o Denário é muito popular, né? Muito mais para essa relação do mundo do rural, agrícola, pecuário, agronegócio e tal. E ele é um cara, de uma forma ou de outra, carismático, né? A biografia dele é contundente, impactante, tem gente que ama e gente que odeia, tem ponto de vista negativo, ponto de vista positivo, do ponto de vista da administração pública. Eu sempre falo assim, falo de pronto, que antes do Denário se falava em Roraima milhões. Milhões em ouro, milhões em diamante, milhões em madeira, milhões do comércio, milhões na agricultura. Com o Denário, eu falo que virou bilhões, B de bola. Com o Denário, usou a palavra bilhão, virou bilhão, bilhão. Tudo é bilhão, bilhão, bilhão. Tem um ponto de vista positivo e tem um ponto de vista negativo do ponto de vista econômico. Mas isso é uma estratégia linguística, né, semiótica, de estabelecer um diálogo para a população. Não, o nosso estado tem bilhão disso, bilhão daquilo, tem potencial disso, potencial daquilo. Está sobrando dinheiro, falta investimento, falta capacidade de administração, capacidade de gestão. Então, todo esse processo acabou trazendo esse eleitor a apoiar Arthur Henrique efetivamente para a candidatura que atingiu mais de 60%, quase 70% dos votos votos efetivos, né? Trazer então essa oportunidade de uma significativa mudança. Agora, como fazer e como construir, né? Que esse é o grande detalhe que todos nós precisamos acreditar que tenha que ter projeto. A gente não pode pensar nos próximos 4 anos. Nós temos que pensar Roraima e os 15 municípios desse estado para os próximos 40 anos.
1: Né? Que vai vir agora a articulação, né? Assembleia, governo do estado, porque sozinho ele não faz nada. Ele tem que ter aquela articulação deputado federal, senadores, né? Para poder, porque todo o dinheiro que recebe é do governo federal para o desenvolvimento do estado. Então, uma articulação tem que ser feita até dezembro, né?
0: Não só a sua articulação, porque eu sempre eu falo, se o projeto é uma revolução centro-direita ou à direita, uma efetiva revolução de prática, de projeto, modelo econômico, social, cultural e talvez de modalidade moral, né? A gente tem que pensar que o estado de Roraima sempre foi à direita, desde a sua fundação. Parabéns ao estado de Roraima hoje, né? Os roraimanos e os roraimados, né? A minha família também, Leninha, minhas filhas, Sofia, Helena, Hanna, Laura, e minhas cunhadas também, todos os meus familiares, e até o Rodrigo e os amigos aqui, que estamos todos de parabéns. Uns roraimados, outros roraimenses, estamos edificando. É o coxo de sal que todos nós comungamos, né? Então a gente quer a melhoria desse estado, porque é o estado com os piores índices da federação, a gente precisa melhorar isso. Eu faço a minha parte na educação. Tenho feito isso dioturnamente, começo meu dia às 5 horas da manhã, encerro meu dia às 23 horas. Né? Então, isso às vezes de segunda a sexta, às vezes segunda a sábado. Então,
1: esperando a gente, sempre que melhore,
0: que,
1: né?
0: Que melhore, mas eu não quero viver de ilusão.
1: Sim.
0: Né? Porque de ilusão vive aquele sujeito que está inebriado com algum produto químico, inebriante, né, ou vive de ilusão psíquica. Né? A minha vontade é mudança real, efetiva. Né? Então, mais uma vez a vocês, parabéns pela, pela transmissão da Natanael, professor Getúlio, né, a ti, ao outro colega também, que
1: Caio, que estava aqui.
0: O Caio também, que ele tem essa inserção também, o debate da questão. E o próprio TRE, que várias emissoras me ligaram, depois me desconvidaram, né, porque disse que não estava autorizado a ter um comentador profissional da área, né, mesmo que eu sempre cuidadoso. Sempre sou cuidadoso, né, evito citar nome, não cometer injustiça, mas eu não vou deixar de cobrar, nem da justiça, nem do judiciário, nem do executivo, nem do legislativo do estado de Roraima, que é o quê? Que eles se prontifiquem a ajudar as 713 mil almas desse estado de Roraima que aqui vivem, aqui comungam. Da mesma forma, né, desejo que o Brasil busque o seu caminho com as 213 milhões de almas viventes, todo o país, que possa construir algo novo. Né?
1: O Natanael mandou uma pergunta para o senhor, vamos ouvir?
2: Oi, Jaqueline, boa noite, ouvintes aí do Resumão. Boa noite ao professor Paulo Rakoschi. A pergunta aí para o professor Paulo, Jaqueline, a gente observou candidatos jovens inovando a política, novos nomes ganhando espaço e aqueles velhos conhecidos, né, os caciques ficando aí de fora. Muitos ficaram de fora nesta eleição de agora. Então eu gostaria de saber do professor Paulo o que explica esse resultado, nessa inovação, se na análise dele, por exemplo, as redes sociais ajudam nisso, podem ser o palanque mais poderoso dessa inovação política? Gostaria da sua análise, professor Paulo. Boa noite.
1: Professor, a gente então vai ali para os deputados estaduais, né, que a gente teve poucas renovações, 30% só. Aí quando ele fala de redes sociais, a gente viu a situação do Marcinho Belota, né, que a Polícia Federal foi lá. E o Marcinho Belota foi um das surpresas nas eleições, porque, tipo assim, do meio para o fim, ele pulou de 5 para 11 mil, né, votos. Aí vem Darbilene Jesus, né, a esposa do Messias Jesus, o ex-senador da República, do Republicanos, com 10.963 votos. Jorge Everton, do União, que é hoje o atual presidente da Assembleia Legislativa, com 10.866 votos. Aí vem Neto Lourinho, Renato Silva, Vitor Spears, que é também novo, menino novo, 8.902 votos. Deixa eu falar quem mais aqui novo. O Genilson Costa, que é o presidente da Câmara de Boa Vista. Tem também mais aqui novo o que retornou, Jefferson Alves, que retornou. Doutor Célio Vanderlei Júnior, que é novo também. Tá lá, Jean Frank, que foi já deputado estadual, tá retornando depois de algum tempo, e o tenente Ronei, né, do Agir. Então faça aí, eu já fiz um panorama aqui dos votos, de pessoas que são novas, que são meninos novos, que estão hoje na política e estão deixando, tipo, o Coronel Chagas, que tá há muitos anos, Gabriel Picanço, que não entrou, e entre outros.
0: Bom, essa dinâmica é uma dinâmica de se perceber, ao mesmo tempo que é salutar as trocas, né, ou a mudança. Quem fica de fora fica triste, né, porque há um empenho, não só partidário, pessoal, familiar, inclusive da relação, aquela que é uma grande polêmica, que é o fundo partidário, que para o estado de Roraima foi multimilionário. Foi mais de 100 milhões, né, para o estado de Roraima. Essa é uma estimativa, né, não sei o que que Tribunal Regional Eleitoral vai dizer, né, quantos milhões foram envolvidos nisso, que é o nosso próprio salário, o nosso próprio emprego, salário e renda, os nossos próprios tributos, taxas e etc., pagando e incentivando o fundo partidário. E esse fundo partidário teria que ter dignidade de quem nos oferece produtos e serviços. Vamos pensar assim, nós estamos falando de capitalismo, sociedade liberal, que busca o sistema de bem-estar social ao mesmo tempo, mas que é um dinheiro que envolve a nossa tributação. Então, assim, se tem um fundo partidário, que é a maior queixa que vai apresentar daqui para frente, nessa semana ou na outra, para ti, para os outros colegas da comunicação social do estado de Roraima, é que as mulheres ficaram de fora, preto, pardos e indígenas ficaram de fora. Parece que alguns partidos incentivaram mais aqueles que tinham mais chance de vitória. Os que ficaram de fora, eu queria chamar a atenção ao seguinte: nós fizemos as ciências sociais, a ciência política, a antropologia, a sociologia, ela faz um recorte. Qual é o recorte? Quem é jovem entre 16 e 30 anos? O único jovem é o Spears. Os outros não são jovens. Pode ter ideia inovadora, pode ter vocação, pode ter a ideia de mudança tecnológica, ciência, tecnologia, inovação, pode ter redes sociais, mas o único jovem é o Spears. Não tem jovem.
1: Também o Rodrigo Mesquita tem 30 anos, também deputado federal.
0: Então ele está no nosso limite, né? Então está no nosso limite, que é a faixa que não só eu falo, mas as ciências sociais e também o IBGE. Então é 16 a 30 anos, considerado então juventude. Então nós temos um deputado federal como juventude e temos um deputado estadual como juventude, como inovação. O resto, não é porque ser resto, né? Resta assim, os outros, né? Os outros, eles são aqueles que já estavam habilitados, qualificados, ou numa herança já política, ou de uma prática. Então eles renovou, mas eles já tinham contato ou contágio político, jurídico, econômico, social, dentro dessa esfera. Então eles não vão trazer muita inovação, porque eles já têm os seus padrinhos, o que acontece? Quando eu sempre brinco, né, já que eu brinco com a colega Cida, que eu saí de casa para ser candidato com 10 milhões de reais. Sem 10 milhões de reais, eu nem levanto a cama para ser candidato. E olha que eu estou há 20 anos aqui trabalhando dioturnamente. Por quê? Porque você vai empenhar o seu nome e seu CPF. Sim. Então quem empenhou o seu nome e CPF está chateado efetivamente. Agora, aqueles que entraram, retornaram ou voltaram, ou entraram com mais de 30 anos, eles não são uma inovação enquanto geracional, relação geracional, a questão da perspectiva da antropologia ou da sociologia política. Eles são, assim, novidades, podem trazer alguma coisa nova, mas eles não são da incorporação da ciência, tecnologia, inovação, ou das redes sociais, ou do ciberespaço, cibercultura, essa chamada geração digital. Então são muito poucos, aqui você listou dois, um federal e um estadual, que esses podem trazer a perspectiva para o jovem de Roraima, que é a grande maioria da população de Roraima. Nós temos dois extremos, nós temos a juventude de Roraima, que não tem perspectiva, porque o estado de Roraima precisa progredir materialmente, e nós temos a terceira idade, acima dos 60 anos, também abandono no campo, no mundo rural, o êxodo rural, as pessoas saem do campo e vão para a cidade tentar sobreviver, e uma precarização na questão previdenciária. Então, pessoas que passaram a vida inteira labutando no mundo rural, não têm apoio governamental, nem do estado de Roraima, nem nas cidades onde eles vivem, e nem mesmo do governo federal. Então, isso é um grande desafio para os que estão entrando. Porque aqueles
1: novatos.
0: Os novatos, aqueles que mesmo tendo acima de 30 anos, perceber essas populações, essa juventude, até 14 anos.
1: Aí tem o Jefferson Alves, que já foi. Né? Passou um tempo, voltou.
0: Agora,
1: Jean Frank também já foi.
0: Eles agora têm que mudar o foco. Eu sempre falo assim, eu estou aqui há 20 anos, eu sempre dois setores de casa. A casa legislativa tem invisibilidade.
1: Sim.
0: Eu falo muito, eu já comentei contigo, com o Natanael, mas eu sempre falo com a Cida, por que que eles não fazem uma prática de divulgação do seu trabalho? Páginas, vão na rede, rádio social, né, vão no rádio, TV, jornal para divulgar.
1: É aí que a gente já puxa o gancho. As redes sociais ajudam assim na hora do voto?
0: Ajudam, tem essa dinâmica, né? Ajudar o voto.
1: Você acredita que do Marcio Belota, por ele ter essa expansão assim, de votos?
0: Mas o Marcio Belota chama fato político, né? A gente pode concordar ou discordar, mas ele tem um fato político. Eu conheço pessoas que são de outros estados, que ligam para o Marcinho Belota, que visitaram o estado de Roraima ou aqui moraram por um tempo e viram o abandono da vida animal, seja cães e gatos, e ligam para ele, a assessoria responde para ajudar cães e gatos nos 15 municípios, capital Boa Vista e os 14 do interior. Então significa que há uma... Então como deu a ocorrência policial, sim, gerou uma certa comoção, isso acabou dobrando o número de votos, né? O que parece efetivamente um
1: mais
0: problema. Parece um problema de ordem jurídica e é um problema de ordem. Não é nenhum problema, é um fenômeno político. A gente chama fenômeno político, chama fato político, né? Você cria um fato político. Como é que para o nosso telespectador, web ouvinte, rádio ouvinte entender? O fato político é que nem o Donald Trump. Quando ele diz assim, vou taxar, e o mundo econômico se baliza e se treme no mundo todo. Vou atacar o Irã, o mundo todo se treme. Sim. Aí o Irã reage, o mundo todo se treme. Vou atacar a Coreia do Norte, a Groenlândia é minha, o Brasil é meu, a Amazônia é minha. Entendeu? Essa pantomima, essa questão da pataquada trumpista, acabou, que é um fenômeno político que eu sempre uso como exemplo para as pessoas entenderem o que é fato político no campo da ciência social e da ciência política. Então você tem essa compreensão para dizer que Marcinho Belota teve essa dobração ou ficou em primeiro lugar, o desdobramento dobração no sentido do desdobramento efetivo, né? Dobrou-se os votos, muito mais que dobrou, muito mais porque, o que acontece? A sociedade se reconhece no cão, no gato abandonado, que ele fez um bom trabalho, que ele tem uma casa de apoio, que ele tem um café, que ele recebe as pessoas e que ele é um sujeito carismático. Então, no momento que ele foi atacado, ele estava,
1: né?
0: Gera uma comoção. Isso já é um fato político.
1: Aí
0: agora, o fato jurídico se desdobrará possivelmente depois da posse. E possivelmente vai se desdobrar em vários candidatos aqui no estado de Roraima, que é o desdobramento jurídico-político devido a ter detectado distribuição corrupção antecipada.
1: Eleitoral.
0: Ou distribuição de dinheiro, né?
1: Uhum.
0: Que a gente, para nós, eu estou aqui há 20 anos, eu sou um roraimado, né? Mas eu falo a ti e a todos que para mim não é novidade. As pessoas precisam sobreviver de alguma maneira.
1: Sim.
0: E elas é imoral? É ilegal? É. Mas enquanto você não punir quem recebe, você só punir quem distribui, né? Porque eu falo, antes eu defendia, eu achava que o eleitor era a vítima. Mas nas últimas duas eleições eu percebi e acho e creio que o eleitor é cúmplice.
1: Também.
0: Ele é criminoso tanto quanto aquele que distribui.
1: Agora,
0: entendeu? Por isso que eu, assim, antes eu dava o atenuante, agora eu dou agravante. Não que eu seja juiz, mas como eu formei muitos bacharéis em direito no estado de Roraima, antes eu dava o atenuante, agora eu dou o agravante. Por conta de que aquele que recebe também corrompe o processo.
1: Aí a gente falando de comoção também, a gente vem ali com o Senado, né? Tereza Surita, que acabou caminhando ali só, né? E aí teve, ela primeiro passou por aquela... o Arthur Henrique deixou ela de mão, aí depois veio o Sampaio, e aí o senhor acredita que também fez parte de uma comoção?
0: Isso é que a gente chama fato político. O fato político você pode captar ele e produzir resultados a partir de uma crise emocional, uma crise estrutural ou até de uma guerra, né? Então, eu sempre uso o exemplo estadunidense frente ao fenômeno político. No caso brasileiro, no caso roraimense, você cria um fato a partir da realidade que você está posta. No momento que você tem uma persona, que é a Tereza Surita, que construiu toda essa a chamada Nova Boa Vista. Ninguém fez mais por a Nova Boa Vista, a não ser ela. Então, podemos não gostar das suas práticas ou da sua pessoa, mas não podemos negligenciar a sua contribuição para a transformação da cidade de Boa Vista. E no momento que ela é traída, que ela é sacaneada, e vamos usar um termo chulo, sacaneada, né? Parecia que vamos derrotar ela, né? Que já não é mais exemplo e nem um tipo de liderança a ser seguido. E de uma hora para outra, uma reação da população por acreditar no trabalho dela. Tudo que Boa Vista tem nos últimos 20 anos, talvez até, né, nesse período todo, tem o dedo dela. Né? Não só o dedo verde, né? tem todo o dedo dela de projeto de futuro, né?
1: Sim.
0: Inclusive o atual governador, né?
1: Pelo
0: mal ou pelo bem, vou falar como cientista político,
1: tá, pode falar.
0: As pessoas aprendem pelas coisas boas e pelas coisas não boas, que é os bastidores. Aquilo que você acha que ensina, eu tenho duas filhas, elas aprendem o que você faz pelo exemplo.
1: Sim.
0: Mas aquilo que está invisível, eles também aprendem. Por isso que Arthur Henrique deu um drible de salão. É que nem a história daquele vereador, o Gari, né?
1: Uhum.
0: Que teve um político efusivo aí, que achava que dominava.
1: Aí sumiu.
0: Aí, não, mas eu quero dizer o seguinte, que ele deu um drible de salão nos políticos tradicionais.
1: Uhum.
0: Né? E quando a Tereza Surita se sentiu traída, ela reagiu aos fatos e conseguiu dar um drible de salão e converter. Lembrando que Arthur Henrique é fruto dessa construção.
1: Sim.
0: A gente não pode negligenciar, e eu acho que não podemos deixar de construir uma genealogia política, porque ninguém surge do nada. O Arthur Henrique é bem aqui, estudou naquela escola onde eu trabalho, todo mundo conhece ele,
1: sim,
0: o pai e a mãe, né? então isso não tem como esconder. Agora eu pergunto, o que você fará? Tinha um candidato que era falar o que fará por nós, né? O que fará por nós? Agora o candidato a governador eleito, esperamos o que fará.
1: Sim.
0: Que temos petróleo e gás,
1: sim,
0: e terras minerárias, terras raras. Então nós precisamos evocar futuro, né, Jaque?
1: Ó, Tereza foi eleita com 117.270 votos e o Nicolete com uma marca histórica aqui no estado, com 138.269 votos. Então, a direita, né, pegou ali o Nicolete.
0: É,
1: e o Arthur também.
0: Eu concordo, assim, do ponto de vista prático. Roraima, ela surgiu com efusivos ditaduras
1: da direita.
0: A ditadura Vargas, de 37 e 45, vai surgir essa ruptura e vai constituir um território, e com a ditadura militar vai constituir o território federal e depois vai constituir, vai alavancar na Constituição de 88 o Estado, que hoje está completando o ano, né?
1: 38 anos.
0: Então, assim, o Estado de Roraima, ele tem essa emanação de achar que a força tirânica, autoritária, essa força militarista vai fazer alguma coisa. Eu sou de uma cidade militar, eu sou de uma cidade mais militar do Brasil, a terceira maior cidade militar do Brasil. Nasci em Santiago, me criei em Santa Maria, né, estudei em Santa Maria, passei para Porto Alegre, né, está aqui o Rodrigo, que também a gente convive nesse mesmo meio militarista, que é o Terceiro Exército no Brasil, chamado Terceiro Exército, né, que fez frente aos levantes populares na história brasileira, não só do mais de 30 guerras civis e tantos levantes que teve na nossa região, desde a fundação do Estado Nacional Brasileiro até na República. Então, de guerra e autoritarismo nós conhecemos, só que lá nós não chamamos coronelismo, lá nós chamamos caudilismo. Então, Roraima é herdeira do coronelismo, inchada e voto, ou seja, populações pobres e miseráveis foram trazidas para cá e colocadas no meio do campo aí para dizer que eles eram agricultores, para começar uma vida. A maioria nunca tinha pegado uma enxada, nem sabia produzir. Então, esse curral eleitoral de Roraima fortaleceu um projeto político à direita. Então, eu digo, o Estado de Roraima sempre foi governado à direita, desde o ex-território e dos 38 anos como Estado ente federado, Estado de Roraima. Então, se tem um problema de governança, é centro-direita. Nunca a esquerda governou Roraima. Então, a população é iludida por falcatruas, por melindres, por mentirosos, quando falam, porque é esquerda, a esquerda. E vou dizer, a esquerda brasileira, a esquerda em Roraima, a esquerda no Brasil, ela é New Left, é a nova esquerda, é a nova esquerda americana e europeia. Ela é light. Ela não é ruptura revolucionária como a Revolução Russa, como a Revolução Chinesa. Não vai arrancar a cabeça de ninguém, não vai fuzilar ninguém. Entendeu? É tudo um grande acordão, né? Que é um processo que eu sempre falo, eu canso, eu gasto a minha saliva com meus alunos para dizer que não, você está enganado, ou você tem que estudar mais para saber mais.
1: Então
0: os políticos vendem uma ideia de que estão atacando a esquerda, de uma esquerda que eles não existem, uma esquerda simbólica, é o tal do fantasma comunismo. Isso tem uma contribuição histórica, inclusive da Igreja Católica, né? Que ela ajudou a construir isso, e depois entrou para o seio da Igreja Evangélica. Ah, e o perigo do comunismo? O comunismo no Brasil nunca existiu, eram meia dúzia de comunistas que não teriam condição de fazer uma revolução armada, fazer uma ruptura de Estado. Porque os revolucionários comunistas, anarquistas, socialistas, eles são de ruptura, é fuzilamento do inimigo, não tem conversa, como a Revolução Russa e a Revolução Chinesa e outras revoluções que tiveram. No Brasil sempre foi um grande acordo, a gente tem carnaval no meio do caminho, a gente quer dançar, quer curtir, né? Quando a gente faz a revolução no Brasil, a gente quer também ser hedonista, quer gozar, quer ter prazer. Então a gente não quer matar todo mundo, a gente quer ter usufrutos corporais, afetivos, eróticos, emocionais. Então o Brasil é diferente. Então quando esse político, eu digo que ele é lambão, né? Vários foram eleitos, né? Eles são lambões. Falo lambão porque eu tenho há 30 anos de pesquisa e estudo. Eles são lambões porque eles mentem para a população de Roraima. E população de Roraima, meu ouvinte, meu ouvinte, sempre foi governado pela direita. O que, é que nós temos no estado de Roraima?
1: Então vamos esperar.
0: E o Brasil, né? Não, quem fará por nós? Né? E outra, eu vou dizer mais: o Brasil sempre foi conservador e liberal, Jaque. Eu não posso mentir para a população, tendo nessa grande emissora, né, barganhada por ti, professor Getúlio e Natanael. Porque o que acontece? O Brasil sempre foi conservador e liberal, desde a colônia, Estado colonial, depois luso-português, depois império luso-português, depois império do Brasil, depois república. Nós sempre fomos governados por conservadores e liberais. Nós nunca fomos governados por esquerda no Brasil. Não tivemos uma revolução à esquerda, nós tivemos revoluções brasileiras liberais, inclusive a Revolução Farroupilha, da qual eu nasci nessa região, e que tem lá vários campos de batalha, né? Lá ocorreu revolução liberal, de cunho conservador, nenhuma delas de cunho socialista, social-democrata, comunista. Então as pessoas são iludidas por um fato histórico. Eles mentem para a população brasileira, como ela tem pouco estudo, assim como a população brasileira, a população boavicense, a população roraimense, elas são induzidas. Então elas votam em pessoas que estão interessadas no erário público. Qual é o erário do Estado de Roraima para 2027?
1: São 10 bilhões?
0: 10 bilhões. Então nós temos que fiscalizar. E outra, o erário do petróleo e gás e terras raras. Quem é que vai ficar com esse grande retorno econômico que terá? Então assim, eu sempre falo e sempre tento explicar para as pessoas que o Brasil nunca foi governado por esquerda, a não ser 20 anos pela chamada esquerda liberal ou a esquerda social-democrata estadunidense, de inspiração estadunidense e europeia, que governou por 20 anos, 20 e poucos anos, e que não deu o resultado que as pessoas falam contra. Agora, a direita, nós tivemos duas ditaduras, de Vargas, de 37 a 45 e de 64 a 85. Né? Quem é que assina embaixo? Quem viveu, verá. E quem viveu, viveu. E quem tem a história conta. Eu tenho meus ancestrais todinho nessas experiências. Eu acompanhei, vivenciei. E não só eu vivenciei, como li esses processos.
1: Vamos já só dar uma pulada logo para deputados federais, que a gente está com o nosso tempo estourado. Deputados federais, a gente tem aí a renovação já de 5 deputados, né? Federais, 3 reeleição, que vieram da reeleição. Marco Jorge, que era deputado estadual, né? O mais eleito. Ítalo Otávio também. É um jovem vereador aqui de Boa Vista. Aí tem o Rodrigo Mesquita, que eu te falei que tem 30 anos. Né? O Daniel Trindade, que é o delegado, que também entrou. Aí Duda Ramos, que já era. Zé Haroldo. Jonas Chagas, que é novo também. E o defensor Estélio Denner. Então a gente teve uma renovação
0: significativa. Bom, os nossos deputados federais, eu encontrei o Estélio panfletando na pizzaria, não vou dizer o nome da pizzaria, à noite, na véspera das eleições, talvez com a dúvida de que não pudesse ter uma cabalagem de voto necessária para se eleger, porque estava muito disputado. Né? Até a gente começou brevemente sobre isso. Então, assim, os outros candidatos trabalharam muito, né? Parabéns a eles, mas eles têm o compromisso social não de fazer frente. E é como eu digo, a chance do Flávio Bolsonaro se eleger é de 80%.
1: Isso já dá uma...
0: O Lula é somente de 20%. E se uma vez o Flávio se eleger, então todos esses deputados federais têm o compromisso de alavancar o estado de Roraima para colocar no décimo posição entre os entes federados na posição econômica, social, política, desenvolvimento social, econômico e educacional. Então é o compromisso deles, assim como dos 2 senadores, na verdade dos 3 senadores. Né?
1: Sim.
0: Então eles têm esse compromisso de trazer o desenvolvimento para o estado. Porque agora nós vamos ter oportunidade de crescimento de petróleo e gás, terras raras e minerais estratégicos, e trazer incorporação desses processos. Não é vender in natura, é sim processar. Assim como o Instituto Federal de Ciência e Tecnologia do Estado de Roraima também está dialogando com outra instituição para nós trazer a oportunidade de trazer o desenvolvimento efetivo para cá. Não só a qualificação de petróleo e gás, mas também em outro segmento, que seria o beneficiamento de terras raras, para daqui exportar ela beneficiada, né, para poder incorporar o processo. Então, esse é um sonho de todos nós, inclusive meu.
1: E esperando o Rodrigo, que fará colegas de nós, né, professor?
0: Quem fará por nós, né?
1: Fará por nós.
0: Então, essa é a grande dinâmica. Então, os deputados federais, senadores, deputados estaduais e governadores têm o compromisso assumido aqui, não só na Rádio Folha, mas em todas as emissoras, rádio, TV, jornal, internet, de trazer o desenvolvimento econômico. Daqui para frente, principalmente depois do dia 1º de janeiro, a gente vai esquecer quem está na direita, quem está na esquerda. Eles vão ter que fazer um projeto.
1: Vai ter que trabalhar por Roraima.
0: Por Roraima. Né? E é um desenvolvimento econômico e social adequado e significativo para transformar a realidade. Do contrário, vai ser sempre uma conversa de pampomina, vai ser conversa de balcão, de bodega, né? E aí a gente pode analisar 100 dias depois, a gente vai dar 100 dias para eles, né?
1: Sim.
0: E no ano seguinte, passado um ano de gestão, de administração, tanto do governo do estado, quanto dos deputados federais, deputados estaduais e dos senadores, nós estaremos aqui para cobrar. Primeiro porque a gente estuda. Eles não passam mel na nossa boca. Primeiro que você é um excelente comunicóloga e os colegas e tal, a gente tem uma visão crítica. Então, se a revolução é a direita e uma proposta revolucionária
1: que
0: é
1: melhore,
0: a direita,
1: né?
0: Que melhore a direita, centro-direita, então faça o que se propõe. Do contrário, vai ser conversa fiada. Né? Então, todos nós estamos na expectativa. E que nem eu falo, né? A eleição federal, 80% tem chance de eleger Flávio e somente 20% de eleger Lula. Né? E claro, e que eu sempre falo que o problema é que as autoridades públicas do estado de Roraima, município e estado, dizem que o problema é Brasília. Nunca assume o problema deles. O governador não assume o problema de má gestão, de má administração, a Assembleia Legislativa, os prefeitos, os deputados federais, deputados estaduais, né? E os vereadores. Eles não assumem a sua responsabilidade na administração pública, porque o dinheiro vem e vem da onde? De Brasília. Eles deveriam trazer resultado adequado para transformar nossa realidade social, política, econômica, cultural, porque não dizer de lazer, de efetividade, de felicidade para o estado de Roraima, que nós somos somente 713 mil alunos viventes. Então, é governável Boa Vista e Roraima, quem não atingiu 1 milhão de habitantes. Depois que atingiu 1 milhão, Boa Vista ou estado de Roraima, vai ficar ingovernável, porque a gente não investiu pensando no futuro. Então, enquanto nós não atingirmos 1 milhão, nós temos uma saída. E a saída é o futuro. Nós precisamos de empenho desses novos governantes. Parabéns a eles. Parabéns ao Estado de Roraima. Parabéns à emissora Rádio Folha, a tia, o Natanael, o professor
1: Vamos
0: Getúlio.
1: Vamos esperar quem fará por nós.
0: Quem né? fará por nós, né?
1: Professor, muito obrigado. A gente vai trazer o Rodrigo em outro momento para a gente falar sobre, né, os empréstimos do governo, como é que vai ficar a situação do governo, porque vamos ver o que o Arthur Henrique vai enfrentar. Né, e de janeiro em diante, e agradecer a sua participação aqui no Resumão da Folha.
0: Eu que agradeço, sempre lembrar meu nome, valeu. O Rodrigo é um nosso co-participante dos diálogos econômicos, eu exploro muito a parte da economia política, eu falo a ele que eu não sou economista de formação, é o diálogo da economia política, assim como o Rubens Savarez Leal e outros colegas também, que a gente tem de uma rede de diálogos, né? A gente se reúne, ora para um churrasco, ora para um bate-papo, né? Justamente para discutir os destinos do Estado a partir do ponto de vista econômico e social do Estado de Roraima. Então a gente deseja boa sorte, sabe que é compromisso tanto para o governador, com a Assembleia Legislativa, para os deputados federais e para os senadores. Então mãos à obra, arregace a manga e ao labor. Trabalho, trabalho, Sim. trabalho. Ou arbeiten, arbeiten, arbeiten. O compromisso deles é trabalho, né? Não tem outro nome, não. Não tem conversa afiada, é trabalho.
1: Isso. Obrigada, professor, pelas informações. O Resumão da Folha fica por aqui. Sonoplastia foi de Gilão Oliveira. Toda a reportagem da folhabv.com.br e agências parceiras. Muito obrigada pela sua audiência. Você vai ficar às 19 horas com o MP Boa, com Fábio Tarcísio. Eu volto amanhã, se Deus quiser, a partir das 18 horas com o Resumão da Folha. Até lá.
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11: E aí, beleza? Olá, olá, gente! Boa noite para você que está ligado, curtindo aí a nossa programação. MP Boa está começando a partir de agora, aqui na Rádio das Pessoas que Amam Roraima. Um grande abraço, estamos começando agora aqui na 100.3.
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11: Prazer super legal estar com você nesta noite, neste mês, né? Dia 5 de outubro de 2026. Só para lembrar você, né? Hoje é o dia do nosso querido estado de Roraima. A gente vai começar a nossa programação já fazendo homenagem ao nosso lindo estado de Roraima, mandando um grande abraço para você. A partir de agora, te convidando para você participar, mandar uma alusão, né? Depois desse dia importantíssimo que foi ontem nas escolhas dos nossos representantes, tá em aberto aí pro Roraimense ainda a escolha para presidente da República, mas os demais cargos já foram preenchidos e vocês já sabem quem são os eleitos, né? A gente deseja a todos eles sabedoria, né, mano? Sabedoria que possam fazer e desempenhar um belo serviço e que tudo dê certo aí nesses 4 anos, alguns 8 anos, né? Que tudo dê certo. Beleza? Amanhã, aqui no nosso, na nossa programação da 100.3, né? A gente vai receber no programa 100.3, Bom Dia 100.3, com o nosso amigo Nathanael Vieira, o ex-prefeito do município de Boa Vista, agora eleito, né? O governador do estado de Roraima, ainda eleito, não está aí possado, mas já está eleito e vai tomar posse daqui a algum tempo aí no nosso estado, Arthur Henrique. Então amanhã o Arthur Henrique vai estar por aqui, né? A gente, durante a programação toda, sempre vai estar aparecendo alguns deputados eleitos, outros não eleitos, e vai, se vai, tá certo? Mas o nosso programa, sim, você sabe, MP Boa está no ar.
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11: 19.4, 38 anos do nosso querido estado de Roraima, que passou para ser estado, né? E olha aí o que eu vou trazer para você, comecinho, ó. A voz da Euterpe.

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8: Eu sou o Fábio Tarcísio nesse feriado de segunda-feira. Um grande abraço. Por aqui está viajando com a gente, eu mando um alusão a André Carvalho, boa noite. Alzira, a minha querida comandante Elielma lá em Mucajaí, um grande abraço, boa noite. Sandro de Assis, né? Edmar, Alexandre Garcia, Nonato, né? Um grande abraço, Nonato, tá ligado? Curtindo aí a nossa programação, boa noite. Ferrugem Brasileiro, Tele Santos, meu amigo Gerson Maciel, boa noite. Dalva, Olivilda Nascimento, boa noite, Fábio. É, quero oferecer a próxima música para o meu irmão Bobaca e sua esposa Veronice. Verônica, aliás, Veronice, tô botando outra mulher, né, Baca? É não, cara, ó, Baca e Verônica, lá na Vila São Raimundo, no Cantar. Quem tá mandando abraço aí é Olivilda Nascimento, curtindo aí a nossa programação. Rosana Santos, boa noite, Fábio Tarcísio, tudo bom? Alô, Zovo, pra minha amiga Dorinha, curtindo a nossa programação. E Dorinha, tudo bom? Bartolomeu, boa noite. Creuza do Carmo, ligados, curtindo a nossa programação, Folha FM. Curte aí, ó.

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7: Culpado Tarcísio. Por aqui mesmo é o Fábio Tarcísio, no oferecimento de loja Neo Odonto Company, Unidade Santa Luzia, Frigo 10, Paraíso das Tintas e Alfa Viagens. No dia do nosso querido estado de Roraima, também a criação do estado do Amapá, né? É, hoje também a criação do estado do Amapá, que eram os ex-territórios, né, do Amapá e Roraima. Hoje nós somos estado e hoje é o dia do nosso querido estado, 5 de outubro, né? E ontem o estado ganhou aí de presente novos deputados estaduais, federais, né? Dois novos senadores e um novo governador, né? É,